É isso aí, galera. 21 horas 10 minutinhos. Daqui a pouquinho a galera que tá chegando comigo através do Zap Zap. Agora, com muito prazer, mas muito prazer mesmo, eu trago aqui meu amigo Sérgio Castro, lançando pela primeira vez em rádio, hein? Ele mandou pra mim, Neneco, me ajuda a divulgar aí. Isso é uma obra-prima, não tem nem que ajudar a divulgar. É uma música linda demais da conta. Preste atenção na letra. A Cor de Deus, com Sérgio Castro. De campanha para o mundo. Sérgio, um abraço para você, querido. Sucesso sempre. Pode contar com o Neneco Barros, hein? Prega o muque aí.

É isso aí, galera. Qual a cor de Deus? Deus tem todas as cores. Segura, cegano, Zélia Ducan, ao chacoalho pelo morção. É, galera, daqui a pouquinho, viu, gente? Vou dar aqui no zap zap de novo, tá bom? Beleza. Vou agalhar as contas primeiro. Tô apertando que a carça do Zezé de Camargo.

0: mais perto de algum lugar.
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0: Com licença, não?
1: Pode entrar aí, Sam. O que é que tu quer?
0: Esse japonês tá muito atrapalhado, não? Vida japonês muito horrorada está, não? Murchou tomate, berinjela também murchou. O japonês tá com a diferença, senhor.
1: Primeira coisa, eu quero saber qual é o teu nome.
0: Se chama Takakara no coxo.
1: Seu coxo, sim, presta senhor. Atenção no que vou dizer.
0: Presta.
1: Tu tá vendo esse copo d'água?
0: Sim, senhor.
1: Tu tá vendo essa mulher no fundo do
0: sim,
1: copo?
0: Esse mulher tá.
1: Essa é a causadora da tua derrubada.
0: Ei.
1: Agora tu vai procurar essa mulher.
0: Sim, senhor.
1: E vai se casar mais ela.
0: Sim, senhor.
1: Só assim as coisas vai voltar pra você, certinho como era.
0: Sim, senhor.
1: Porque ela enterrou um sapo na porteira da fazenda e enrolou a tua vida.
0: Sim, senhor. Garantido. Japonês agora casa corinho, corinho.

0: Eu dou o maior apoio. Uau!
1: É isso aí, criatura 21 e 30.
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0: isso aí, galera. Vamos lá, paguei minhas contas, né, do primeiro bloco. São 21h55. Vamos ver quem tá chegando com o Neneco Barros. Vamos lá.
1: Eu fiz tudo errado.
0: Alô, Neneco. Lá em cima tem um médico que cura alma, corpo e mente. A gente só precisa ter fé.
1: Nossa...
0: É verdade, meu querido, meu companheiro. É... Davi. Ele que é o artista do metal. Boa noite, guerreiro. Tô agarrado ouvindo a rádio. Liguei agora a música Cura-me, Senhor. Glória a Deus nas alturas.
1: Em meu peito de
0: com certeza, Davi. Abraço pra você, meu querido. Alô, Neneco Barros. Boa noite. Que o Senhor abençoe sua noite, seu trabalho, sua família. Grande abraço pra você e um bom descanso quando sair. Tamo aqui junto, misturado com o nariz pregado no rádio. A Iodete, a Érica, a Dona Isabel, a minha irmã, que eu a amo muito, e o meu cunhado Celso, lá na Fazenda Santa Rita.
1: Nem sabe.
0: Abraço pra vocês aí, gente. Agora no Estadão da Bahia. É, minha amiga, minha companheira Ione Souza.
1: Favor, me perdoa.
0: Abraço, Ione, pra você e pros irmãos baianos. Neneco, boa noite. Como foi seu final de semana? Bom demais, viu, Ione? Tô aqui com a Mimosa ligada. Abraço, Mimosa, não, a Momosa. Abraço pra você, pra Momosa que tá aí, né, recuperando. Bom demais.
1: Sando em meu peito de...
0: Alô, Neneco Barros, pensou em te esquecer, errou. Não apago pessoas especiais do coração. Que Deus abençoe você e seu trabalho.
1: Eu troquei...
0: Abraço, minha amiga Vera Rei.
1: Por mim aí.
0: Boa noite, tudo bem? Bom demais. Gostaria de ouvir uma música. Miss Lene, quem é ele? Se der, manda um Daniel. Vou oferecer pra minha irmã Luciene, o Vanderlei, lá no bairro de Fátima. Ela é sua fã, assim como eu.
1: Quem sabe...
0: Opa, abraço, Luciene. Abraço, Vanderlei. Obrigado pelo carinho.
1: Um tapa, mas por favor.
0: Alô, Neneco, boa noite.
1: Ah.
0: Tudo bem? Sua Tetê. Ora, bora, diz Zezé de Camargo e Luciano. Vai pra você, pra equipe de todos seus ouvintes na Rádio Melodia. A música é Menino Cantador. Beleza, minha amiga Tetê. Lá no Estadão de São Paulo, em São José dos Campos. É isso mesmo.
1: Mas foi...
0: Não botou aqui, deixa eu ver, prefixo 2. São José dos Campos, né? Ah, beleza.
1: Nossa dor, eu te fiz chorar.
0: Beleza, Robertão, prego, Muque.
2: Essa é a outra que fala assim, ó. Caminheiro que lá vai indo, o rumo da minha terra. Adoro também.
0: Beleza, Roberto. Um abraço pra você, meu queridão. Vamos que vamos. Chacoalhando o pelo.

0: isso aí, galera. 22:18. Passando batido aqui, rapaz. Meu amigo Adilson Sapim pediu. Zezé mais Luciano, tudo de novo. Adir, desculpa nós. Nós tá cozain.
1: O que lá vai indo?
2: Vamos, Buki!

0: Você é de qual cidade?
1: Salvador.
0: Tá aqui em Paracatu fazendo o quê?
1: Eu não sei.
0: Como que você veio de Salvador até aqui?
1: Eu não sei, eu só sei que eu caí da espaçonave. Eu fui caindo lá de cima, bati ali. Quando eu bati, aí eu saí batendo assim.
0: Você é de outro planeta?
2: É. Curuze!

0: Giovanni!
1: Não se faz de tonto!

0: vai não.
1: Oi! Papai!

0: chegou a...
1: É isso aí, galera. Chegou a hora de ir embora. São 23 horas cravado na capital do café. É, por aqui eu deixo o meu abraço, o meu carinho. E agradeço você pela tua audiência, pela tua participação. E prometo voltar amanhã, a partir das 20 horas, se lá em cima aquele meu papai do céu deixar, tá bom? É, porque aqui eu faço aquilo que eu gosto, na rádio em que eu gosto. E pra vocês, que eu amo de paixão. Gente, fica todo mundo com Deus. Até amanhã, se Deus quiser. Beijo no coração. Fui!

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3: A Prefeitura de Varginha, através da CETEC, a Secretaria Municipal de Turismo e Comércio, informa que o show do cantor Dilcinho, que encerra a programação da 30ª Feira da Paz, terá seu horário antecipado. Inicialmente previsto para começar às 9h30 da noite, o espetáculo terá início às 7 da noite, no domingo, dia 2 de agosto. A mudança foi definida pelo governo municipal para proporcionar mais conforto ao público, já que na segunda-feira não será feriado, permitindo que as pessoas retornem para casa mais cedo e possam iniciar a semana de trabalho com tranquilidade. Outra novidade é que os portões do Centro de Eventos Mauro Brito serão abertos às 16h, dando ao público mais tempo para aproveitar a estrutura da Feira da Paz, praça de alimentação e também outras atrações do evento. Antes da apresentação de Dilcinho, o palco será ocupado por artistas locais, valorizando os nossos talentos. Para o prefeito Leonardo Ciassi, a alteração demonstra a preocupação da administração em oferecer um evento de qualidade, sem deixar de pensar no bem-estar da população, já que muitas pessoas precisam acordar cedo para trabalhar na segunda-feira. Você acompanha nas redes sociais da Prefeitura e da Secretaria de Turismo para saber mais detalhes da 30ª Feira da Paz. Ronaldo Trombini, repórter Melodia.
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3: Uma hora e quatro minutos.
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2: Duas horas e três minutos.
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3: 3 horas e 2 minutos.
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0: 3:31.
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2: 4 horas e 1 minuto.
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4: Antes mesmo de iniciar uma obra, os moradores já podem saber quem está trabalhando no local. A Prefeitura de Varginha começou a instalar novas placas de identificação em diferentes pontos da cidade, onde estão sendo executados serviços de infraestrutura, manutenção e melhorias urbanas. A iniciativa tem como objetivo ampliar a transparência das ações da administração municipal, permitindo que a população acompanhe de forma mais clara as intervenções realizadas em vias públicas, praças, bairros e demais espaços públicos. As placas informam que o serviço está sendo executado pela Prefeitura de Varginha, identificando a atuação das equipes municipais e reforçando o compromisso da gestão com a comunicação direta com os cidadãos. A medida também facilita o acompanhamento das obras e serviços, além de valorizar o trabalho desenvolvido diariamente pelos servidores. De acordo com o prefeito Leonardo Cias, a instalação das placas faz parte de uma política de aproximação com a comunidade, evidenciando onde os investimentos públicos estão sendo aplicados e tornando as ações mais visíveis para a população. As novas identificações já começaram a ser vistas em diferentes regiões do município e serão implantadas gradativamente em todos os locais onde houver frentes de trabalho da prefeitura. Ronaldo Trombini, repórter Melodia.
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5: 4:51.
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5: 4:53.

nosso Pai, que sois todo poder e bondade, dai a força àquele que passa pela provação. Dai a luz àquele que procura a verdade. Ponde no coração do homem a compaixão e a caridade. Deus, dai ao viajor a estrela guia, ao aflito a consolação, ao doente o repouso. Pai, dai ao culpado o arrependimento, ao espírito a verdade, à criança o guia, ao órfão o pai. Senhor, que vossa bondade se estenda sobre tudo o que criastes. Piedade, Senhor, para aqueles que vos não conhecem. Esperança para aqueles que sofrem. Que vossa bondade permita aos espíritos consoladores derramarem por toda parte a paz, a esperança e a fé. Deus, um raio, uma faísca do vosso amor pode abrasar a terra. Deixai-nos beber na fonte dessa bondade fecunda e infinita, e todas as lágrimas secarão, todas as dores se acalmarão. Um só coração, um só pensamento subirá até vós como um grito de reconhecimento e de amor. Como Moisés sobre a montanha, nós vos esperamos com os braços abertos. Ó bondade, ó beleza, ó perfeição. E queremos, de alguma sorte, forçar vossa misericórdia. Deus, dai-nos a força de ajudar o progresso, a fim de subirmos até vós. Dai-nos a caridade pura. Dai-nos a fé e a razão. Dai-nos a simplicidade que fará das nossas almas o espelho onde se deve refletir vossa imagem.

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0: 5 horas em ponto, menino. Acorda, menina. Vem pra cá, compadre, comadre. Bom dia, meu senhor. Alô, minha senhora. Bom dia, com muita alegria, gurizada véia. Vamos juntos sem medo de meter o peito na água fria, por aqui com o programa Bom Dia Trabalhador, iniciando a sua primeira hora de programação. Um bom dia com muita alegria para você que já tá firme no pé do eito, lutando pelo pão de cada dia, tem nosso máximo respeito. Pro senhor que tá nos apreparos aí para mais um dia de trabalho, pra turma que vai finalizar daqui a pouquinho a sua jornada, um ótimo descanso daqui a pouquinho. E pro senhor, mas a senhora que tá de boa na lagoa, tá de folga hoje, apreciando a nossa programação, muito grato pelo carinho da sintonia. Estamos assuntando com voz de micê nesta manhã de terça-feira, 28 de julho, a última semana do mês de julho, estamos assuntando contigo da cidade de Varginha. Varginha, que fica no sul das Minas Gerais, compadre velho. Até as 8 horas da manhã, o machado tá afiado e vai rachando até o toco, viu? Acá no sul de Minas, a nossa frequência abraça aproximadamente 60 cidades de nossa região e nós atravessamos as fronteiras do nosso sul das Gerais e vamos aí, sabe-se Deus para onde, por esse mundão de Deus afora, nós vamos com a internet, com a sua conexão no aplicativo de celular Rádios Net. Muito grato pela sua conexão, vamos juntos. Retornando para Varginha, com uma temperatura de 12 graus na pele, varginhense percebendo apenas 10 graus. Máxima hoje, galera, velho, tá de 25 graus apenas, tá muito de um jeitão de ontem. Vai ser igual o jeitão de hoje. Umas nuvens por aqui, outras por acolá. Nevoeiro agora ao amanhecer, à noite de céu limpo. Uma lua linda, linda, linda. Uma lua que ela tá com jeitão de ser lua cheia, mas parece que tá indo pra fase minguante. Depois nós assuntamos sobre isso aí. E no mais, vamos chover modão pra tu aí. Chegando, abrindo as porteiras pra eles. Chico Rei Paraná, velha porteira de buia.
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0: 5:10.
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5h15 na emissora mais simpática do sul de Minas, fazendo contato com os amigos da região da Serrinha. Área rural aqui de nossa cidade, Varginha, sentido Prolominas, ali rasgando estrada fora. Um abraço para todos da região sentido Flora, né? Chega na Cerâmica ali, quebra para a esquerda, aí né, vai chegando na Serrinha neste momento. E assuntando com o nosso amigo Zé Pimenta. Oi, Zé Pimenta! Bom dia, bom dia! Você tá bom, meu amigo? Obrigado por estar com a gente curtindo a nossa programação, viu? Tamo junto aí com todos da região e também na área rural de Nepomuceno, na Fazenda Garandi, com a turma do Joel. Um abraço, Joel, amada esposa, Dona Marta, e toda a família, a filhota, os irmãos, a mamãe. Forte abraço para todos aí na área rural de Nepomuceno. Joel, que pertence a uma família de homens e mulheres do agro e também de músicos. A turma, enquanto descansa, descansa no braço da viola, né? 5h16, repito mais uma vez, 5h16 com o Santo do Dia.

0: Hoje, terça-feira, dia 28 de julho, a igreja celebra os santos Nazário e Celso. Nazário nasceu no século I em Roma, enquanto Celso, ainda era uma criancinha, passou a acompanhá-lo em suas missões. Os dois viveram e evangelizaram em regiões na Itália e na França. Nazário recebeu a fé cristã desde cedo e dedicou a vida a anunciar o Evangelho, encontrando em Celso um companheiro fiel de caminhada. Juntos enfrentaram prisões e perseguições sem abandonar a fé. Nazário e Celso são lembrados também como exemplo de coragem, amizade e fidelidade a Cristo, inspirando muitas gerações de cristãos a permanecerem firmes, mesmo nas dificuldades. A tradição relata que sobreviveram milagrosamente a uma tentativa de afogamento e que muitas pessoas se converteram ao ver a confiança deles em Deus. Também há relatos de curas e graças alcançadas pela intercessão dos dois após o martírio. Durante a perseguição aos cristãos, estes dois nobres homens se recusaram. Na verdade, Nazário, já adulto, e Celso, bem mais jovem, dessas duas pessoas, né? No período da perseguição, eles se recusaram a renunciar à fé em Jesus Cristo e foram decapitados, como era muito comum na época aí, né, gente? Infelizmente. A mensagem deixada pelos santos Nazário e Celso mostra que a verdade, a lealdade e a confiança em Deus valem mais do que qualquer medo, e que o testemunho dado com amor pode transformar muitas vidas. 5:19, hoje não foi o santo do dia, foram os santos do dia aí, estes parceiros, um mais velho, o outro mais jovem, Nazário e Celso. Vamos agora, dando continuidade à nossa programação, com a Viola Sagrada. Na voz de Eli Silva e Zé Goiano, de Buia.
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5 horas e 29 minutos, 5h29, ele já tá no tapetão. Ele já está nas principais estradas que cortam o sul das Minas Gerais, está rumo a Maria da Fé, vai chegar rasgando Itajubá e também na cidade de Brasópolis. Bom dia, amigo Alex, você tá bom, galo velho? Um forte abraço para você, Alex. Um ótimo, abençoado dia para todos os homens e mulheres que estão no volante em nossa região, já lutando pelo pão de cada dia. Alex, eu mandei um zap para você aí. Mas aí não, você tá dirigindo, obviamente, não deu para você abrir o zap aí com calma. É, você fala dos amigos aí da FM, que joga bola junto contigo aí no sabadão à tarde, né, no Clube dos 30, os meninos aí ouvem nós. E, pelo que eu entendi, você me desculpa a minha ignorância, rapaz, mas vou perguntar ao vivo mesmo, viu? Quando você fala FM, é aquele rádio amador que vocês usam, no interior do na boleia do caminhão, do veículo dos seis aí, vocês vão comunicando entre os seis na estrada? Eu acho que é isso, rapaz, eu não tenho certeza.

0: hoje nós vamos homenagear, nós vamos falar da vida de goiano e paranaense.
1: Eu dou motivo pra mim.
0: Os meninos aí de prego batido em ponta virada, eu quero oferecer a biografia de goiano e paranaense hoje aos nossos amigos, irmãos, carreteiros, caminhoneiros, motoristas em geral, que estão no trecho lutando pelo pão de cada dia.
1: Pelo contrário.
0: E agradecer o carinho da sintonia dessa turma aí. O goiano e paranaense, uma dupla que marcou a história da música sertanejo raiz, conquistou muitos fãs com modas que falam da vida no campo, dos valores no interior. E a parceria começou na década de 80, depois que goiano deixou a dupla Neres e Nerim e passou a cantar ao lado de João Roberto Alonso, o nosso paranaense. O primeiro disco foi lançado em 1988 e ajudou a apresentar o estilo da dupla para todo o nosso Brasil varonil. No começo da década de 90, eles passaram por um momento muito difícil após um grave acidente de carro no interior de São Paulo. Neste acidente, goiano foi lançado para fora do veículo e sofreu ferimentos seríssimos na região da garganta, ficando cerca de 2 anos sem conseguir cantar direito. Depois de muito tratamento, de muito tempo, muita paciência e recuperação, a dupla voltou aos palcos e lançou um novo trabalho com a música O Doutor e o Caipira, em agradecimento ao médico Paulo Fontes, que participou da recuperação do cantor. Música esta que estamos cantando agora, O Doutor e o Caipira. Estamos tocando no seu rádio. Ao longo da carreira, a dupla lançou outros discos e CDs e manteve seu espaço entre os grandes nomes do sertanejo raiz até o fim da primeira formação, que foi em 2008, quando cada um seguiu novos projetos musicais. Goiano nasceu na década de 60 na cidade de Sítio da Badia, em Goiás, e faleceu em 2014 aos 54 anos de cirrose. Paranaense hoje está com 67 anos, faz aniversário agora em setembro, e é da cidade de Londrina, no Paraná, e continua atuante na música, mantendo vivo o legado da dupla com novos projetos e apresentações para os fãs do modão sertanejo. Tá aí para nós apreciar sem moderação os modão de goiano e paranaense, homenagem esta hoje que nós fizemos à dupla, que com certeza mantém um legado muito positivo para todos nós. Nós vamos ouvir aí o Caipira Lavrador, a Viola e a Saudade, e chegando agora na sequência, o modão Vale de Lágrimas no seu rádio. Vamos junto até às 8 horas da manhã com o programa Bom Dia Trabalhador. Sim.

0: Um homem muito simples que sabia ler pouco chegou à cidade grande e ficou boquiaberto com tantos carros, tantos prédios, construções monumentais, viadutos, túneis, iluminação e etc. Parou diante de um prédio muito alto e ficou contemplando aquela construção incrível e desabafou para um homem que passava.
1: Olha só, seu moço, como é que é as coisas, né? Eles fazem uma coisa impossível dessa e depois ainda escreve na frente. É difícil.
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1: Cinco horas e 49 minutos, quase finalizando a nossa primeira hora de Bom Dia Trabalhador, galera. Véio. Tamo junto, machado velho afiado, rachando até o toco. Chegando aí na região da Mineradora, da nossa pedreira Santo Antônio. E nós vamos esticando os alô aí no sítio Sol Nascente, pro Mauri e toda a sua família. Ao zap, esse barulhinho aqui de celular, pelo amor de Deus, isso aqui pra acordar a gente de manhã é uma beleza, né? Não sei se tu ouviu daí, mas tá moendo aqui, pronto. 5 horas e 50 minutos, área rural na região da Pedreira Santo Antônio, sítio Sol Nascente, bom dia pro Mauri e toda a família. Alaide, bom dia mulher, fazenda, qual que é o nome da fazenda, Alaide, gente? Deu branco aqui. Santa Luzia, bom dia, Fernandão Serafim. Bom dia, Fernando. Ô, Fernando, como é que chama o seu sítio aí, rapaz? Nunca perguntei isso. O sítio do Fernando, na região do Soélio, a dupla de cantador aí, ó. Ô, Soélio, Fernandão, tu tem que falar com o senhor aí, Soélio, pra nós fazer uma cantoria no sábado, viu? Fernandão, fica enrolando aí, às vezes o senhor não pode. Tamo junto com o senhor, viu? Obrigado por estar com a gente. E o Fernando Serafim hoje quer ouvir esse modão cabeceira aqui que chega no rádio agora, né, Fernando? Começa com essa sanfona chorosa na acordeona de Genigem. Fernando, abençoado dia pra você, meu amigo, pra toda a região aí, que Deus Nossa Senhora cubra a turma toda com o manto sagrado, no modão da Igrejinha da Serra de Buia.
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5 horas e 57 minutos, momento de fé na Melodia FM. Vamos levar até você, querido ouvinte, a palavra de Deus para iluminar o nosso dia, o seu dia. O evangelho de hoje está no livro de Mateus, capítulo 13, dos versículos 36 ao 43. Jesus explica aos discípulos a parábola do joio e do trigo, mostrando que a boa semente é plantada por Deus. Mas o inimigo, o encardido, também espalha o joio no meio do campo. E diga-se de passagem, o joio e o trigo são plantas muito parecidas. Dá para confundir, viu? O Senhor ensina que a separação acontecerá no tempo certo e que cabe a Deus fazer o julgamento final. Enquanto isso, o trigo deve continuar crescendo e produzindo frutos de fé e de amor ao próximo. Esse evangelho nos convida a olhar primeiro para o nosso próprio coração. Muitas vezes gastamos tempo julgando os erros dos outros, mas Jesus nos chama a convidar a cuidar da boa semente que ele plantou em todos nós. A paciência de Deus não é sinal de fraqueza, mas de misericórdia. Ele dá oportunidades para que cada pessoa possa mudar de vida e recomeçar. Quem caminha com Jesus aprende a confiar que o bem, mesmo quando parece pequeno, é mais forte do que o mal e que a fidelidade nas pequenas atitudes do dia a dia faz florescer o reino de Deus em nossas vidas. Por isso, não vamos desanimar diante das dificuldades, mas permanecer firmes, sabendo que o Senhor vê o que está escondido e recompensa aquele que persevera no bem com sinceridade e esperança. E nós, hein? E eu e você? E eu com o senhor e a senhora? Quando encontramos o mal ou as fraquezas ao nosso redor, estamos cultivando a boa semente com paciência e confiança em Deus? Ou estamos alimentando o julgamento, a intolerância e a falta de misericórdia com o próximo? Conta pra mim. Este é o evangelho de hoje, a nossa reflexão. Hora da Ave Maria.

Vamos consagrar-nos a Nossa Senhora, que se consagra à Virgem e aos santos, está se consagrando a Jesus, porque Nossa Senhora e os santos são apenas participação dessa vida infinita que brotou na eternidade. Ó Maria Santíssima, que em vossa imagem milagrosa de Aparecida espalhais inúmeros benefícios sobre o Brasil. Eu, embora indigno de pertencer ao número dos vossos servos, mas desejando participar dos benefícios da vossa misericórdia, prostrado a vossos pés, consagro-vos o entendimento para que sempre pense no amor que mereceis. Consagro-vos a língua para que sempre vos louve e propague a vossa devoção. Consagro-vos o coração para que depois de Deus vos ame sobre todas as coisas. Recebei-nos, ó Rainha incomparável, no ditoso número dos vossos servos. Acolhei-nos debaixo da vossa proteção. Socorrei-nos em nossas necessidades espirituais e temporais, e sobretudo na hora da nossa morte. Abençoai-nos, ó Mãe Celestial, e com vossa poderosa intercessão, fortalecei-nos em nossa fraqueza, a fim de que, servindo-vos fielmente nesta vida, possamos louvar-vos, amar-vos e render-vos graças no céu por toda a eternidade. Assim seja. A bênção. Pela intercessão de Nossa Senhora Aparecida, Rainha e Padroeira do Brasil, a bênção de Deus Todo-Poderoso, Pai, Filho e Espírito Santo, desça sobre vós e permaneça sempre. Amém.

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1: Seis horas e nove minutos. Estamos no comecinho da nossa segunda hora de Bom Dia, Trabalhador. Tá chegando agora, mas é, seja bem-vindo, seja bem-vindo à nossa programação. Estamos juntos contigo, vamos ficar contigo até as 8 horas da manhã, entregando o Universo Caipira no seu rádio, celular e computador. Estamos na cidade de Varginha, no sul de Minas Gerais, viu? Abraçando aproximadamente 60 cidades e na internet nós fica enjoado, tio. Aí nós atravessa as fronteiras do sul de Minas e vamos, sabe-se Deus onde, não importa a querência, bom dia, boa tarde, boa noite, os nossos brazucas internacionais, no seu fuso horário por aí, compadre velho. O importante é que estamos conectados. Tamo junto! Seis horas e dez minutos. Bom dia, Buiú da Prefeitura. Pedindo modão, o cachorro e o andarilho a todos aí na nossa prefeitura aqui de Varginha. Um forte abraço, uma ótima, abençoada jornada. A maioria ainda está em casa, mas daqui a pouquinho aproximadamente 3.500, 4.000 servidores vão estar já lutando pelo pão de cada dia. Um forte abraço a todos os amigos e amigas aí. Vamos junto com ele, tá na portaria do fórum, o nosso amigo Nersim da portaria. Bom dia, Nersim. E aí, fez muito frio na guarita hoje, Nersim? Porque eu vou te contar, rapaz, eu fui dar uma pescoçada do lado de fora agora aqui da rádio, pra nós ver como é que tá a temperatura. Frio que Deus manda, vamos ver como é que tá o... como que tá aí a temperatura neste momento aqui no alto da Vila Paiva. Pesquisando o nosso termômetro, neste momento 12 graus, sensação térmica tá em apenas 10 graus. É frio que Deus manda, mês de julho praticamente finalizado e ainda com esse frio bem intenso. Nelson, fala comigo, bom dia, bom dia.
2: Alô, Bruno Menino, bom dia, bom dia. Como é que tá as coisas, tranquilo?
1: Graças a Deus, Nelson.
2: Pois se coloca aí pra nós a enxada e a caneta. Falou, Bruno. Pra mim tá na hora de parar.
1: Opa!
2: Alô! Tchau, obrigado! Sai cachorro!
1: Sai cachorro! Isso aí é um jargão do Demarcio, rapaz. O saudoso Demarcio usava muito. Sai cachorro, passa guspe. O cachorro chamava guspe. Esse Demarcio tinha jeito que ele não, viu? Às 6 horas e 11 minutos. Vamos junto aqui com mais um zap chegando. Agora diretamente da Vila Bueno. Bom dia, Vila Bueno.
3: Ô, Brunão. Bom dia, meu querido amigo. Eu adoro o seu programa. Aqui quem fala é o Edson da Vila Bueno, que gosta muito do teu programa, escuta todo dia.
1: Obrigado, Edinho.
3: Tem como você tocar uma moda bonita aí pra rasgar o coração do boiadeiro? Velho peão, Tião Carreiro e Pardinho. Muito obrigado, Brunão. Que Deus abençoa.
1: Já tá na ponta da antena também, Edinho. A voz Micê, a todos da Vila Bueno que já estão com o radinho ligado. Muê! A nossa programação, obrigado por estar com a gente. Mais um áudio aqui para nós liberar a música boa para a turma. Agora eu acho que é do Jardim Aura, vamos ver se é o fanfarrão do Arthurzão.
4: Bom dia, Brunão. Dia abençoado para nós, para vocês aí na rádio aí, irmãozão.
1: Obrigado, Arthur.
4: Manda um modal chonado, mas chonado mesmo para nós aí do Lourenço Dorival, as três namoradas. De buia, Brunão.
1: De buia, Arthurzão. Vamos junto. Um abraço pra você. Na próxima sequência a gente manda, viu? Agora nós vamos moer aqui o modão da caneta e da enxada.
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1: Canta Zico, canta Zeca pra gente.
5: 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Encontrou-se com uma enxada fazendo uma plantação. A enxada muito humilde foi lhe fazer saudação. Mas a caneta soberba não quis pegar na sua mão e ainda por desaforo lhe passou uma repreensão.

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2: 6:20, amigo que vos fala, Bruno Menezes na voz. Até as 8 horas da manhã, tamo junto com o machado afiado, rachando até o toco e, claro, participando com os nossos amigos e amigas aqui na Melodia.
3: Pelas ruas da cidade.
2: Ouvindo o modão do cachorro e do andarilho, o tchão do carro e o de lombo. E, né, vai botar o modão no comecinho, viu?
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2: Mas antes, nós tem que mandar um alô aqui pra nossa amiga que tá na área rural, de Monsenhor Paulo, na fazenda São Sebastião, área rural da região do Mundo Novo. Bom dia, Marlene.
3: Pelo cão era...
2: Você tá joia, mulher? Obrigada. A Marlene mandou pra mim a mensagem 3:40 da manhã, agora que eu tô conseguindo atender a Marlene. Ô, Marlene, desculpa, mulher.
3: Pratinho de comida.
2: Eu não sei não, Marlene, eu acho que...
3: Me pedia.
2: Eu acho que você tem sono igual eu, mulher. Você deve ter sono pra mandar uma mensagem cedinha assim, né? Tamo junto, obrigado por estar com a gente. Tomara que você esteja ouvindo a mensagem agora, viu?
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3: 6:28.
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3: 6:29.

6:30, Galo Velho. Espicha o corpo largatixo. Vamos junto aí, o machadão tá daquele jeito, tá firme, tá afiado, tá rachando. Chegando na rodoviária, no terminal rodoviário de Varginha. Mas é, tio. Nós da Melodia, eu vou falar só por mim, porque eu me sinto muito envaidecido, sabe? Nós tá no, nos alto-falantes da rodoviária aqui de Varginha. Rapaz, nós fica enjoado demais.

0: segurança da nossa rodoviária. Uma ótima jornada também para você, querido amigo, amiga, passageiro, passageira, que tá chegando. Uma ótima jornada de trabalho. Tá chegando para trabalhar aqui em Varginha. Vem de outra cidade aqui da nossa região. Tá chegando de busão na nossa rodoviária. Seja bem-vindo, um dia abençoado para vocês aí, viu, gente? Vamos junto também, recebendo, mandando os abraços para a turma que está indo embora, aí que está aguardando o busão ou o carro de aplicativo para poder ir para outra cidade. Um abraço para vocês, muito grato por estar conosco, ouvindo a Melodia FM. Se quiser continuar ouvindo nós, sem ser na frequência modulada, você também pode nos ouvir no aplicativo de celular, Radiosnet. Baixa o aplicativo, entra, digita Rádio Melodia. A nossa Rádio Melodia tem uma bolinha laranjinha, tem uma meia dúzia, tá, gente? Mas a genuína, verdadeira melodia que toca nos ouvidão velho seu, ela tem uma bolinha laranjinha. Dentro da bolinha laranjinha tem uma letra M formada de duas notinhas musicais, a letra M na cor preta. Essa é a emissora cabeceira, a melodia cabeceira, beleza? Aí você continua ouvindo a gente em outras regiões. No mais, tenha uma viagem confortável, segura, no trecho aí, devagar e sempre. E muito grato mais uma vez pela sintonia. 6h33, eu repito mais uma vez, papai. Oi, tchê, que berrante bonito, 6h33. Carlos César Cristiano, a volta do boiadeiro de buia.
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Seu Edmilson tinha uma criação de porco. Certo dia um fiscal foi ver como é que tava as coisas por lá. Aí chegou lá e o fiscal perguntou: seu Edmilson, como é que o senhor alimenta seus porcos? Aí ele pegou e disse: olha, eu dou lavagem pra eles. Aí o fiscal disse: mas rapaz, como é que você faz isso com os bichinhos? Vou multá-lo em 100 reais. Aí seu Edmilson ficou chateado, rapaz. Mês seguinte chegou o fiscal de novo pra verificar como é que tava a situação. Aí disse: e aí, rapaz, você tá alimentando seus porcos com o quê? Aí seu Edmilson pegou e disse assim: não, tá alimentando eles com ostra, com caviar. Aí o fiscal pegou e disse: rapaz, com tanta gente passando fome, vou multá-lo em 100 reais. No mês seguinte o fiscal chegou de novo, aí viu o seu Edmilson lá triste, rapaz. Aí seu Edmilson disse: talvez você me paga. Aí o fiscal pegou e disse: e aí, seu Edmilson, como é que o senhor está alimentando seus porcos? Aí seu Edmilson disse: olha, agora eu dou 100 reais para cada um e eles que se virem, compro o que eles quiserem.

0: 6:45, Galo. Sim, já estamos quase que finalizando a nossa segunda hora de Bom Dia Trabalhador. E desta forma vamos juntos aí até as 8 horas da manhã, entregando música, informação, carinho da sua sintonia e também da sua conexão. Quero assuntar com os amigos do bairro Eldorado e Portinari. Bom dia, com muita alegria aqui em Varginha. Você que trabalha ou mora no Portinari, tamo junto, muito grato pelo carinho da sua sintonia. Amanhã acontece por aí o mutirão de combate à dengue, tá? Tu já sabe como que deve se proceder, dever de casa, tu já tá careca de saber. Tranqueirada na calçada, viu, Galo, velho? Móveis velhos, vidros, latas, pneus, metais, plásticos, enfim, qualquer coisa que possa estar acumulando água, tá? Céu aberto, no quintal da sua casa, no pátio do serviço. Faça a sua parte aí, viu? A partir de amanhã, rasgando e costurando até a sexta-feira, levando a tranqueirada embora no Eldorado e Portinari. 6:46! Repito para vocês, 6:46, repito para a área rural da Fazenda Pinhal. Bom dia, amigos da Fazenda Pinhal. Tamo junto aí com a Dona Zuma. Como é que o senhor tá, Dona Zuma? O maridão, sua irmã. Um abraço para vocês, gente. A Dona Zuma e o seu irmão são a voz da Mariana, que é a esposa do Gordinho, que é da Fazenda Jacutinga. Um abraço aí, tudo na Santa Paz de Deus, né? Vamos junto rasgando e costurando aí na 102,3. Ô, Gordinho, fala uma coisa. E o primo Otávio, tá aí ainda ou foi só pagode? Tá tirando férias, falou que tava te ajudando aí na ordenha. Turma da cidade, não aguenta o batidão não, sou. Abraço, Otávio. Se você tiver aí, tamo junto, meu amigo. Se não tiver, nós tá junto do mesmo jeito. Vamos daquele jeito. Oi, que ponteio bonito que é esse, tchê. É o ponteio do Delay mais o Dorival. Aquele modão de respeito, modão bonito, modão de responsa. Modão cabeceira, semente maldita de buia.
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1: 6 horas e 55 minutos.
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4: Bom dia. Estudo busca ampliar regularização fundiária rural. Acompanhe as informações com Beatriz Coan.
5: Ter a propriedade rural regularizada vai muito além de possuir um documento. Para pequenos e médios produtores, isso significa segurança jurídica e mais facilidade para acessar crédito rural, financiamentos e políticas públicas. O juiz corregedor, Felipe Lumertz, explica que a falta de regularização impede muitos produtores de utilizar a propriedade como garantia para obter financiamento e investir na produção.
6: Nós verificamos e temos verificado ao longo do tempo que também no meio rural existem situações em que o possuidor, a pessoa que ocupa o imóvel, não corresponde ao proprietário. E essa falta de identidade entre a pessoa que ocupa o imóvel com a formalização da propriedade junto ao registro de imóveis, ela é um problema muito sério ao produtor rural. Por quê? Porque o produtor rural, para conseguir obter financiamento e custear a atividade rural, ele precisa ceder o seu imóvel em garantia. E para ceder um imóvel em garantia, ele deve ser o proprietário rural.
5: Mesmo sem uma legislação nacional específica sobre regularização fundiária rural, o Rio Grande do Sul criou mecanismos próprios para enfrentar o problema. O Estado passou a permitir a destinação de imóveis públicos rurais para famílias de baixa renda e, com regulamentação do Tribunal de Justiça, garantiu também a isenção dos atos notariais e registrais nesses casos. Agora, a Corregedoria Geral da Justiça deu mais um passo nessa área. O órgão iniciou estudos para desenvolver novos mecanismos que fortaleçam a regularização fundiária rural no estado. A iniciativa reúne judiciário, executivo, legislativo e representantes do setor rural em busca de soluções para formalizar propriedades que ainda não possuem registro. O objetivo desse estudo é ultrapassar outros obstáculos para a regularização fundiária rural. O magistrado aponta dois principais problemas: a falta de inventário de heranças que já passaram por gerações e o custo financeiro para o georreferenciamento da área, informação que é obrigatória para o registro de imóveis rurais.
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0: 7 horas, compadre velho. Bom dia, comadre. Se aproxime, menino, menina. Alô, meu senhor, minha senhora. Bom dia, gurizada velha. Vamos aí dar início à nossa terceira hora de Bom Dia Trabalhador. Muito grato para você que teve a possibilidade, a oportunidade de acompanhar a nossa programação. Chegamos aqui às 5 horas da manhã, tu rasgou daí das 5 às 6 e eu por aqui costurei das 6 às 7 e agora nós vamos junto pela 102,3 dar o acabamento final no tecido mágico chamado rádio. 102,3, programa Bom Dia Trabalhador, o programa do burguês e do camponês, galovão. Por aqui nós é trabalha nos modão patriotas, nos modão verde, amarelo, azul e branco, viu, compadre velho? Às 7 horas e 1 minuto, o machado tá afiado, vamos rachando ele até o toco em todo o sul de Minas Gerais, aproximadamente 60 cidades, a cá de nossa região, registrando a sintonia, pode e deve registrar. Na emissora feita para a família do sul de Minas e também pela internet, nesse mundão de Deus afora, daí eu já não sei de onde é a sua querência. O importante é que juntos estamos e assim vamos ficar conectados no aplicativo de celular Radiosnet, mas é! Na emissora referência, mas é! Na melhor do sul das Gerais, tem certeza? 7 horas e 2 minutos, bora ver como é que tá o tempo e a temperatura, atualizando o clima-tempo aqui. E moça, eu vou falar pra você, tem... Durante, desde as 4h30 da manhã, aí tá com essa temperatura aí, 12 graus, na pele percebendo apenas 10 graus. Máxima de 25, nuvens por aqui, por acolá, chuva, claro que não, inverno não, né? No inverno não chove, é o tempo mais seco. Vamos junto aí, chover modão pra voz micê, que tá apreciando a nossa 102,3, com os meninos cabeceira também, né? Tem par não, a espontânea da viola aí, põe sentido. Quem que mexe? Canta Luiz Lopes, canta Pedro Júnior, modão da trajetória de buia.
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0: 7:12. Agora começa a música, ó. Não há, oh, gente, oh, não, o ar como é. Ô, oh, moda bonita, moda boa, moda cabeceira. Não vamos estragar a moda, não. Deixa na versão instrumental, na viola de Nestor. Bom dia, com muita alegria. Se aproxime mais. Enquanto a porta fechada, galo velho, não for a porta da gaveta do meu túmulo, por aqui eu vou estar contigo respirando esse ar que Deus me deu. Na verdade, é tudo emprestado por aqui, né, moço? Tu acha que é dono dessa fortuna aí, né? Não. O senhor conquistou, tem seu mérito, parabéns. Isso tu vai levar. O seu esforço, o seu mérito, a sua conquista. Mas fica tudo aqui, tá? Valoriza tantas coisas desse mundo, não, galo velho. Valoriza a sua família, valoriza os filhos que o senhor tem, os netos, a esposa, seus colegas de trabalho. Valorize os seus relacionamentos, porque o que tá por aqui, a terra come tudo, tá, moço? Não há, oh, gente, oh, não. Vamos junto aqui assuntar sobre a nossa prefeitura de Varginha, que colocou nas ruas uma nova frota de veículos e máquinas para reforçar o trabalho das secretarias municipais. O investimento foi cerca de 6 milhões de reais com o dinheiro do leilão de bens que já não eram mais utilizados pela prefeitura e também de emendas parlamentares. Alguns desses veículos estão em exposição na Praça do ET. Tu pode dar um pulinho. Começou ontem a exposição, hoje também tem. E tu vai olhar, ver um bocado de coisa, viu? De acordo com o nosso prefeito Leonardo Ciassi, essa conquista é resultado do trabalho em conjunto entre as secretarias e o empenho dos servidores, além do apoio dos parlamentares que destinaram recursos para o nosso município. A nova frota de veículos vai ajudar a deixar o atendimento mais rápido, os serviços públicos mais eficientes. Entre as novidades que eu tô falando pra tu aí, que tá em exposição na Praça do ET, tu pode chegar chegando que tá por ali, nós temos caminhões, máquinas para obras na cidade, maquinários pesados também que vão ser utilizados na área rural, micro-ônibus, veículos para saúde, uma caminhonete para a Guarda Civil Municipal e um Fiat Strada que vai atender o aeroporto de Varginha. 7:15. Firma o pé no eito, galo velho. Vamos junto, você que está lutando pelo pão de cada dia, tentando, se esforçando para garantir o leitinho das crianças. Para encher as latas na dispensa, moço, tem nosso máximo respeito. Alô, Alisson, bom dia, ele que mora na capital nacional do tabaco, a cidade de Poço Fundo, acá no sul das Minas Gerais, por aí, plantações e mais plantações de fumo, galo velho, nós fumo e nós vertemos, fumo pra Poço Fundo, mandamos um alô pro Alisson e vertemos aqui, um abraço pra todos aí que se dedicam à plantação do fumo aí. Vamos junto também com o Divino Françoso, chegando na cidade de Oliveira, bom dia Divinão, velho, um abraço pra você. Alô, com muita alegria, bom dia para ele que está trabalhando no edifício Itamaraty, no centro de Varginha, Romão, controlando o acesso por aí. Romão, a voz me ceia a todos os amigos aí do Itamaraty, uma ótima jornada de trabalho, um ótimo dia para os moradores aí, claro, para você, Romão, que registra a sintonia mandando o zap para nós. E ouvindo Otávio Augusto e Gabriel, Verdades da Viola de Buia.
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0: 7h26, eu repito mais uma vez, 7h26. Vamos junto, firme no pé do eito, entregando aqui os modão orgânico, sem agrotóxico, trabalhado no verde e amarelo, galo velho. Até as 8 horas da manhã, tamo aí levando o machado afiado até o toco e com voz missê em Varginha, no sul de Minas. E na internet, aplicativo de celular, Radiosnet, muito grato pelo carinho da sua sintonia, da sua conexão. Bom dia, deixa eu ver aqui nosso zap zap. Abrindo o zap zap, bom dia, Bruno, parabéns ao Leonardo e Antônio Silva. E vereadores e aos secretários pelos veículos, mais serviços à população. Celim do Parque Rinaldo. Celim, dá um pulinho no centro pra você ver. Ali na Praça da Fonte. Na praça de frente à Concha Acústica, a Praça do ET, melhor dizendo. Dá um pulinho aí, rapaz. Eu vi as fotos, mas tem cada bichão ali, cada maquinário grande, rapaz. Dá um pulinho pra tu ver. Não tá tudo ali, não. Não tá a frota toda, não. Tamo junto, Celim. Vamos junto com a 102,3. Mandar um alô pro nosso amigo e professor de Flashdance. Toda quinta-feira, Marquinhos Vital tá dando aula de Flashdance aí pra turma do Centro Esportivo Vargiense, o SEV, aqui na antigo VTC, né, Marquinhos? A partir das 7 horas da noite. É gratuita as aulas aí dos passinhos, a nós que é das antigas, gostava dos Flashdance aí, né, moço? Obrigado por estar com a gente, Marquinhos. Se você quiser, depois faz uma chamada de áudio aí, convidando a turma para ir amanhã, moço. Ou faz hoje ou amanhã, você que sabe aí, na medida do seu possível aí. Obrigado por estar com a gente, viu, meu amigo? 7 horas e 28 minutos até as 8 horas da manhã. Bom dia, trabalhador. Tá aí junto com os amigos na sintonia da Caçamba, da Pedreira Santo Antônio, Lúcio Donizete, que tá por aqui hoje representando a turma toda. Lúcio, obrigado, viu? A você, aos meninos que tá no volante aí, aos meninos, acho que é o Valdeci, né, que fica na parte mais interna lá, que ouve nós. Enfim, a turma toda aí da mineradora que trabalha na área das mecânicas, da manutenção, o pessoal aí do serviço serviço mental, do administrativo. Um abraço pra vocês, gente. 7 horas e 29 minutos. Eu quero fazer aqui, entregar uma informação pro papai e pra mamãe, que semana que vem os anjinhos volta pra estudar, né? A nossa rede municipal de ensino aí volta às aulas pro próximo segundo semestre agora e vem cheio de novidade, papai e mamãe, pros nossos alunos da rede municipal, viu? As escolas estão recebendo parquinhos novinhos, brinquedos para deixar o dia a dia dos nossos filhos e netos ainda melhor. Vai ter escorregador novo, balanço, casinha, jogos pedagógicos, mesas, cadeiras, armários, tudo novinho, novinho. Tudo pensando para garantir mais segurança para a molecada, conforto e diversão. O objetivo da prefeitura é oferecer um ambiente mais acolhedor e estimular o aprendizado de um jeito mais leve e divertido para os nossos filhos e netos da rede municipal de ensino. Boas férias para os nossos professores aí, né, que estão em casa descansando, enquanto que uma outra equipe da prefeitura está cuidando dessa parte aí, trabalhando firme. E semana que vem, um bom retorno para a turma aí que volta às aulas. Modão aí do Tchão Brasil e Carriel tá chegando no seu rádio. Modão referência, modão cabeceira, mineiro de Monte Belo, de Buia.
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7:39. Dentro da hora 7, nós já temos 40 minutos. Faltam 20 para as 8. Vamos juntos aqui no Alto da Figueira. Bom dia, bairro Figueira 2. Um forte abraço para todos por aí curtindo a nossa programação. De forma especial para o Paulão, mecânico de motocicletas. Paulão, obrigado, você tá com nós, viu? Dá um abraço no Vartim da Figueirinha para nós aí. Vartim, manda uns áudios muito legal para nós. Alô, Vartim, tá ouvindo a gente, meu querido? Um abraço para você, ele deve estar na panha do café, não sei se vai estar ouvindo nós. Um abraço de prego batido em ponta virada também, chegando aí pro nosso amigo Deva. Oi, Deva! Devair, você tá bom? E aí, sarou do resfriado? Tu tá pegando o resfriado um atrás do outro, galão, velho. Aí não, né, Devair? Um abraço pra você, modão pra sapecar aí, pra tirar o pica-pau do oco. Pode deixar, eu lembro do Barreto quando fala de arrancar o pica-pau do oco. Barretão, tá ouvindo nós aí, Barretão? Olha a hora, Bruno Menezes, vozeirão que esse homem tem, né, gente? Saudade do Barreto. Mas tá ouvindo nós, viu, gente? Tá ouvindo, tá prestando atenção só na frente do radinho ali. Rose, obrigado, você tá cuidando bem do nosso querido Barreto, viu, minha amiga? A filhota do Barreto aí. Tamo junto, vamos pra frente sempre, pela 102 aqui, mandando um alô agora pra dona Céia Paiva. Isso, minha dona Céia Paiva, que ontem aí completou 45 anos de casada, rapaz. Ela mais o amado esposo, não posso errar o nome dele, né? Deixa eu ver se o nome dele tá aqui. Bruno Menezes, eu não lembro o nome do marido da dona Céia. Será que é sua irmã? Rapaz, eu não vou arriscar, não. Um abraço, dona Céia, mais um maridão aí. Muito obrigado por estar com a gente, viu? Que Deus abençoe sempre.

0: Tão bonito, modão cabeceira, modão de respeito. Bora assuntar sobre cultura, vamos falar do Museu Municipal e da Biblioteca Pública de Varginha, que prepararam uma tarde especial para os nossos filhos e netos, uma tarde ajeitada para toda a família, para a garotada que está de férias, na próxima quinta-feira, viu? Faz compromisso não, papai, mamãe. Tem uma tarde muito legal aí, a partir das 14h30 da tarde, vai ter uma pecinha de teatro, brincadeiras, jogos, desenho, peteca, bambolê e um cantinho cheio de livros para incentivar a leitura. Entrada gratuita, todo mundo está convidado a participar deste evento feito com muito carinho para os nossos filhos e filhas na biblioteca e no museu a partir das 14h30 da tarde. A turma está ali fazendo a pecinha de teatro, para a molecada dar risada, papai e mamãe tá convidado a chegar chegando, viu? Próxima quinta-feira agora, 7h42. Modão aí do Raul Torres e Florencio chegando no seu rádio, Mestre Carreiro de Buia.
1: Bom dia.

7h50, chegamos na nossa última sequência do Bom Dia Trabalhador de hoje. Agradeço por demais, Vosmecê, que esteve nos acompanhando durante toda a programação, Vis. Se chegou agora, fica tranquilo que tá chegando mais moda boa, só que agora no Flashback Nacional e Internacional com Ronaldo Trombin. Daqui a pouquinho, logo mais às 8 horas da manhã. Tamo junto? Eu retorno às 10 da manhã com sertanejão romântico dos anos 80, 2000, aquele sertanejo que tu já conhece. No mais, desejo uma ótima terça-feira para Vosmecê, que está registrando a sintonia e vai continuar conosco, porque a melhor, a cabeceira, por aqui está no seu rádio, celular e computador, Melodia FM, do Sul das Gerais, a 102,3. Um forte abraço e até às 10 da manhã.

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3: A Prefeitura de Varginha, através da Secretaria Municipal de Meio Ambiente, realizou a entrega do selo Amigo do Meio Ambiente às empresas BHS Embalagens, localizada próxima a Prolumínas, e Sicob Credivar, na Vila Paiva, em reconhecimento às iniciativas e práticas que contribuem para a preservação ambiental e para o desenvolvimento sustentável do município. A cerimônia contou com a presença do prefeito Leonardo Ciassi, da equipe da SEMEA, liderada pelo secretário municipal Cláudio Abreu, e de representantes das empresas homenageadas, reforçando a importância para o poder público e a iniciativa privada na construção de uma cidade cada vez mais consciente e comprometida com o meio ambiente. O selo Amigo do Meio Ambiente valoriza instituições que adotam ações responsáveis, incentivando a sustentabilidade e servindo de exemplo para que mais empresas se unam a esse compromisso.
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Alô, ouvinte Melodia, muito bom dia! 8:02, está no ar mais um Flashback Nacional e Internacional. Vamos viajar no tempo até às 10 da manhã, nesta terça-feira, 28 de julho. E você participando na nossa programação, nosso WhatsApp 3690-2743. Abrindo nosso desfile de hoje, a banda Berlin, com uma música criada para embalar o romance entre os personagens de Top Gun, Tom Cruise, o Maverick, e a Kelly McGillis, Charlie. Após o lançamento, a música alcançou o primeiro lugar na lista da Billboard nos Estados Unidos, além de liderar paradas no Reino Unido, Holanda e outros países. Aqui no Brasil tocou demais essa música, né? Além de conquistar o Oscar de Melhor Canção Original e o Globo de Ouro, isso lá em 1987. Matando a saudade mais uma vez, Berlin, Take My Breath Away.

Melodia FM 8:15, Guilherme Arantes, Brincar de Viver, numa outra interpretação, muito chique, né? Em homenagem aí ao aniversariante do dia, o Guilherme, que está completando hoje 73 aninhos e ainda está na ativa, né? Chique, esse compositor, esse músico incrível que é Guilherme Arantes. Rolou também o Aha Touch e abrindo a nossa primeira sequência de hoje no Flashback Nacional e Internacional, a banda Berlin, Take My Breath Away. Alô, Jonas, alô, Potinho, Luiz Fernando, Luiz Carlos, obrigado pela companhia, valeu, gente! Na sequência tem Paula Abdul, Rush.

Que de Abelha, Pingos de Amor, interpretando aí música do Paulo Diniz. Já não se fazem mais compositores assim, não é? Teminho Tavares, obrigado pela companhia também, a Inês, a Nicinha, a Cecília, todo mundo conectado aí na nossa rede social. Antes do Kid Abelha rolou Peter Cetera, Glory of Love, e a Paula Abdul, Rush, Rush. Melodia 8:28. 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Legião Urbana contando a história de Eduardo e Mônica.

0: Richard Logan.
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0: E aí, você curtiu o Richard Logan, Nothing's Gonna Change My Love For You? Também teve o Creedence Clearwater Revival, Phil Collins e Legião Urbana. Olha aí, o Claudemir entrou aqui na nossa rede social, pediu pra mandar um alô aqui pra galerinha aí, o Paulinho Garrote, o Henrique, a Vovozona, o Alexandre, Marcial, o Isidoro, o Gabriel, o Vicente, o Henrique Eletricista, o Baiano, Ferramenta do Damasco, o Roberto, André Encanador, Luizinho, Ivan, Aristeu, Edilson e o Ivo. Só esse pessoal aí, ligados aqui na 102,3. Agora vamos de Léo Jaime. Mensagem de amor.

0: Melodia FM, Cyndi Lauper, também Rose Royce, Rita Lee, Tutti Frutti, Léo Jaime, compondo a nossa sequência aqui no Flashback Nacional e Internacional. Agora na sequência tem o repórter Melodia com Aquila Costa. Já já a gente volta.
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3: Bom dia, ouvinte da Rádio Melodia. Hoje, terça-feira, dia 28 de julho, Dia Mundial do Agricultor e Dia Mundial de Luta contra as Hepatites Virais. Amanhã começa o mutirão de combate à dengue nos bairros Eldorado e Portinari, em Varginha. A ação segue até sexta-feira. Sendo assim, os moradores desses bairros já podem começar a faxina. Basta separar todos os materiais inservíveis ou fora de uso, como móveis velhos, vidros, plásticos, metais e pneus. Tudo que acumule água e possa servir de criadouro para o mosquito causador da dengue, zika e chikungunya. A recomendação é colocar esses objetos bem cedo na calçada, antes das 7 da manhã, a partir desta quarta-feira.
4: Plantão de farmácias.
5: Farmácias que vão fazer plantão diurno de 8 da manhã às 8 da noite até domingo, dia 2 de agosto. 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As drogarias Natus Farma, da Avenida Rio Branco 304, e Drogazil, da Praça da Fonte, número 40, vão fazer plantão 24 horas e plantão noturno de 8 da noite às 8 da manhã de domingo. A drogaria Natus Farma, da Avenida Rio Branco 304, vai fazer plantão noturno no domingo, de 8 da noite às 8 da manhã de segunda-feira, dia 3 de agosto. Para saber mais a respeito do plantão de farmácias em Varginha, é só entrar em contato com a Rádio Melodia ou então consultar a prefeitura através da internet.
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3: De acordo com o Climatempo, hoje em Varginha, dia ensolarado, noite de céu limpo. A máxima pode chegar aos 26 graus, agora 18 graus na cidade. Amanhã, o dia será ensolarado com nevoeiro ao amanhecer. Noite também de céu limpo, mínima de 12 e máxima de 28 graus amanhã.
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3: A MIT-RH vai realizar um mutirão de vagas de emprego para início imediato na Operação Mercado Livre e de Logistics, em Varginha. Os benefícios são ticket refeição de R$ 26,00 por dia trabalhado, aproximadamente R$ 572,00 por mês, transporte fretado, adicional noturno de 20% e bônus de R$ 200,00 pela assiduidade ao trabalho. O mutirão será nesta quinta-feira, dia 30 de julho, às 9h30 da manhã. O endereço da MIT-RH é Avenida Rui Barbosa, 135, em frente ao Hospital Regional. Mais informações pelo telefone 35 99716 4967. 35 99716 4967. O Hoje será realizada a quarta edição dos concertos de inverno da Orquestra Filarmônica do Semba, o Conservatório de Música de Varginha, no Teatro Capitólio. Nesta edição, o público poderá apreciar um repertório que vai da valsa ao rock and roll, passando por canções, trilhas sonoras e pela música brasileira. Com participações especiais de solistas convidados na guitarra e na voz, o concerto vai contar ainda com a abertura do grupo de flautas do Conservatório, que vai trazer rock, samba e muito mais. A apresentação será então nesta terça-feira, às 19h, no Teatro Capitólio. A entrada é gratuita. E o SEMBA, Conservatório Estadual de Música Maestro Marciliano Braga, em Varginha, está com matrículas abertas até 31 de julho para o projeto de sondagem musical 2026. A iniciativa oferece cursos gratuitos de música para pessoas a partir de 6 anos de idade, proporcionando acesso ao ensino musical público para crianças, jovens, adultos e idosos. As aulas vão começar no dia 3 de agosto e as vagas serão preenchidas por ordem de chegada, conforme disponibilidade em cada curso. São mais de 20 cursos e instrumentos disponíveis. As matrículas são realizadas presencialmente na Secretaria do Conservatório Estadual de Música Maestro Marciliano Braga, que fica na Praça João Pessoa, 137, no bairro Bom Pastor. O atendimento é de segunda a sexta, das 7h30 da manhã às 6h30 da noite. E para efetivar a matrícula, é obrigatória a apresentação de cópias dos seguintes documentos: declaração escolar ou histórico escolar para candidatos já formados, comprovante de residência, documento de identidade CPF do estudante ou certidão de nascimento, documento de identidade CPF do responsável, quando aplicável, endereço do e-mail e laudo médico, quando necessário. O Conservatório informa que não realiza matrículas com documentação incompleta e também não disponibiliza serviço de fotocópias, sendo necessário levar todos os documentos já copiados. Outras notícias você confere ao longo da programação nas edições do Repórter Melodia e logo mais no Jornal do Cidadão. Nos trabalhos técnicos aqui comigo, Jefferson Lima. Keila Costa para o Repórter Melodia.
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Melodia FM, Zé Ramalho, Sinônimos, também Jota Quest, Além do Horizonte. A Maria Cristina, no interior de São Paulo, está com a gente na nossa rede social. E a Ione de Itabuna, na Bahia, contando pra gente que lá é aniversário da cidade de hoje, a cidade de Itabuna, completando 116 anos. Aí, obrigado pela companhia, valeu! Steve Wonder no flashback. Mas ri, amor.

aí, você curtiu os tribalistas Sonífera Ilha, Bee Gees, Massachusetts, também o Steve Wonder, mais Cherie Moore.

0: Melodia FM, Vanessa da Mata, por enquanto, Boston More Than a Feeling, ao seu Valença, Tomara e a Tony Braxton, Spanish Guitar. Bom dia, Ronaldo, mando um abraço aqui para a Tapeçaria Princesa na Tiradentes, o Quincas, Marcelo, Eduardo, Primo, Marlon, Mário, valeu também para o Sérgio de Baipendi, todo mundo aqui, ó.
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0: Agora vamos de Biquíni Cavadão.

0: Melodia FM, o encontro de 14 Pias e Lô Borges, Natural, Nova Manhã e por aí, Tome Arranjos. Genesis, Invisible Touch, You Too, Beautiful Day, Biquíni Cavadão, Timidez. E termina aqui mais um Flashback Nacional e Internacional. Obrigado pela sua companhia. Até amanhã. A seguir, Paula Freire já está aqui no estúdio trazendo o repórter Melodia e depois o Saudade Sertaneja com Bruno Menezes.
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4: Olá, muito bom dia. Eu sou Paula Freire. Acompanhe comigo algumas das principais notícias desta terça-feira, 28 de julho. A Prefeitura de Varginha, por meio da Secretaria Municipal de Saúde e da Equipe de Saúde da Família Harmonia, realiza a campanha de vacinação itinerante para ampliar o acesso aos imunizantes nas comunidades rurais. O objetivo é proteger crianças, adultos e idosos, mantendo a vacinação em dia. Hoje, a ação acontece na UBS Vista Alegre, até às 10h30 da manhã. A campanha continua amanhã na UBS Cachoeira e na quinta-feira na UBS Martins, sempre das 8 às 10h30 da manhã. A comunidade da UBS Ribeirão Santana já foi atendida nessa segunda-feira. Para receber a dose, é importante levar o cartão do SUS e a caderneta de vacinação. E as férias da criançada vão ficar ainda mais especiais em Varginha. O Museu Municipal e a Biblioteca Pública prepararam uma programação gratuita com muita diversão, cultura e incentivo à leitura para toda a família. A atração será na próxima quinta-feira, às 14h30. Vai ter apresentação teatral e um espaço preparado para brincar e soltar a imaginação, com brinquedos, petecas, bambolês, desenhos para colorir, jogos e um cantinho especial de leitura. A participação é gratuita na quinta-feira, às 14h30, no casarão abaixo da Igreja Matriz. Outras notícias você confere no Jornal do Cidadão, que começa às 11h15 da manhã. Um bom dia para você. Paula Freire para o repórter Melodia.
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0: 10:16. Bom dia, com muita alegria. No seu rádio, celular, computador, dando continuidade à nossa manhã 102,3. Vamos agora nos despedindo de Ronaldo Trombini no Flashback Nacional e Internacional e vamos tocando o baile adiante até às 11:15 com o Saudade Sertanejo. Uma ótima manhã de terça-feira para tu aí, a última semana do mês de julho. E vamos junto, 2026 aí, entrando quase já pro mês 8. Nesta manhã fria de hoje, 28 de julho, aqui em Varginha, com 21 graus, é a temperatura do momento. Sensação térmica está em apenas 19, frio que Deus manda. Atualizando a máxima de hoje, vamos para 26 graus, dia ensolarado, tá um sol lindo aí fora. Se tu tiver a oportunidade de ficar um pouquinho nesse sol aí, é válido, hein? E à noite, céu limpo, céu aberto, com uma lua linda para você apreciar também. Para você apreciar também o sertanejão romântico aqui do Saudade Sertaneja, no seu serviço, no amboleia do seu caminhão, no seu veículo de transporte. Na sua folga, você que tá de boa na lagoa, cuidando aí do seu dia, nos afazeres domésticos. Muito grato pela sua sintonia, não somente acá em Varginha, mas em uma de nossas 60 cidades da região, que pode e deve ouvir a emissora feita para a família do Sul de Minas. Juntos estamos também com os nossos amigos na internet, aplicativo de celular, Rádios Net. Se aproxime mais, não importa a sua querência, por aqui nós vamos levando não somente o sertanejo romântico, mas ao longo da programação, nós temos uma infinidade, uma variedade muito bacana de vários estilos musicais, passeando pela 102,3. Ao longo das 24 horas, em algum momento, nós vamos lhe agradar. Beleza? Tamo junto contigo. Agora, 10:18. Essa moda aqui, pra mim, eu já tinha tocado ela no rádio, rapaz. Eu vou até olhar aqui. Não tocamos, não. Estrada do Amor. Eu tava ouvindo ela antes de entrar no ar. Vamos junto, Ataíde. Vamos junto, Alexandre.
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10 horas e 29 minutos no Saudade Sertaneja. Vamos nesse jeitão aí, sentindo saudade. Até as 11 horas e 15 minutos. Daqui a pouquinho tá chegando o Jornal do Cidadão. Logo após nós temos música popular brasileira no rádio, tá? Sem preconceito musical, gente. Vamos aí, juntinhos. Eu por aí com você, você por aqui comigo, ajudando a montar a programação da Melodia FM. Estamos chegando aqui com a nossa amiga e ouvinte Andréia. Bom dia Andréia. Tudo na Santa Paz por aí, mulher? Mandando um alô pro João Vitor e pro Rafael. Bom dia, João Vitor. Alô, Rafael. Bom dia, meus amigos. Um forte abraço pra vocês. Tamo junto. Tem aniversariante aqui também, hein? A jovem Emanuele tá completando mais um ano de vida, né? Ela é filha da Vandinha, que tá sempre com a gente aí, na medida do possível. Agora, essa semana, ainda tá curtindo a programação. A Vandinha da Rede Municipal de Ensino tá de férias, porque os anjinhos também estão em casa. E desta forma, a Vandinha tá mandando aquele alô todo especial pra filhota Emanuele, que trabalha no Porto Seco, né, Vandinha? Completando hoje 19 primaveras. Tá na flor da idade, tem muita lenha pra queimar, tem muita água pra passar debaixo dessa ponte, minha amiga. Parabéns, parabéns, felicidades. E que você continue sendo uma moça obediente, escutando os conselhos da mamãe. Isso é muito importante, né, Vandinha? Os filhos da gente tem que escutar a gente. Eu tenho um moço de 17. Somos papais de adolescente, né, Vandinha? Mas apesar que a mulher, ela com 19 anos, já tem cabeça de adulta já. E que Deus derrame bênçãos sobre a vida da minha filha, Bruno, e que ela conquiste todos os seus sonhos. Isso aí. Que Deus te dê em dobro tudo que você deseja de bom também, minha amiga. Vamos junto, parabéns, felicidades para Emanuele, soprando as velhinhas da felicidade. Vandinha, parabéns pela filhota, viu? Muito bonita. 10 horas e 30 minutos, bom dia, quem mais que tá chegando por aqui na programação, mandando um oi pra gente aqui, deixa eu ver, é o Júlio César. Bom dia, Júlio César, você tá bom, meu amigo? Ele tá na escuta, o nosso homem da qualidade na Eletroplastic. Bom dia, Juninho Petrin, fazia tempo que você não participava com nós, hein, Juninho? Como é que tá, meu amigo? Na Santa Paz, tudo tranquilo? Como é que tá o serviço? Tudo tranquilo também? Espero que sim. Um abraço pra você, pra mamãe, pras filhotas aí, pra turma toda que tá sempre curtindo a nossa programação. Valeu mesmo! 10 horas e 31 minutos, Lady Laura no rádio. Chora, sanfona!

0: receio de... 10 horas e 42 minutos no Saudade Sertaneja. Bora fazer contato com os nossos amigos e amigas.
1: Não fique com medo.
0: Do bairro Portinari. Qual que é o nome? Eu não consegui memorizar o nome do outro bairro aqui. É o bairro Portinari e o Eldorado. Bom dia, meus amigos.
1: De amor.
0: Tamo junto contigo que mora aí e com você que também trabalha em um destes dois bairros nesta região. É o seguinte, amanhã tem mutirão de combate à dengue aí, viu, turma? Então, desta forma, você deve se comprometer de que jeito? Colocando a tranqueirada na calçada. Já sabe como funciona? Móveis velhos, vidros, latas, pneus, metais, plásticos, qualquer coisa que possa estar acumulando água, tá a céu aberto, tá no quintal da sua casa, tá no pátio do seu serviço, me ajuda a te ajudar. Vamos, aproveita essa possibilidade aí, tu coloca na calçada, vem os agentes da prefeitura, coloca na caçamba e dá um chega pra lá nessa tranqueirada que já tá... Não tá legal, já tá começando a juntar um monte de bichinho aí. O calor daqui a pouco tá chegando. Aí essa água parada vai atrair rato, escorpião, barata. Dependendo do lugar, até cobras pode visitar esse local aí. Então, desta forma, se você não tá interessado em ajudar o seu ambiente, pelo menos pensa no vizinho que tá comprometido, viu, gente? Você aí, do Eldorado e do Portinari, faça a sua parte, tá? Prefeitura fazendo a dela, aí o trem orna, a coisa vai pra frente. Vamos junto na Fazenda Santa Helena, mandando um alô pro Sr. Pedro, pra Dona Eva. Bom dia ao casal que tá sempre ouvindo a gente aí. Muito grato pela sintonia. Na cidade de Campanha tá o Rodrigão, que também é apreciador da lua, né, Rodrigo? Eu acho o trem mais bonito do mundo, rapaz. Depois, essa natureza nossa, assim, um dom da visão, um negócio bonito demais, né? Não é quando a lua tá cheia, igual ontem, hoje também. Pra mim ela tá entrando na fase minguante, eu tenho que olhar aí. Rodrigão, um abraço pra você, meu amigo, pro senhor Antônio, mais a dona Elza, os seus papais aí na área rural. É, Rodrigo, qual que é o nome da a região aí que o senhor Antônio mais a dona Elza mora, o nome do sítio ou da região? Manda pra mim aí pra não é caprichar no alô da próxima vez, tá bom? Um abraço pra turma toda aí. Muito obrigado por estar conosco. Você pediu o modão da noite de tortura, já tá na ponta da antena, tá chegando aí, viu? Quem mais conosco aqui curtindo a programação, apreciando a 102,3, a mais simpática do sul de Minas. Amores são coisas da vida. No Jardim das Oliveiras, vamos ver se eu tô bom de memória aqui. Isso mesmo, no Jardim das Oliveiras. Tá aqui o nosso parceirão aí de todas as manhãs, o Rafael Dias. Bom dia, Rafa! Você tá na Santa Paz de Deus, então tá bom, graças a Deus. Ele manda um alô pro papai João Batista, pro tio Zé Carlos, pro Falcão Barbudo. Mas peraí, eu acho que é uma coisa só, né? Zé Carlos, Falcão Barbudo, será que é isso? Um abraço pra você aí, meu amigo, pra todos os romeiros, forte abraço nesse modão bonito. Modão cabeceira, como eu gosto de falar, chegando o Christian Ralph na noite de tortura, seu rádio, celular e computador, seja bem-vindo à nossa programação, é a Melodia FM.
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2: 10 horas e 57 minutos.
3: 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Informações pelo WhatsApp 8878-7641 ou pelo site alanon.org.br.
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10 horas e 59 minutos, os ponteiros virando agora para as 11. Chegamos na nossa última sequência do Saudade Sertaneja de hoje. Vamos agora com os destaques do Jornal do Cidadão, que vai ser apresentado daqui a pouquinho, logo mais às 11h15. Não fique com medo. Feira da Paz arrecada 30 toneladas de alimentos em Varginha. Gente, 30 toneladas. Nós não temos muita noção, não, viu? Me deu tela azul quando falou 30 toneladas. Responda apenas que não. Ó, 1.000 quilos já é uma barbaridade. Uma tonelada multiplica por 30. É coisa demais da conta, moço. A organização divulga as regras de acesso, orienta eu e você para um evento bem seguro. Daqui a pouco todos os detalhes no Jornal do Cidadão, e parabenizar, né, o comprometimento aí da turma que vai participar junto aos eventos que vai acontecer no último final de semana deste mês aí, então, Feira da Paz. E nesse próximo final de semana, melhor dizendo aí, a turma toda que doou 1 quilo de alimento não perecível aí. Nossa, bacana, parabéns pela iniciativa. 11 horas e 1 minuto, Orquestra Filarmônica do Conservatório apresenta hoje concerto de inverno gratuito no Capitólio, tá? Campanha leva vacinação à área rural e facilita acesso à turma da roça. Mutirão de combate à dengue, tu tá sabendo? Eu falei, se não ficou sabendo, fica tranquilo que eu não vou falar de novo. Agora é a nossa equipe de jornalismo que vai falar. Onde vai ser o mutirão de combate à dengue amanhã? Fica com a gente aí daqui a pouquinho. Bora chegar chegando na Vila Floresta, mandar um alôzinho final pra Natalina, na cidade de Machado, com a dona Zaira. Bom dia, bom dia. Bom dia, Peixinho, da Casa de Rações. Bruno, manda aquele alô pra nós. Fala pra minha esposa que eu amo ela demais da conta. O que você aprontou, Peixinho? Um abraço pra você, meu amigo, pra amada esposa também. Mais um amigão aqui. Bom dia, Bruno, manda um alô pra mim, pra minha paixão. Eita, nós, esse é o cara. Amigo João, tá joia, João, sua paixão secreta. Tamo junto. Não falo nada, só observo, João. Canta pra nós aí, abrindo a saideira de hoje. Mais uma noite sem você, Leandro e Leonardo. A partir de 5 horas da manhã, tô junto contigo no programa de Sertanejo Raiz, Bom Dia Trabalhador. Amanhã às 5, tu já tem compromisso, chega chegando. 11 horas e 2 minutos, um ótimo início de tarde pra você.

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0: Olá, muito bom dia. Eu sou Paula Freire. Está começando mais uma edição do Jornal do Cidadão, com informação, prestação de serviço e os principais acontecimentos de Varginha, da região, do Brasil e do mundo. Sejam muito bem-vindos.
1: Bom dia, eu sou Keila Costa. Fique com a gente, porque a partir de agora, você acompanha os fatos mais importantes do dia, com credibilidade, rapidez e muita companhia no seu rádio.
0: Hoje é terça-feira, 28 de julho, Dia Mundial do Agricultor, Dia Mundial da Conservação da Natureza e Dia Mundial de Luta contra as Hepatites Virais.
1: Agora são 11 horas e 16 minutos e esses são os destaques do dia.
0: Feira da Paz arrecada 30 toneladas de alimentos em Varginha e organização divulga regras de acesso e orienta público para um evento seguro.
1: Museu e Biblioteca Municipal promovem tarde de diversão gratuita para crianças nas férias.
0: Tardezinha do ET reúne grande público e vira sucesso em Varginha.
1: Orquestra Filarmônica do Conservatório apresenta concerto de inverno no Capitólio, com entrada gratuita.
0: Unifal MG abre as portas do campus Varginha para estudantes conhecerem cursos e rotina universitária.
1: Campanha leva vacinação à zona rural e facilita acesso da população.
0: Mutirão da dengue chega aos bairros Eldorado e Portinari nesta quarta-feira.
1: Hoje tem resenha cultural na pista de skate de Varginha.
0: Homem de 34 anos é encontrado morto em abrigo municipal.
1: Ex-zagueiro da seleção brasileira, Alex Silva, é novo reforço do Libertas de Varginha.
0: Semel conquista títulos na ET Cup e se destaca no Futset do Sul de Minas.
1: O Jornal do Cidadão começa agora. Bom dia, Paula.
0: Bom dia, Keila.
1: Giro de notícias. Rio Grande do Sul segue em alerta de chuvas e governo brasileiro reage às afirmações do presidente argentino. Esses e outros destaques do dia você confere agora com Cassi Balog.
2: O governo brasileiro reagiu às declarações do presidente argentino Javier Milei durante a visita a São Paulo. O Itamaraty recebeu o embaixador da Argentina para manifestar repúdio às críticas de Milei ao presidente Lula, às instituições brasileiras e ao ministro Alexandre de Moraes, além de convocar o representante argentino para esclarecimentos e chamar o embaixador brasileiro em Buenos Aires para consultas. Após o senador Flávio Bolsonaro divulgar informações falsas sobre as urnas, o TSE marcou para 17 de agosto uma nova reunião com embaixadores e representantes internacionais para explicar o funcionamento das urnas eletrônicas e do sistema eleitoral brasileiro. O tribunal reafirma que o sistema é seguro e informa que as eleições de outubro serão acompanhadas por observadores internacionais. A Justiça do Rio de Janeiro garantiu ao Rio Previdência o direito de resgatar R$481.500.000 investidos no Fundo Revolution, ligado ao Grupo Master. A decisão também determina uma auditoria independente e o bloqueio de bens da gestora e de seus diretores, para assegurar um possível ressarcimento aos cofres do Fundo de Previdência dos Servidores Estaduais. As fortes chuvas que atingem o Rio Grande do Sul já afetaram quase 60 mil pessoas em 218 municípios, segundo a Defesa Civil. Até o momento, 488 pessoas estão desabrigadas e 762 pessoas desalojadas. O estado segue em alerta para novas chuvas com risco de inundações em diferentes regiões até esta terça-feira. O Teatro da Paz, em Belém, e o Teatro Amazonas, em Manaus, receberam o título de Patrimônio Mundial Cultural da Unesco. A candidatura conjunta dos dois espaços históricos foi aprovada nesta segunda-feira, reconhecendo a importância dos teatros construídos no ciclo da borracha para a cultura e a história da Amazônia e do Brasil. O diretor-geral da OMS afirmou que o risco de o surto de ebola na República Democrática do Congo se espalhar para o restante do mundo é baixo. Apesar de mais de 3 mil casos e cerca de 1.400 mortes desde maio, a Organização Mundial da Saúde destaca que a transmissão ocorre por contato direto e que o maior risco segue concentrado na região africana.
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4: O mercado cafeeiro na região apresentou reação nesta segunda-feira, dia 27 de julho, e o café tipo 6 bebida dura foi negociado a R$ 1.693 e o tipo 7 alcançou R$ 1.619. No mercado futuro da Bolsa Mercantil e Futuros, mais um dia de alta. A saca foi cotada a US$ 388,40, alta de 10,65 pontos por saca. As informações são do Centro do Comércio de Café de Minas Gerais. No mercado financeiro, a moeda norte-americana abriu a terça-feira cotada a R$ 5,12 e o euro a R$ 5,88.
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0: A hora certa, 11h21, de acordo com o Clima Tempo, hoje em Varginha, dia ensolarado, noite de céu limpo, a máxima pode chegar aos 26 graus, agora 23 graus na cidade. Amanhã o dia será ensolarado, com nevoeiro ao amanhecer, noite também de céu limpo, mínima de 12 e máxima de 28 graus. Confira agora como fica o tempo hoje no Sudeste.
5: A terça-feira será de tempo firme em boa parte da região sudeste. O sol aparece entre poucas nuvens em São Paulo, Rio de Janeiro e Minas Gerais. A exceção é o Espírito Santo, onde a nebulosidade estará mais presente ao longo do dia. Na capital paulista, os termômetros variam de 14 a 28 graus. O mesmo cenário se estende pelo interior e pelo litoral do estado. No Rio de Janeiro, a temperatura fica entre 14 e 32 graus, com céu parcialmente aberto tanto na capital quanto nas demais regiões fluminenses. Em Belo Horizonte, a mínima é de 15 e a máxima de 29 graus. As condições permanecem estáveis em todas as regiões de Minas Gerais. Já em Vitória, a previsão indica 17 graus de mínima e 28 graus de máxima, com maior cobertura de nuvens. Essa condição também alcança as demais regiões capixabas. As informações são do Instituto Nacional de Meteorologia. Viviane Bessa, o tempo e a temperatura.
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1: 11h23. Hoje tem música de qualidade no Teatro Municipal Capitólio, em Varginha. A Orquestra Filarmônica do Conservatório Estadual de Música, maestro Marciliano Braga, apresenta o quarto concerto de inverno a partir das 19h. A entrada é gratuita e não precisa retirar ingresso.
0: O repertório promete emocionar com um encontro entre o rock e a música clássica, reunindo cerca de 50 músicos, entre professores e estudantes, sob a regência do maestro Tiago Cias. Uma ótima opção cultural para toda a família.
1: Quem sonha em aprender um instrumento musical tem uma grande oportunidade. O Conservatório Estadual de Música Maestro Marciliano Braga, em Varginha, está com matrículas abertas até o dia 31 de julho para cursos gratuitos de música, destinados a pessoas a partir dos 6 anos de idade até idosos. Há vagas para violão, violino, piano, teclado, canto, flauta, trompete, também trombone, percussão, viola caipira, entre outros instrumentos.
0: As aulas começam no dia 3 de agosto e as vagas serão preenchidas por ordem de chegada. As inscrições são feitas na Secretaria do Conservatório, na Praça João Pessoa, 137, no bairro Bom Pastor, das 7h30 da manhã às 6h30 da tarde. Mais informações pelo telefone 3221-1371. 3221-1371.
1: A pista de skate de Varginha, atrás da rodoviária, será palco de mais uma edição do programa Resenha Cultural, hoje a partir das 8h. O evento é gratuito e reúne atletas, músicos e representantes da cultura urbana em uma noite de muito skate. rap e hip hop.
0: A programação conta com a gravação ao vivo do episódio 201 do programa, apresentado por Carioca, com participações dos MCs GN e Avidal, da DJ Maroca e de skatistas da cidade. A iniciativa valoriza os artistas locais, fortalece a cultura de rua e convida toda a comunidade para prestigiar e participar dessa grande celebração da cultura urbana em Varginha.
1: As férias da criançada vão ficar ainda mais especiais em Varginha. O Museu Municipal e a Biblioteca Pública prepararam uma programação gratuita com muita diversão, cultura e incentivo à leitura para toda a família. A atração será no dia 30 de julho, próxima quinta-feira, às 14h30, com uma apresentação teatral da Associação Artística Viva Cultura, trazendo um espetáculo lúdico e cheio de encanto para o público.
0: Além do teatro, as crianças vão contar com um espaço preparado para brincar e soltar a imaginação, com brinquedos, petecas, bambolês, desenhos para colorir, jogos e um cantinho especial de leitura. A participação é gratuita. O Museu Municipal e a Biblioteca Pública de Varginha ficam na Praça Governador Benedito Valadares, 141, no centro, no casarão abaixo da Igreja Matriz.
1: O Mirante do ET ficou lotado no último domingo com a terceira edição da Tardezinha do ET. O evento, promovido pela Prefeitura de Varginha, reuniu moradores e turistas em uma tarde de música, lazer, gastronomia e solidariedade. A programação contou com shows de Tião Pedreira, Mundo Novo e da banda Ivio Zé, além de brinquedos para crianças, praça de alimentação, brechó beneficente e uma palestra sobre a história da viola caipira.
0: Também foram arrecadados leite, alimentos não perecíveis e agasalhos para doação. A prefeitura destacou que a iniciativa fortalece o turismo, movimenta a economia e valoriza os espaços públicos. A Tardezinha do ET se consolida como um dos principais eventos do calendário turístico de Varginha.
1: Uma boa notícia para moradores e turistas de Varginha. O planetário do Memorial do ET voltou a funcionar após passar por manutenção preventiva e já está com as sessões diárias novamente abertas ao público. A atração oferece uma experiência imersiva com projeção em 360 graus, levando os visitantes a uma viagem pelo universo, pela astronomia e pela exploração espacial.
0: Com a reabertura, os ingressos voltaram ao valor normal, R$ 4,00 a entrada inteira e R$ 2,00 a meia entrada. As sessões do planetário acontecem todos os dias, às 10 da manhã, 2, 4 e 5 da tarde. O Memorial do ET funciona diariamente das 9 da manhã às 6h30 da tarde, sem intervalo para o almoço, com exposições, ambientes interativos e atrações que unem turismo, ciência e entretenimento.
1: E depois do intervalo,
0: Prefeitura de Varginha renova e moderniza a frota de veículos e máquinas de várias secretarias.
1: Feira da Paz arrecada 30 toneladas de alimentos para famílias em situação de vulnerabilidade social.
0: E ainda nesta edição,
1: vistoria obrigatória de vans escolares de Varginha segue até 31 de julho.
0: Confira ainda as empresas que estão com vagas de emprego abertas em Varginha e região.
1: A gente volta já já.
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1: 11:31. A Prefeitura de Varginha renovou e modernizou a frota de veículos e máquinas da administração municipal. Ontem e hoje, o prefeito Leonardo Ciassi esteve na Praça do ET para apresentar os novos equipamentos à população. Ciassi falou aos repórteres Viviane Silva e José Aladir sobre os recursos e a colaboração de toda a equipe para essas aquisições.
9: É um esforço a várias mãos. Eu não posso deixar aqui de agradecer o pessoal dos suprimentos, o pessoal da contabilidade, principalmente, da fazenda, o pessoal do gabinete, todos eles se esforçaram. O resultado desse trabalho, dessa renovação, se deu em virtude de recursos que nós adquirimos com o leilão que foi realizado dos bens inservíveis da prefeitura, emendas parlamentares e resíduos, às vezes, de emendas que estavam aplicados em conta, que nós também fizemos apuração desse montante que deu para a gente fazer a aquisição de todo esse equipamento. A modernização da frota da prefeitura, ela significa realmente a modernização do serviço que está sendo prestado. Aqui, vocês veem, tem ônibus para transportar idosos, tem veículos de vacinação, tem máquinas pesadas para atender a nossa população, ou seja, nós estamos aí cumprindo com nosso plano de governo de modernizar a gestão e dar realmente à população de Varginha aquilo que ela sempre mereceu.
10: E a questão do leilão, né? A gente sabe que tinham muitos veículos que já estavam parados e vocês conseguiram um montante considerável, né? Expressivo, que possibilitou também essa renovação, né? Isso é muito interessante, esse trabalho de gestão.
9: Com toda certeza. Isso, como você disse muito bem, tinham veículos lá que tinham quase 5 anos que estavam parados. Ou seja, dificuldade de aquisição de peças e tudo mais. Nós fizemos o leilão e hoje adquirimos com esse recurso veículos novos que têm a garantia ainda, ou seja, nós economizamos ainda na manutenção desses veículos que teriam que estar sendo passando por essa manutenção. Ou seja, é um avanço na cidade de Varginha, é realmente uma aquisição extremamente importante, valiosa para a cidade e sem desembolsar nenhum dinheiro do contribuinte.
10: O investimento foi de quanto?
9: Em torno de 6 milhões de reais. Ainda temos para chegar 2 caminhões, um veículo da Guarda Civil Municipal e parece que um veículo do turismo que está para chegar. Que ainda não chegaram, mas hoje nós já expusemos aqui, porque nós vamos botar essa maquinária para trabalhar, porque aí sim que ele vai dar o resultado que a população merece.
11: O prefeito, quais as secretarias que estão sendo beneficiadas?
9: Secretaria da Agricultura, Secretaria de Obras, do Bem-Estar Social, Secretaria de Saúde, de Turismo, ou seja, diversos secretários, aqueles que apresentaram meio ambiente, então que apresentaram as suas demandas. E aí nós iniciamos então esse trabalho de fazer, de distribuir melhor o recurso, de maneira com que todos os setores da cidade fossem beneficiados.
0: O vice-prefeito Antônio Silva reforçou a importância da gestão eficiente para a aquisição dos novos equipamentos.
12: Hoje é um momento de muita alegria. Nós estamos aqui, né, marcando presença com os equipamentos, veículos, máquinas que a prefeitura adquiriu agora, fazendo uma renovação substancial na frota. Isso significa ganho de eficiência, de atendimento melhor às demandas que temos. Nós temos demandas enormes na saúde, na educação, na área social e principalmente na área de infraestrutura urbana, né?

0: toda a área da prefeitura colaborou para que pudéssemos fazer essa justa comemoração hoje. Esse quadro maravilhoso que mostra para a cidade o compromisso da administração com o dinheiro público.
1: 11h35. Os permissionários do transporte escolar de Varginha devem ficar atentos. O Departamento Municipal de Trânsito convoca os proprietários de vans para vistoria obrigatória do segundo semestre. A inspeção já começou e segue até 31 de julho, próxima sexta-feira, e segue um calendário de acordo com a numeração de cada veículo.
2: O atendimento é das 8 às 10 da manhã e das 2 às 4 da tarde na Secretaria Municipal de Obras e Serviços Urbanos. Para fazer a vistoria, é preciso apresentar o CRLV 2026, CNH atualizada, atestado médico de aptidão física e mental e certidões negativas criminais, documentos que também são exigidos para motoristas auxiliares e acompanhantes.
1: Quem não apresentar toda a documentação poderá ter o alvará do segundo semestre retido. A Prefeitura também alerta que após o dia 31 de julho, só serão aceitas vistorias feitas em instituições credenciadas pela Senatran e acreditadas pelo Inmetro.
2: Nesta manhã, o prefeito Leonardo Ciassi esteve no centro de Varginha cumprindo a rotina diária de avaliar as condições da cidade. Ele falou com o repórter José Aladir sobre a necessidade de manutenção verificada na manhã de hoje.
3: Tenho o hábito realmente de todos os dias na parte da manhã, antes de chegar na prefeitura, dar uma volta na cidade, ver alguma obra específica, onde nós estamos tendo alguma intervenção, manutenção e tudo mais. E hoje nós tivemos no centro da cidade, ali em frente ao Teatro Capitólio, tinha ali uma deformidade ali no pavimento, né, no intertravado. Nós tivemos lá, é uma laje que cedeu do transformador da CEMIG, já estamos providenciando os reparos. E também a parte dos benfios ali também, que já necessita de uma manutenção, que nós já determinamos então a equipe nossa, que já inicia essa manutenção, já começando a preparar, né, a nossa cidade para o final do ano que já vem aí. Deixar o centro da cidade realmente bonito, aprazível e acolhedor. Então essa é a rotina que a gente faz, Erca, né? Visitar a cidade, visitar as obras e, claro, né, fazer realmente aquilo que a cidade precisa e que a população realmente tem como prioridade.
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1: São 11h38. Um homem de 34 anos foi encontrado morto na manhã de sábado, dia 25 de julho, no abrigo municipal Santa Isabel, localizado no bairro Aeroporto, em Varginha. De acordo com a Polícia Militar, a equipe foi chamada por volta das 7 horas da manhã, após a informação de encontro de cadáver. Um monitor do abrigo relatou que encontrou o homem já sem sinais vitais nos fundos da instituição.
2: A vítima foi identificada como Lenilson Coelho dos Santos, que era frequentador do abrigo e havia dado entrada no local na tarde de sexta-feira, dia 24, após receber atendimento médico. Segundo as informações repassadas à polícia, ele tinha histórico de dependência alcoólica e estaria passando por uma crise de abstinência.
1: A perícia técnica da Polícia Civil esteve no local, realizou os procedimentos necessários e liberou o corpo para remoção. Conforme a Polícia Militar, não foram encontrados sinais aparentes de violência. Em nota, a Prefeitura de Varginha lamentou o falecimento e informou que, conforme o laudo da Polícia Civil, a causa da morte foi natural, afastando outras hipóteses.
2: O município também informou que prestou toda a assistência necessária, incluindo a realização do sepultamento. A prefeitura destacou ainda que o abrigo Santa Isabel realiza um importante trabalho de acolhimento para pessoas em situação de vulnerabilidade, oferecendo alimentação e pernoite.
1: A administração municipal explicou que a unidade segue normas de funcionamento, com horário de entrada, mas os acolhidos têm liberdade para deixar o local a qualquer momento, sem restrição de saída. O município reafirmou o compromisso com a transparência e com a qualidade do serviço.

0: serviços prestados à população de Varginha.
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2: Hora certa, 11h40. A Ceva Logistics promove um mutirão de vagas nesta quarta-feira, a partir das 8 da manhã, na MIT RH, no centro de Varginha. As oportunidades são para auxiliar de apoio logístico, conferente, operador de empilhadeira e operador de transpaleteira. Os salários podem chegar a R$ 2.900, já incluindo bônus de assiduidade.
0: Os contratados ainda terão transporte fretado, alimentação na empresa, cesta básica, bônus trimestral e, após a efetivação, convênios médico, odontológico e farmácia. As vagas também são destinadas a moradores de Três Corações, Eloy Mendes e Três Pontas. Os candidatos devem comparecer com currículo atualizado e documento de identidade à MIT RH, na Avenida Rui Barbosa, 135, segundo andar, em frente ao Hospital Regional.
2: E a MIT RH também está com um processo seletivo aberto para contratação de profissionais que vão atuar na empresa Forte Green, em Varginha. As vagas são para operador de empilhadeira e auxiliar de produção. Os contratados terão benefícios como transporte fretado, refeição na empresa, vale alimentação e bônus por assiduidade.
0: Para o operador de empilhadeira, é necessário ensino médio completo, certificado na função e experiência comprovada. Já para auxiliar de produção, é exigido ensino fundamental completo, sendo a experiência na área um diferencial. Os interessados podem enviar o currículo pelo WhatsApp 991-96-2475.
2: A Valor RH Soluções em Recursos Humanos está com 85 vagas de emprego para moradores de Varginha, Três Corações, Três Pontas e Eloy Mendes. As oportunidades são para auxiliar de apoio logístico, conferente de materiais, operador de transpaleteira e operador logístico de empilhadeira, com salários que variam de R$ 1.800 a R$ 2.700, reais, além de bônus por presença.
0: As exigências variam conforme a função. Para participar do processo seletivo, os interessados devem enviar mensagem pelo WhatsApp 11 9 17 18 53 79, DDD 11 9 17 18 53 79.
2: E a Unifal MG vai realizar mais uma edição da Feira Unifal MG para você, abrindo os campi para que os estudantes conheçam de perto os cursos, laboratórios e a rotina universitária. Em Varginha, o evento será no dia 13 de agosto, das 8 da manhã ao meio-dia. A participação é gratuita e as escolas interessadas têm até o dia 30 de julho para fazer a inscrição.
0: Durante a visita, os alunos poderão conversar com professores e universitários, conhecer os cursos oferecidos e esclarecer dúvidas sobre o vestibular da Unifal, que também está com inscrições abertas. Inscrições e mais informações pelo WhatsApp 991-53-09-95. 991-53-09-95.
1: Plantão de farmácias.
3: Farmácias que vão fazer plantão diurno de 8 da manhã às 8 da noite até domingo, dia 2 de agosto. Farmácia Minas Master, da Rua Santa Cruz, 686, Drogaria Natus Farma, na Praça Getúlio Vargas, 215, Eric Farma, da Avenida Doutor José Justiniano dos Reis, 1548, no Sion, e Drogaria Americana, da Avenida Princesa do Sul, 152, no Jardim Andere. As drogarias Natus Pharma, da Avenida Rio Branco 304, e Drogazil, da Praça da Fonte, número 40, vão fazer plantão 24 horas e plantão noturno de 8 da noite às 8 da manhã de domingo. A drogaria Natus Pharma, da Avenida Rio Branco 304, vai fazer plantão noturno no domingo, de 8 da noite às 8 da manhã de segunda-feira, dia 3 de agosto. Para saber mais a respeito do plantão de farmácias em Varginha, é só entrar em contato com a Rádio Melodia ou então consultar a prefeitura através da internet.
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0: Júlio Verde reforça a importância da prevenção ao câncer de cabeça e pescoço.
2: Rodoviário de Varginha celebra São Cristóvão com missa e bênção aos motoristas.
0: E ainda nesta edição,
2: Feira de Artesanato da AVEC movimenta o Teatro Capitólio em Varginha.
0: Feira da Paz arrecada 30 toneladas de alimentos em Varginha e organização divulga regras de acesso e orienta público para um evento seguro.
2: A gente volta já já.
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0: 13 para o meio-dia. Por meio da troca de pulseiras para a Feira da Paz, a Prefeitura de Varginha arrecadou cerca de 30 toneladas de alimentos para instituições da cidade que apoiam famílias em situação de vulnerabilidade social. Ontem foi realizada a entrega dos alimentos às ONGs. O secretário municipal de Turismo e Comércio de Varginha, Marcos Madeira, falou sobre a importância da ação.
7: Mais uma vez, a Prefeitura, por meio da Secretaria de Turismo e Comércio, vem cumprindo o seu papel social, que é a pegada da Feira da Paz desde a sua gênese, desde o seu nascimento, né? Isso em 1970, na década de 1980. Então, a Feira da Paz ela nasceu com essa proposta filantrópica. Antes eram os próprios voluntários que vendiam os alimentos e a arrecadação ia para as entidades. Agora, nesse novo formato, já há alguns anos, um formato que está dando certo, a gente não mexeu, né? Então o pessoal vai, doa o alimento e hoje nós estamos aqui com o pessoal da ONGs, uns voluntários, e todos esses alimentos vão ser destinados para entidades assistenciais que são como um braço onde a prefeitura não vai. Então eles atendem famílias carentes, é um trabalho muito bonito que tem que ser valorizado e reconhecido.
8: Secretário, quantas toneladas foram arrecadadas?
7: Foram arrecadados mais de 30 toneladas de alimentos que serão muito bem utilizados.
8: Quantas pessoas, mais ou menos, estão previstas para esses 3 dias de Feira da Paz?
7: Aproximadamente 12 mil pessoas por noite. E isso não apenas pessoal de Varginha, também pessoas de outras cidades, né, fomentando o turismo e o comércio, já que a gente exige que o pessoal que vai vender alimentos e comidas lá durante o evento, obrigatoriamente, tem que ser de Varginha.
2: O vice-prefeito Antônio Silva falou sobre a história da Feira da Paz e a melhoria da organização nos últimos anos.
9: Essa ideia de trocar os ingressos da feira, as pulseirinhas pelos alimentos, deu um resultado fantástico, uma quantidade expressiva que vai atender aí dezenas de instituições. E a Feira da Paz é bom aqui a gente fazer, né, um retrospecto. Ela tem uma história na nossa cidade, e uma história construída exatamente em cima da solidariedade. Como funcionava antigamente? As entidades montavam as suas barracas, montavam lá as suas lanchonetes e faziam ali, dos resultados daquilo era muito difícil, né? Hoje, com essa ideia da prefeitura estar à frente e realmente fazer essa arrecadação, é uma coisa organizada, uma coisa que tem realmente um alcance muito maior. Então o nosso prefeito está de parabéns, toda a equipe da Secretaria de Turismo, em manter na história de Varginha esse acontecimento importante, né? Na parte nossa de festividades, de turismo e, acima de tudo, de solidariedade.
0: Atenção quem vai curtir a Feira da Paz, que acontece no próximo fim de semana. A Prefeitura de Varginha, por meio da Secretaria Municipal de Turismo e Comércio, divulgou as orientações para garantir mais segurança e organização durante o evento. Para entrar, será obrigatório apresentar a pulseira válida e, quando solicitado, um documento de identificação.
2: Será permitida a entrada com o cooler, mas o gelo deve estar lacrado e será colocado no recipiente após a revista. E não será permitida a entrada com garrafas de vidro, copos térmicos, capacetes, guarda-chuvas, armas, objetos cortantes, fogos de artifício ou substâncias ilícitas.
0: Menores de idade devem estar acompanhados pelos responsáveis. A orientação é respeitar as regras, colaborar com a equipe de segurança e aproveitar a programação da Feira da Paz com tranquilidade.
2: 11 horas 52 minutos. Quem procura peças exclusivas e quer prestigiar os artistas da cidade tem um bom programa nesta semana. A AVEC, a Associação de Artesãos e Artistas de Varginha, promove a Feira de Artesanato no foyer do Teatro Capitólio até o próximo sábado. O público encontra no local artigos de decoração, acessórios, utilidades domésticas e opções de presentes, todos produzidos por artesãos da região.
0: Durante a semana, a feira funciona das 9 da manhã às 6 da tarde e no sábado até 1 da tarde. A entrada é gratuita. O objetivo é valorizar o trabalho artesanal, incentivar a economia criativa e fortalecer a cultura local.
2: A Prefeitura de Varginha, por meio da Secretaria Municipal de Saúde e da Equipe de Saúde da Família da Zona Rural Harmonia, realiza a campanha de vacinação itinerante para ampliar o acesso aos imunizantes nas comunidades rurais. O objetivo é proteger crianças, adultos e idosos, mantendo a vacinação em dia. Hoje, a ação aconteceu na UBS Vista Alegre.
0: A campanha continua amanhã na UBS Cachoeira e na quinta-feira na UBS Martins, sempre das 8 às 10h30 da manhã. Para receber as doses, é importante levar o cartão do SUS e a caderneta de vacinação. A comunidade da UBS Ribeirão Santana já foi atendida nessa segunda-feira.
2: O Julho Verde chama a atenção para a prevenção e o diagnóstico precoce do câncer de cabeça e pescoço, que pode atingir regiões como boca, língua, garganta, laringe, nariz, glândulas salivares e tireoide. Quanto mais cedo a doença for descoberta, maiores são as chances de cura. A principal orientação é evitar o cigarro, reduzir o consumo de bebidas alcoólicas, manter uma boa higiene bucal, tomar a vacina contra o HPV e fazer consultas médicas e odontológicas regularmente.
0: Também é importante ficar atento a sinais como feridas na boca que não cicatrizam, rouquidão persistente, dificuldade para engolir e caroços no pescoço. Ao perceber qualquer desses sintomas, procure imediatamente a unidade básica de saúde mais próxima para avaliação médica.
2: Atenção, moradores dos bairros Eldorado e Portinari. A Prefeitura de Varginha, por meio da Vigilância Ambiental, realiza amanhã mais uma etapa do mutirão de combate à dengue. A ação tem como principal objetivo eliminar materiais que acumulam água e ajudam na proliferação do mosquito Aedes aegypti, transmissor da dengue, zika e chikungunya.
0: A orientação é colocar nas calçadas até às 7 da manhã objetos como pneus, garrafas, latas, recipientes plásticos e móveis sem uso. Vale lembrar que entulho de construção, galhos de árvores e restos de jardinagem não serão recolhidos. Se necessário, o mutirão seguirá até sexta-feira. Faça sua parte e ajude no combate à dengue.
2: 11:55, eleições 2026, biometria será usada, mas não é obrigatória para votar. Gésio Passos traz os detalhes.
10: A biometria será usada mais uma vez para votar nas eleições deste ano. A tecnologia estará disponível em todas as sessões eleitorais do país para evitar fraudes e garantir a lisura do pleito. Apesar da requisição, é bom saber que a biometria não é obrigatória para exercer o direito ao voto. Se o título estiver regular, o eleitor pode votar mesmo sem ter realizado esse cadastro. Neste caso, será exigido documento de identificação para acesso à urna eletrônica. Se a urna não reconhecer a biometria já realizada, o eleitor continua tendo direito ao voto. A orientação é que a leitura biométrica possa ser repetida até 4 vezes. Persistindo a dificuldade, a mesa receptora vai confirmar a identidade do eleitor por outros meios de conferência do cadastro. Se as informações coincidirem, o eleitor assina o caderno de votação ou registra sua impressão digital, caso não saiba assinar. Em 2008, a Justiça Eleitoral começou a utilizar os dados da impressão digital para identificar os votantes. A medida foi adotada para aumentar a segurança das eleições e evitar que uma pessoa possa votar no lugar de outra. Com o cruzamento de informações, o TSE ainda pode detectar eleitores com registros duplicados no cadastro eleitoral. Já não é possível cadastrar a biometria para as eleições de 2026, porque o prazo se encerrou em maio deste ano. O TSE orienta a comparecer à Justiça Eleitoral após as eleições para realizar o cadastro. No cadastramento, são coletadas a fotografia, as digitais de todos os dedos da mão e a assinatura do eleitor. As informações são utilizadas para tornar mais seguro o processo eleitoral.
0: O Parque Zoobotânico de Varginha comemorou no último sábado, 25 de julho, seus 60 anos de história com uma programação gratuita que reuniu cultura, educação ambiental e muita diversão para toda a família. Durante o evento, centenas de pessoas passaram pelo local para conhecer de perto os animais, participar das atividades educativas, acompanhar apresentações culturais e conferir os bastidores dos cuidados realizados pelas equipes do zoológico.
2: Com cerca de 44 mil metros quadrados, o parque abriga mais de 150 animais de diferentes espécies e conta com o trabalho diário de tratadores, biólogos e veterinários que acompanham a alimentação, a saúde e o bem-estar dos animais. A programação também teve vacinação para moradores e pets, ações de conscientização ambiental e orientações sobre a importância da preservação da natureza.
0: O Zoológico de Varginha funciona todos os dias, das 8 da manhã às 4 da tarde, sendo um dos principais espaços de lazer, educação e contato com a fauna da região.
2: E a Fé tomou conta da rodoviária de Varginha no último sábado, durante a celebração do Dia de São Cristóvão, padroeiro dos motoristas e viajantes. A missa foi presidida pelo padre Eliseu José Ramos, da paróquia do Divino Espírito Santo, e reuniu motoristas, passageiros, colaboradores e fiéis.
0: No fim da celebração, aconteceu a tradicional bênção dos motoristas e das chaves dos veículos, pedindo proteção nas estradas estradas. O prefeito Leonardo Ciassi destacou a importância de homenagear os profissionais do transporte que ajudam no desenvolvimento da cidade e da região.
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12: Ninguém acertou as dezenas da Loto Fácil no concurso 3.746, sorteadas ontem. Para o sorteio de hoje, o prêmio principal deve pagar 15 milhões de reais. Na quina, no concurso 7.076, sorteado ontem, também acumulou. E o prêmio principal está na casa dos 25 milhões de reais para o sorteio de hoje. As dezenas sorteadas foram 01, 18, 22, 35 e 41. Hoje tem sorteio da Mega Sena. O concurso 3037 tem uma bolada de 78 milhões de reais acumulada. As apostas podem ser feitas nas casas lotéricas ou pela internet até às 7 da noite.
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0: Meio-dia. O futebol amador de Varginha ganhou um reforço de peso. O ex-zagueiro Alex Silva, conhecido como Pirulito, é o novo jogador do Esporte Clube Libertas. Aos 41 anos, o defensor que já vestiu as camisas do São Paulo, Flamengo, Cruzeiro e da Seleção Brasileira, volta a atuar na cidade, onde também teve passagem pelo Boa Esporte em 2013, durante a disputa da Série B do Campeonato Brasileiro.
2: Alex Silva foi campeão brasileiro pelo São Paulo em 3 temporadas consecutivas, entre 2006 e 2008. Além de conquistar a Copa América de 2007 com a Seleção Brasileira, o ex-jogador confirmou a novidade nas redes sociais do clube e disse estar animado com o novo desafio, vestindo a camisa branca e grená do Libertas.
0: As equipes de base da Semel Varginha fizeram bonito na segunda edição da ET Cup, competição de futsal realizada entre os dias 20 e 25 de julho no Campo Nego Horácio, representando Varginha nas categorias sub-11, sub-13, sub-14 e sub-15. Os atletas comandados pelos técnicos Wendel de Oliveira e José Lourenço conquistaram os títulos das categorias sub-13 e sub-15.
2: Além dos troféus, as equipes campeãs também tiveram o melhor ataque, a melhor defesa e receberam premiações individuais como artilharia e destaques do torneio. O secretário de Esporte e Lazer, Henrique Lemes, destacou que investir nas categorias de base é investir no futuro da cidade e parabenizou atletas, treinadores e familiares pelos resultados.
0: E assim chegamos ao fim de mais uma edição do Jornal do Cidadão, com a apresentação de Keila Costa e Paula Freire, colaboração dos repórteres José Ladir e Viviane Silva.
2: Trabalhos técnicos, Jefferson Lima, locução, JB.
0: Parceiros, Agência Rádio Web, Agência Brasil, Rádio Agência Nacional, Brasil 61, Assembleia de Minas e Agência Minas.
2: Também Prefeitura de Varginha, Fundação Cultural do Município, Guarda Civil Municipal, Polícias Militar e Civil, Corpo de Bombeiros Militar e CEMU.
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2: O Jornal do Cidadão volta amanhã às 11:15 da manhã.
0: E você continua bem informado ao longo da programação com as edições do Repórter Melodia.
2: Muito obrigada pela sua companhia e pela sua audiência.
0: Fique agora com o programa Bem Brasil. Uma ótima tarde para você.
2: Boa tarde, até amanhã.
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Meio-dia e 6 na capital do café. Boa tarde! O som que embala o nosso coração, a poesia que traduz a nossa alma e o ritmo que faz o mundo inteiro aplaudir. Está no ar o Bem Brasil. Até as 14h, vamos com o que há de mais puro na nossa música popular brasileira. Para começar, Boca Livre.

0: Melodia FM 1216, Vanessa da Mata, Osvaldo Montenegro e Boca Livre. Fechamos a nossa primeira sequência de hoje do Bem Brasil. E você que curte carros antigos, a Associação Varginhense de Veículos Antigos vai realizar o 5º encontro mensal na antiga estação ferroviária de Varginha. Um momento especial ali para admirar as relíquias, trocar experiências e celebrar a paixão pelos carros antigos. Quando é que vai ser? Domingo, dia 2 de agosto, de 9 da manhã a 1 da tarde. Você pode levar a família, os amigos e prestigiar o encontro. Tá todo mundo convidado. Domingo agora, 2 de agosto, na antiga estação ferroviária, tem encontro de carros antigos.
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0: Tá aí o Vanderlei ao vivo.

0: Melodia FM, meio-dia e 26, Zé Cabaleiro, Vanderlei. Olha aí, a Orquestra Filarmônica do Conservatório Estadual de Varginha, formada por professores e ex-alunos da instituição, vai promover hoje o seu concerto de inverno, onde? No Teatro Capitólio, trazendo um repertório que vai da valsa ao rock and roll, passando por canções, trilhas sonoras e, claro, a nossa música brasileira. Além de participações especiais de solistas convidados na guitarra e na voz, com a abertura do grupo de flautas do Conservatório com rock, samba e muito mais. A apresentação da Filarmônica do Conservatório Estadual de Música de Varginha será hoje às 7 da noite no Teatro Capitólio, entrada de graça, não tem nada para fazer. Aparece por lá para curtir boa música. A galera é fera, hein? Eu recomendo.
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0: Os Paralamas do Sucesso.

0: Melodia FM. Edgar Scandura e Guilherme Arantes, o aniversariante do dia, Guilherme Arantes fazendo 73 aninhos, a gente registrando aqui. Também Marina Lima, Djavan e Paralamas do Sucesso.
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0: Agora Jorge Benjor.

0: É a Melodia FM e o Bem Brasil, Los Hermanos Tribalistas, Luiz Melodia e Jorge Benjor. Mais uma super sequência para você aqui no Bem Brasil.
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5: Mercado de trabalho, novas vagas, novas oportunidades.
6: A empresa MIT Recursos Humanos abriu processo seletivo para preencher 40 vagas de emprego de auxiliar de produção júnior em Varginha. As oportunidades são para atuação na Fertipar Sudeste, com contratação temporária de 6 meses e possibilidade de efetivação, conforme o desempenho do profissional e a necessidade da empresa. As vagas têm início imediato e representam uma oportunidade para quem deseja ingressar em uma grande empresa do setor industrial. Para concorrer às vagas, os candidatos devem atender aos seguintes requisitos: ter mais de 22 anos, morar em Varginha, possibilidade para trabalhar em turnos, ter perfil proativo, responsável e comprometido. Além da remuneração, os contratados terão acesso aos benefícios como refeição na empresa, transporte fretado. Os interessados devem enviar currículo pelo WhatsApp 35 998 61 5887, informando o assunto da mensagem auxiliar de produção júnior. Repetindo o WhatsApp 35 998 61 5887. Ronaldo Trombini, repórter Melodia.
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0: Melodia FM 1:14, Tom Jobim, Banda Nova, Luciana Andrade, fechando aí mais uma sequência aqui no Bem Brasil. Eu lembro a você que está rolando a exposição da AVEC, a Associação Varginhense de Economia Criativa, no foyer do Teatro Capitólio. Você pode prestigiar o talento e a criatividade dos nossos artesãos e artesãs e levar para casa um produto único e feito à mão com muita criatividade. Até sexta-feira, de 9 da manhã às 6 da tarde, e no sábado, 1º de agosto, de 9 da manhã a 1 da tarde.
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0: Agora 14 bis acústico.

0: Uma e meia, Loborges, Simone, Ivete Sangalo e Zé Geraldo Azevedo, 14 bis, completaram essa sequência aqui no Bem Brasil. Reforçando o convite, olha aí galera, a Orquestra Filarmônica do Conservatório Estadual de Varginha, formada por professores e ex-alunos, promove hoje o concerto de inverno no Teatro Capitólio, com um repertório passando da valsa ao rock and roll, canções, trilhas sonoras e, claro, a nossa música brasileira, além de participações especiais de solistas convidados na guitarra e também na voz. A abertura fica por conta do grupo de flautas do conservatório, com rock, samba e muito mais. Então tá aí, hoje à noite, a apresentação da Orquestra Filarmônica do Conservatório Estadual de Varginha. Às 7 da noite, no Teatro Capitólio, entrada de graça.
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0: Agora tem Quarteto em Si no Bem Brasil.

0: Melodia FM 1:45, José Augusto, Maria Bethânia, Erasmo Carlos e Quarteto em Si. A gente fecha mais uma sequência aqui no Bem Brasil.
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0: E já voltamos com Jorge Vercillo.

teclados, nosso maestro arranjador Lulu Camargo. E na guitarra, e nos violões, e nos vocais, John Ulloa. No contrabaixo e no violão, Thiago Braga. Na bateria, na zabumba e nos vocais e na belezura, Maria Portugal.

0: Isso só acontece na nossa música popular brasileira, uma japonesa, uma filha de japoneses, cantando carimbó misturado com siriá, Fernanda Takai, fechando o nosso Bem Brasil de hoje, que teve ainda Diana Pequeno, Walter Franco e Jorge Vercillo. O Bem Brasil termina aqui. Na sequência, sucessos Melodia, depois o Melodia Sertaneja com Carlos Fernando. Hoje, terça-feira, mais tarde, tem o Pop Love com a Ana Rios. A gente volta a se encontrar aqui novamente em 102,3 na Melodia FM amanhã em mais um Bem Brasil.
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4: As férias da criançada vão ficar ainda mais especiais em Varginha. O Museu Municipal e a Biblioteca Pública prepararam uma programação gratuita com muita diversão, cultura e incentivo à leitura para toda a família. A atração será na próxima quinta-feira, dia 30 de julho, às 14h30, com uma apresentação teatral da Associação Artística Viva Cultura, trazendo um espetáculo lúdico e cheio de encanto para o público. Além do teatro, as crianças vão contar com um espaço preparado para brincar e soltar a imaginação, com brinquedos, petecas, bambolês, desenhos para colorir, jogos e um cantinho especial de leitura. A participação é gratuita. O Museu Municipal e a Biblioteca Pública ficam na Praça Governador Benedito Valadares, 141, no centro, no casarão, abaixo da Igreja Matriz. Ronaldo Trombini, repórter Melodia.
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3: O Parque Zoobotânico de Varginha comemorou no último sábado, dia 25, os seus 60 anos de história com uma programação que reuniu cultura, educação ambiental e muita diversão para toda a família. Durante o evento, centenas de pessoas passaram pelo local para conhecer de perto os animais, participar das atividades educativas, acompanhar apresentações culturais e conferir os bastidores dos cuidados realizados pela equipe do zoológico, e tudo de graça. Com cerca de 44 mil metros quadrados, o parque abriga mais de 150 animais de diferentes espécies e conta com o trabalho diário de tratadores, biólogos e veterinários que acompanham a alimentação, saúde e o bem-estar dos animais. A programação também teve vacinação para os moradores e pets, ações de conscientização ambiental e orientações sobre a importância da preservação da natureza. O Zoológico de Varginha funciona todos os dias de 8 da manhã às 4 da tarde, sendo um dos principais espaços de lazer, educação e contato com a fauna da região. Ronaldo Trombini, repórter Melodia.
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1: É, uai.
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3: Ora, pois, cá estamos nós, é o Melodia Sertaneja começando por aqui, né, Chicotinhos? Maravilha, boa tarde a todos. Agora são 3 horas mais 1 minuto. A gente conta aí com a sua sintonia, com a sua participação também. Manda áudio pra nós, hein? Manda áudio pra gente. Manda sua mensagem escrita também, fica à vontade. 35-3690-2743. Legal, a gente começa com Jorge Mateus e Cristiano Araújo cantando juntos pra nós aí, efeito.

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1: Tá em moda de responsa do Michel Teló, hein? O tempo... É, não espera ninguém, é verdade, hein? Manda o seu áudio aí, eu tô esperando o seu áudio, sua mensagem escrita também, tá? Tô aguardando, 35-3690-2743. Vamos com a mineirinha Paula Fernandes, hein? Minha sobrinha Paula Fernandes. É, ela é sobrinha do Carlos Fernandes. 3:19.

0: estou aqui, galera, maravilha.
1: Simplesmente.
0: Daqui a pouco eu volto.
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0: É, galera, 35-3690-2743. Alô pro meu amigão Renatão, aí na venda, seu Zezinho Gambazinho, também o Teminho Tavares. O seu Júlio Mulamanca Véia sumiu, hein? Cadê o seu Júlio Mulamanca Véia? O Zé da Égua também. O Antônio Carinchada. A turma todo dia tá aí no Renatão, né? Maravilha, abração aqui. Abração aqui pro nosso amigo Sidão. Tudo bem, Sidão? O Sidão é gente boa demais da conta. Muito legal o Sidão. Tudo bem, garoto?
1: Bom dia, Fernandão.
0: Tudo Opa! Bem?
1: É o Sidão aqui do Jardim, teu amigo.
0: Opa!
1: Forte abraço pra você, a galera aí no alto. Na melodia, quer dizer.
0: Certo.
1: Eu tive com o Chupeta, meu amigo, nosso amigo domingo no bar do Renato, mercearia.
0: Ele
1: falou que é melhor que eu ligar na rádio, mandar um salve pra ele também.
0: Chupeta.
1: Mas tranquilo.
0: Beleza.
1: Meu amigo, se der tempo hoje ainda, você toca aquela música. Sou muito fã daquela música Christian Ralph, é só dizer o preço.
0: Ué, na horta.
1: Se der tempo, por gentileza.
0: Beleza.
1: Falou, Fernandão. Tudo de bom pra você, fica com Deus, meu irmão.
0: Opa, amém, meus queridos. É o Sidão. E o Chupeta nos ouve sempre, hein? Brigadão, Sidão, brigadão, Chupeta. Também participando aqui, o Mateuzinho no bairro de Fátima. Ele tá mandando um abraço pra Odete, pra toda a turma do conservatório. Brigadão, um abraço pra toda a família aí, Mateuzinho. Também participando a Cleusa Mariano, a Yane Souza lá na Bahia. Também aqui o nosso amigo, cadê aqui? O Márcio, né? Ô, Márcio, um abraço, meu querido.
2: Ô, primo.
0: Opa!
2: É. Carlos Fernando.
0: Opa!
2: Isso. Eu gosto de você.
0: Opa, obrigado.
2: Eu tô falando isso porque um dia você começou o programa.
0: Certo.
2: Tocando uma música da Zé Camargo. Foi isso aí. Aquelas guitarras. Puf. Aí logo você falou assim: heavy metal sertanejo. Eu acho engraçado, tá. Eu confesso assim, não é a minha praia, mas.
0: Certo.
2: Pela vossa pessoa.
0: Opa!
2: Eu gosto de ouvir o programa. Quando eu tenho oportunidade, eu posso. Tá?
0: Tá joia, Márcio. Deus
2: aí. Falou.
0: Obrigado, Márcio. Deus abençoe, meu querido. Só que tem uma correção, tá? Não é heavy metal sertanejo. É um love metal sertanejo, né? Com Zezé de Camargo e Luciano, que inclusive já tá no ponto. Tá na próxima sequência. Na outra sequência a gente manda pra você, tá bom? Maravilha. Brigadaço, galera.
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0: 3h33. Agora tem Zé Felipe. Aquele abraço, galera.

0: Daí mil razões para chorar, Dom e Juan. Daqui a pouco eu volto, daqui a pouco eu volto. Lembrando que hoje tem Pop Love com Ana Rios, hein? A partir das 4h30.
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10: Quem procura peças exclusivas e quer prestigiar os artistas da cidade tem um programa nesta semana. A AVEC, Associação dos Artesãos e Artistas de Varginha, promove a Feira de Artesanato no foyer do Teatro Capitólio. Até o próximo sábado, o público encontra no local artigos de decoração, acessórios, utilidades domésticas e opções de presentes, todos produzidos por artesãos da cidade e região. Durante a semana, a feira funciona de 9 da manhã às 6 da tarde e no sábado até a 1 da tarde. A entrada é gratuita. O objetivo é valorizar o trabalho artesanal, incentivar a economia criativa e fortalecer a cultura local. Ronaldo Trombini, repórter Melodia.
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Beleza, depois do Love Metal pro Márcio, agora tem Christian Ralph, é só dizer o preço pro Sidão e pro Chupeta. Um abraço pro Arthurzão, das meninas também, toda a turma aí na roça. 4 e 7.

Tá aí, vagabundo, pirilampe saracura, que é o Sérgio Reis e o Almir Sater. E a gente encerra com Tunique e Tinoco, Tião Carreira e Pardinho. Eu volto amanhã a partir das 3. Tá chegando, já tá na área, Ana Rios e o Pop Love. Tchau, galera!

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Tá dormindo no ponto? 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Eu sou Ana Rio.

Tá dormindo no ponto? Desperta aí! Cheguei, gente, cheguei! Oh, dia corrido! Foi uma correria para estar aqui hoje, viu? Não é fácil, não. Boa tarde, melodioso ouvinte! Mas cheguei, né? Cheguei, estou aqui para proporcionar a você, meu querido ouvinte, uma tarde especial com muito carinho, com músicas aí que realmente falam ao coração, aquecem o coração da gente. É isso que a gente precisa, né? Tem gente que gosta de medir o tempo aí pelos dias do calendário. Eu gosto de medir meu tempo pelos momentos, pelos encontros. E um dos momentos mais especiais da minha semana é este aqui. É estar com você aqui na Melodia FM. Está começando mais uma edição do Pop Love. Eu sou Ana Rios Fontoura e até às 18 horas vamos compartilhar boa música, informação, boas reflexões e momentos que fazem bem ao coração. Nem sempre nós podemos escolher o que acontece na nossa vida, né? Mas podemos escolher, né? Em qual dial ali você vai parar, né? Em qual posição você vai parar o dial ali do seu rádio? Pare aqui na Rádio Melodia FM 102,3, né? Escolha esse momento aqui, escolha sorrir, encarar a vida com mais leveza, né? Podemos decidir começar a tarde com um sorriso, com gratidão, com a esperança de que coisas boas ainda podem acontecer. Então, acomode-se aí, aumente o volume do seu rádio, ok? Aumente aí o volume do seu rádio e permita que a música faça parte da sua história nesta tarde de terça-feira, 28 de julho de 2026. Está começando mais um Pop Love.

Tá dormindo no ponto, desperta e embarque aqui na nossa estação Rádio Melodia FM 102,3, a rádio do seu coração. Muito obrigada aí por estar ligadinho aqui no nosso Pop Love. O nosso programa vai ao ar todas as terças-feiras, das 16h30 até as 18h. Músicas aí que tocam o seu coração, músicas de amor, né? Que traz aquela saudade. Então, fique ligado aí e não saia daí. Agora eu quero jogar uma pimentinha aqui nesse papo nosso aqui. Eu quero saber agora, nesse momento, eu quero saber qual que foi a melhor cantada que você já recebeu. Uma cantada de amor, sabe? Aquela conversinha ali que chega no pé do ouvido, né? Uma indireta. Então, qual foi a melhor cantada de amor que você já recebeu? Conta pra mim aqui, eu tô curiosa. Eu tenho umas aqui, mas eu tô curiosa. Conta pra mim qual foi a sua melhor cantada. Ou que você deu em alguém, ou que você levou essa cantada, né? Então, mande aqui pra mim, tá bom? É um prazer estar aqui, fazendo esse programa aqui. Preparei com o maior carinho pra você. Então, me mande aí a sua mensagem, também o seu abraço, tá bom? Mas conte pra mim aí, eu quero saber. O nosso WhatsApp é 35-3690-2743. Vou repetir, 35-3690-2743. Continue aqui ligadinho no Pop Love, músicas internacionais, nacionais, né, românticas, que falam lá profundamente no nosso coração, que despertam boas emoções, bons sentimentos e principalmente boas recordações. 35-3690-2743. Me conta aí, qual foi a melhor cantada que você recebeu? Cantada de amor.

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4: 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A Prefeitura de Varginha, através da Vigilância Ambiental, realiza nesta quarta-feira mais uma etapa do mutirão da dengue. A ação tem o objetivo de eliminar materiais que acumulam água e ajudam na proliferação do mosquito que transmite a dengue, a zika e a chikungunya. A orientação é colocar nas calçadas até às 7 da manhã objetos como pneus, garrafas, latas, recipientes plásticos e móveis sem uso. Vale lembrar que entulho de construção e galhos de árvores e restos de jardinagem não serão recolhidos. Se necessário, o mutirão segue até sexta-feira. Faça a sua parte e ajude no combate à dengue. Ronaldo Trombini, repórter Melodia.
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Ai, gente, eu tô rindo aqui, tô rindo sozinha aqui. Ó, muito obrigada a você que tá sintonizado aí na nossa programação, aqui na Rádio Melodia FM 102,3, a Rádio Seu Coração. Este é o programa Pop Lobby, eu sou Ana Rios Fontoura e vou contigo até às 18 horas, ok? Gente, tô rindo aqui das cantadas que o pessoal me mandou aqui. Algumas cantadas aqui que eles receberam, cantadas de amor, porque eu pedi no começo do programa que o pessoal me falasse algumas cantadas, né, que receberam aí na sua vida, né? Mas é cada uma aqui. Ó, quero mandar um abraço para o Antônio do Santa Terezinha, o Jonas lá do condomínio Tulipas e toda a sua família, para o Jaime, para a Silvana lá do Jardim Áurea, e eles mandam um abraço, e eu também, para o Bigode da Rua Rio de Janeiro, a Maria, zelador da Igreja Nossa Senhora do Carmo, Fabrício lá de Cambuquira, e para o prefeito Leonardo Ciassi, Antônio Silva e o Marquinho Benfica. Tá dado um abraço. E também quero mandar um abraço para o meu fiel ouvinte, o José Brás, lá de Três Corações, né? Também o João, cadê o Marcinho? O Marcinho também é meu fiel ouvinte, a André Andrade.

Cadê, cadê? Tô vendo aqui as mensagens, né? Mensagem aqui, uma cantada aqui. Seu sorriso é a curva mais bonita que já vi. Ê, Marta, que essa cantada foi boa, hein, Marta? Tem outra aqui também. Você é a razão pela qual eu acordo sorrindo todos os dias. Nosso Deus do céu. Essa aí foi fundo. Agora tem uma aqui muito boa, bem original, né? Que mandou aqui o Zé Roberto. É, perguntou pra namorada, tava com ela num bar, parece. Aí falou assim: isso aqui é um museu? Ela falou: não. Aí ele respondeu: porque você parece uma obra de arte. Oh, meu Deus do céu, isso aí foi fundo. Tem outra aqui muito boa também. Perguntou pra moça se ela é Wi-Fi. Ela olhou com a cara brava assim e falou assim: não, porque eu tô sentindo uma conexão tão grande. Muito bom essas cantadas de amor, viu, gente? Ó, continue ligadinho aí na nossa programação. Não sai daí, que tem muita música boa pra tocar aí o seu coração, tá?

Tá dormindo no ponto, desperta aí, embarque aqui na nossa estação, Rádio Melodia FM 102,3, a rádio do seu coração. Eu sou Ana Rios Fontoura e esse é o nosso Pop Love, um programa romântico aí de músicas nacionais e internacionais que falam ao coração, que vai ao ar todas as terças-feiras, das 16h30 até as 18h. Um grande abraço para o Renato, deixa eu pegar o nome dele certinho aqui, o Renato Mendonça, lá de, deixa eu ver de que cidade que ele é de Lavras, tá mandando um grande abraço aqui para os nossos ouvintes, muito obrigado. Tá colhendo café aí? Mande uma saca aqui para mim então, porque eu gosto de café, viu? Muito obrigada, viu, Renato? Olha, eu quero dar um recadinho aqui rapidinho, perder um título de eleitor. O proprietário é Bruno Gustavo Andrade de Paula. Perdeu o seu título de eleitor. Está aqui na rádio, viu? Mas eu vou levar lá para a Câmara Municipal de Varginha, porque lá tem a central de documentos perdidos. Você que perdeu ou encontrou algum documento perdido, leva lá na central de documentos perdidos, que funciona lá na Câmara Municipal de Varginha, no Espaço Cidadania. Você conhece Bruno Gustavo Andrade de Paula? Então avisa ele que ele perdeu o documento dele, o título de eleitor, ok?

Tá dormindo no ponto? Desperta aí! Fique ligado aqui na nossa programação, Rádio Melodia FM 102,3, a rádio do seu coração. Eu sou Ana Rios Fontoura e esse é o nosso Pop Love. Gente, hoje é dia 28 de julho, agora 17 horas e 41 minutinhos. Nesta data, 28 de julho, a gente comemora o Dia do Agricultor, uma justa homenagem a quem dedica a vida ao campo e ajuda a colocar alimento na mesa de milhões de brasileiros. Ser agricultor é muito mais do que plantar, do que colher. É conviver diariamente com desafios que nem sempre podem ser controlados. O clima, a estiagem, a geada, as pragas, a oscilação dos preços, né, gente? E tantas outras dificuldades. Ainda assim, o agricultor acorda cedo, trabalha com perseverança, seja com chuva, com sol, com geada, com tudo, né? E ele renova a esperança a cada nova safra. Em uma região como a nossa aqui, né, de Varginha, onde o café e a agricultura têm tanta importância, essa data merece um reconhecimento especial, gente. Merece a todos os agricultores o nosso respeito, a nossa gratidão e os parabéns por uma profissão que sustenta famílias, milhares de famílias, movimenta a economia do Brasil e alimenta aí, né, muita gente, um país inteiro. Olha, a nossa agricultura aqui é responsável por alimentar o Brasil e boa parte do mundo, né? Então, eles merecem reconhecimento, sim, todo o nosso respeito. E eu acho que o país, se não fosse aí a agricultura, se não fosse esses bravos heróis aí do campo, né, o país estaria em uma situação econômica aí mil vezes pior, sabe? Então, nós temos, sim, que valorizar esses homens, essas mulheres que trabalham no campo, agricultores. Parabéns, meus parabéns, e que Deus abençoe a vida de vocês, as

as mãos de vocês e as sementes, o campo, a família, o trabalho de vocês, viu? Deus abençoe e seja fortemente aí, seja fortemente com vocês. E vamos seguir aqui com a nossa programação, porque tem muita música boa e romântica para tocar.

0: E o nosso Pop Love chega ao fim. Mas eu quero deixar uma mensagem aqui para acompanhar você ao longo deste dia, desta semana. A reflexão de hoje está em 2 Crônicas, capítulo 16, versículo 9 das Sagradas Escrituras. Antes de ler o versículo, vale entender o contexto. Essas palavras que eu vou dizer foram palavras ditas pelo profeta Hanani ao rei Assá de Judá. Em vez de confiar em Deus, em um momento de crise, o rei preferiu buscar apoio humano e fazer políticas. Então o profeta lhe trouxe essa advertência. O profeta falou ao rei. Falou o seguinte: porque quanto ao Senhor, seus olhos passam por toda a terra para mostrar-se forte para com aqueles cujo coração é totalmente dele. Olha que ensinamento profundo. Vivemos procurando pessoas influentes para resolver nossos problemas, buscamos segurança nas nossas próprias forças e muitas vezes só nos lembramos de Deus quando todas essas outras alternativas acabam ou falham, não é mesmo? A gente deixa para procurar Deus por último. Mas esse versículo nos lembra que Deus está continuamente olhando para a terra, não para procurar quem é mais rico, mais famoso, mais poderoso, mas para fortalecer aqueles que permanecem fiéis a Ele. Entendeu? Deus está de olho nessas pessoas. Talvez hoje você esteja enfrentando uma luta silenciosa que ninguém conhece. Talvez esteja esperando uma resposta, uma cura, uma oportunidade ou uma direção para a sua vida. Saiba que Deus conhece essa batalha e a promessa da sua palavra é que Ele fortalece aqueles que confiam nele e depositam nele a sua confiança. Que esta semana você coloque aí a sua esperança não apenas nas circunstâncias ou nas pessoas, mas naquele que nunca falha e jamais abandona os seus filhos. Eu sou Ana Rios Fontoura e eu agradeço imensamente pela sua companhia. Que Deus abençoe você, sua casa e toda a sua família. Um grande abraço e até a próxima terça-feira que vem, aqui no Pop Love, na Melodia FM 102,3.
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2: As equipes de base da CEMEL Varginha fizeram bonito na segunda edição da ET Cup, competição de futsal realizada entre os dias 20 e 25 de julho no Campo Nego Horácio. Representando Varginha nas categorias sub-11, sub-13, sub-14 e sub-15, os atletas comandados pelos técnicos Wendel Oliveira e José Lourenço conquistaram os títulos das categorias sub-13 e sub-15. Além dos troféus, as equipes campeãs também tiveram o melhor ataque, a melhor defesa e receberam premiações individuais como artilharia e destaques do torneio. O secretário de Esporte e Lazer, Henrique Lemes, destacou que investir nas categorias de base é investir no futuro da cidade e parabenizou atletas, treinadores e familiares pelos resultados. Ronaldo Trombini, repórter Melodia.
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5: 17 horas e 59 minutos.

0: Termina mais um programa comunicando a Boa Nova. Você tem um encontro marcado com Jesus aqui na Rádio Melodia FM. Fiquem com Deus e boa noite.
1: Dezoito horas e 13 minutos.
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7: Olá, você, muito boa noite. Agora são 18 horas mais 14 minutos em Varginha. Esta é a Rádio Melodia FM em 102,3. Eu sou o José Aladir e a gente vai comandar aqui nesta terça-feira, dia 28 de julho, o programa Bola na Rede. Bola na Rede que vai ao ar de segunda a sexta-feira a partir das 18 horas e 15 minutos até as 19 horas, trazendo todas as informações esportivas. Aquilo que acontece nos esportes de Varginha, de Minas, do Brasil e do mundo. E você, do outro lado, é o nosso convidado especial. Sabe por quê? Porque você é o nosso maior patrimônio. E hoje é terça-feira, dia 28 de julho de 2026. Na data de hoje, nós comemoramos o Dia Nacional do Agricultor. Parabéns aí a todos os agricultores pelo seu trabalho, pela sua vontade, pelo seu heroísmo. Tem que chamar de heróis os agricultores. Os santos dos dias de hoje são Santo Inocêncio, São Nazário, São Celso e São Vítor. Todos eles, rogai por nós. 18 horas mais 15 minutinhos. Eu sou José Ladino, repórter Sem Limites. E hoje comigo, aqui na nossa bancada, tem o Paulo Baroni, que fica conosco até as 19 horas, e também o nosso convidado especial, Felipe Trombini, que vai falar conosco daqui a pouquinho. Primeiro, vamos chamar o Paulo Baroni, o Paulo que vai dar o seu alô, o seu boa noite para todos os ouvintes da Rádio Melodia e do programa Bola na Rede. Boa noite, Paulo, é um prazer tê-lo conosco.
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9: Boa noite, Zé Ladir. Boa noite, Felipe. Prazer aqui a gente estar recebendo, né? Um convidado, filha do nosso amigão Ronaldo Trombini. Beleza. Onde já trabalhei um bom tempo junto com ele. Um cara muito bacana. Espero que, pela primeira vez, que volte sempre. E aí temos alguns assuntos interessantes, assim, né, Zé?
7: É verdade.
9: Algumas contratações, a briga aí da pessoal brigando aí com o Infantino. Vamos ver o que, que vai dar.
7: É verdade, muitas coisas para a gente falar aqui no decorrer do programa, que vai até as 19 horas. Antes, porém, a gente vai apresentar aqui o nosso convidado, né, que é o Felipe Trombini. Felipe, boa noite, é um prazer tê-lo conosco aqui no programa Bola na Rede.
10: Boa noite, Paulo. Boa noite ao nosso repórter Sem Limites. Obrigado você que está nos ouvindo em 102.3 na Melodia FM.
7: Beleza, o Felipe fica conosco também até as 19 horas e começando aí falando do desafio dos campeões que aconteceu no domingo lá no Melão, jogo do campeão do futebol amador 2025, que o Esporte Clube Libertas, contra o campeão do Bairrão 2025-2026, que foi a equipe do Canaã. Achei um jogo muito disputado, nós trabalhamos lá pelo Futebol Varginha, estava lá também o pessoal da CIF Web TV, né? E todo o pessoal, um aparato total de toda a empresa fazendo a cobertura, um jogo muito falado, um jogo muito comentado aqui nos meios esportivos de Varginha e também da região. Libertas apresentando novidades, o time do Canaã também apresentando novidades. Tanto é verdade que o campeonato de futebol amador esse ano vem muito forte. A gente está sabendo disso, vai vir muito forte o campeonato. Eu acho que cada ano que passa, que moderniza o Amadorzão, ele vem mais forte. Por isso eu chamo, sabe, Paulo, de semi-profissional. Um campeonato que você já está cansado de falar, a gente está falando sobre isso. E esse jogo, desse desafio dos campeões, o time do Libertas venceu por 3-1 a equipe do Canaã. Isso aí foi uma amostra do que vai ser o campeonato amador agora de 2026. Paulo, jogo muito disputado, você não teve oportunidade de falar sobre esse jogo ainda, só antes de começar, mas todo mundo que foi lá gostou do jogo.
9: É, eu acho que, pelo que você está explicando, foi um jogaço. O Libertas, pelo que eu também já tinha assistido algumas duas partidas dele, eu vi que já tinha um bom time. E através também de novas contratações aí, com certeza, reforçou bem o time. É o que a gente falou antes, o Zeca. Independente do resultado, né? Porque, logicamente, todo mundo quer ganhar, não é só participar. Eu acho que o que vale é a festa e o prestígio que a imprensa aqui de Varginha está dando pro campeonato amador. Eu acho que isso aí é importantíssimo, até porque nós não temos um futebol profissional, então esse semi-profissional... Eu acho que também é importantíssimo aí que a imprensa cubra, principalmente, os jogos mais importantes.
7: É verdade. E aí, ô Felipe, você que sempre está participando desses jogos também, estava lá na Copa Sul Mineira, a gente viu quase todos os jogos, você está presente. E aí, uma palhinha desse desafio dos campeões. Alguns falam desafios, outros falam Copa dos Campeões. O importante é que foi disputado, né, Felipe? Foi um jogo muito bom. E isso que eu falei aqui, foi uma prova, uma nota de que vai ser o Amadorzão.
10: Exatamente, tem muita disputa. Eu sei que as duas equipes, pela conversa que eu já tive mais de uma vez, tanto fazendo entrevistas quanto estando na beira do campo, eles têm um trabalho de scout muito grande, de análise dos jogos. Tem muitas transmissões ao vivo dos jogos que ficam gravadas para o pessoal assistir depois. E, por exemplo, o Felipe, que é o treinador do Canaã, falou que assistiu várias e várias vezes os jogos dos seus adversários para pegar o que é que eles iam fazer, já se antecipar, ter alternativas para o que fazer. E aí aparece um desafio inédito, né? O time do Libertas, que está agora, não é o time do Libertas do ano passado.
7: Ganhou tudo, Libertas.
9: Ganhou tudo, exatamente. Reforçou, né, Felipe?
7: Reforçou. Exato. E ganhou tudo também o ano passado.
10: Exatamente. Porque já se passaram vários meses, então a cabeça esfria, a pessoa... Né, os jogadores estão participando de outras competições também. Né, parte do time do Libertas estava reforçando o Registani, por exemplo, na Copa Sul Mineira.
7: Isso mesmo.
10: Teve o campeonato de Cinquentinha, que no segundo
7: Copa
10: tempo...
7: Copa Ita,
10: exatamente. Então, ou seja, você vai melhorando ao longo dos meses, né? Você vai tendo treinamentos. Inclusive, isso é um recado até para todas as equipes do Amadorzão. Tem muita gente só prestando atenção nas contratações. Mas o que os atletas fizeram ao longo desses meses? Vocês estavam treinando, vocês estavam se preparando, os técnicos estavam estudando seus adversários... Você vai ver os times chegando na ponta, são justamente o que fizeram esse dever de casa, se prepararam, e tanto o Canaã quanto o Libertas são um exemplo disso, de conseguir se preparar. Não é apenas que contratou fulano ou ciclano, tem toda essa preparação. Verdade. Antes do campeonato.
7: Verdade. Beleza, Felipe, beleza, Paulo. E eu também tenho um recadinho aqui, já que a gente está falando de futebol amador, tem um recado aqui a todos os diretores das equipes que irão disputar o Amadorzão, que vai acontecer neste domingo, já a primeira rodada. Só lembrando, gente, que nessa primeira rodada, Libertas e Canaã não participam. Eles vão disputar a segunda rodada para frente, porque nessa primeira rodada não vai participar, já jogou agora, fica difícil, né? E já estava pronta a tabela. Então, todos os diretores de equipes que irão disputar o Amadorzão, que vai iniciar neste domingo, dia 2, o prazo para inscrições de atletas termina amanhã, tá, gente? Olha aí. Prazos para inscrições de atletas, termina amanhã. Quem não fizer a inscrição, o jogador não poderá atuar na primeira rodada. Aí a CEMEL está pedindo a compreensão de todos. Entra em contato pela CEMEL, 3690-2172. Converse lá com o Hernani, com o Henrique. Dá a sua opinião, vê o que vai fazer com os atletas. Porque tem gente que não, inscreve o seu atleta e depois fica reclamando. Ah, não sabia do prazo. Então o prazo é até amanhã, tá, gente? Amanhã é quarta-feira, dia 29, até amanhã o prazo para você inscrever os seus jogadores. E tem também uma Copa aqui, a Copa Profep de Futebol. A Associação Mascatinho de Varginha participou da final da Copa Profep lá em Tanhandu, com duas categorias, sub-14 e sub-16. A equipe de Varginha sagrou-se campeã na sub-16 ao derrotar o Conceição do Rio Verde por 4-0, conseguindo o tricampeonato na categoria disputada. Mascatinho ainda ganhou os prêmios de goleiro menos vazado, e o que foi o Gustavo, e o artilheiro Peteleco, com 6 gols marcados. Regine e Companhia Limitada, um abraço para eles, ô Paulo e Felipe, fazendo um trabalho muito bacana no futebol de base. Você lembra do Toninho Caquinho, você lembra do Simonal, do Edson, aquele pessoal,
9: sim,
7: aqui a turminha, o Paulinho, né, aquela turminha. E já vem fazendo esse trabalho também. É um trabalho muito bom, é um trabalho que não tem nenhuma remuneração. É um trabalho que o cara faz por gosto e tira o dinheiro do bolso e coloca.
9: Zé Ladir, e toda semana a gente está aqui falando e disputando, justamente, um torneio, um campeonato fora de Varginha. Você vê que então eles estão assíduos, eles estão animados e sempre sagrando campeão.
7: Sempre campeão, isso é verdade.
9: Então, toda vez que a gente puder aqui estar falando sobre o Mascatinho, falando bem dessa turma aí, porque é o nome da cidade fora aqui da nossa região.
7: É verdade. Ô Felipe, eu estive há 2 semanas atrás narrando um jogo deles também, sub-14 e sub-18. A sub-18 foi campeã, lá em Nepomuceno. E vou falar uma coisa pra você.
9: Você já comentou que tem uma turma muito boa, né?
7: Muito boa a equipe, e vai ser essa equipe que vai disputar o Amadorzão agora. Eles vão vir com essa equipe aí. Agora foi a sub-16 que foi campeão lá em Tanhandu. Trabalho louvável do Reginho, né, ô Felipe?
10: Não, o Reginho tem um trabalho exemplar. Chegou à semifinal do Bairrão no ano passado. Deu trabalho pra muita gente. Pegou o Canaã. E foi o estudo de como é que o Mascatinho joga. Deu trabalho para o Canaã anular o Mascatinho, né? E não foi fácil. Ele surpreendeu várias vezes durante o campeonato, fazendo grandes placares. E o pessoal fala, né? A juventude é o pulmãozinho dos mais novos que tá dando conta de fazer esse resultado.
7: Aí você tem que colocar a garotada para correr, que dá resultado. 18 horas mais 25 minutos, programa Bola na Rede aqui pela Rádio Melodia. Eu sou o José Ladir, junto com o Paulo Baroni, também com o Felipe Trobini, transmitindo emoção para você. Ô Paulo, nós estamos falando já durante... Falamos ontem, né? Vamos falar hoje aqui de novo, dar uma palhinha, só uma pincelada. No módulo 2 do Campeonato Mineiro, o Boa perdeu, saiu fora. Não perdeu. O Boa perdeu o jogo da ida. Olha pra você ver. O Boa perdeu o jogo da ida para o Aimorés 2-0. E depois jogou em casa agora no domingo. Empatou em 1-1. Saiu fora do módulo 2. Fez uma campanha exuberante, mas não conseguiu o intento. E também tem outro time que ficou marcado aqui, Uberaba. Uberaba fez a melhor campanha do módulo 2. Agora empatou com o Mamoré, perdeu fora de casa, empatou em 0-0 em casa e não conseguiu a sua classificação. As 4 equipes que vão na semifinal para duelarem já no próximo sábado: Democrata e Mamoré, e Aimorés e Vila Nova. E um detalhe importante: o Mamoré estava na última colocação, lutando para não cair, de repente o time chega lá, hein?
9: É, mas jogo é jogado, né, Zé? É o que eu falo: não adianta, saiu em primeiro, pega o oitavo, o quarto, mas é jogo, cada jogo uma história. E o Boa a gente já vinha falando que a tarefa dele seria bem difícil, né? Não fez o resultado em casa, depois foi, fora de casa, levou 2-3 gols hoje. Fica difícil reverter, ô Zeca.
7: Não tem como tirar esse resultado, né?
9: É, os times são muito, muito iguais, né? Se não tem tanta diferença técnica de um time para o outro, mas...
7: Não tem, então... é verdade. E outro detalhe que eu falo também, Paulo, o Felipe, você que está do outro lado e curtindo a gente, é o seguinte... O módulo 2, ele é mais difícil que a primeira divisão.
9: A pegada é outra.
7: Porque todo mundo quer subir, todo mundo quer chegar, eu quero chegar na elite, entendeu? E ninguém quer cair para a terceira divisão. Então, fica aquele pega, igual o Paulo falou, tudo muito pegado, os jogadores, todo mundo jogam com o coração na ponta da chuteira, comem grama, como diz a gíria do futebol, mas o pessoal está sempre aí nessa pegada. E o Boa não conseguiu, o Uberaba também não conseguiu, a gente achou que ficou chato essa... o Boa não ter conseguido, porque fez uma grande campanha. Então vão repetir aqui Democrata e Mamoré, e Aimorés e Vila Nova. O jogo da volta vai acontecer no outro sábado. Aí saem os dois melhores que vão subir para a elite do futebol mineiro. 18h28, programa Bola na Rede. Quer falar alguma coisa disso aí, Felipe?
10: Ia mandar um abraço para a torcida Poeira Azul do Aimorés, que já teve aqui em Varginha, quando veio disputar contra o VEC. O pessoal pegou o carro, dirigiu a madrugada toda para chegar aqui e assistir.
7: Na Dilbac,
10: eu tive o prazer de entrevistar eles. Poxa, parabéns pela dedicação aí. E agora tá na semifinal.
7: Beleza, vai com tudo agora para tentar subir de novo o time do Aimorés. E a 20ª rodada da Série A do Brasileirão, nós tivemos jogos interessantes. Os times que jogaram em casa quase todos perderam, exceto o Atlético Paranaense, que venceu por 2-0 o Internacional. Santos está fazendo uma boa partida contra a Chapecoense. Neymar fez 2 gols, mas o Chapecoense empatou em 2-2. O Vasco e Mirassol 1-1, jogo muito disputado, muito falado esse jogo do Vasco. Vasco não emenda, não vai, hein, gente? Alô, torcida do Vasco. Por falar em Vasco, Paulo Sérgio Silva está aqui mandando um abraço para todos nós. Um abraço para você, Paulo, para você, o Felipe, para mim também. Grande abraço. Ô Paulo, muito obrigado. Esse Vasco precisa melhorar. O Zé Braz de Três Corações também está conosco aqui na Melodia, curtindo o programa Bola na Rede. O outro jogo, o Palmeiras perdeu em casa. Fazia 1 ano e alguns meses que o Palmeiras não perdia dentro do Allianz Parque. Perdeu para o Atlético Mineiro por 2-1, pois quero que vocês falem desse jogo. Bahia e Corinthians empataram 1-1. Cruzeiro perdeu em casa para o Botafogo 1-0. Grêmio e Fluminense empataram 1-1. Bragantino 0, Coritiba 0, Flamengo e São Paulo 1-1, também achei isso aí, Paulo, você vai falar isso pra mim. Remo 2, Vitória 0, o G5, Palmeiras 44, Flamengo 38, Atlético Paranaense 36, Fluminense 33 e o Bragantino 31. Lá no Z4, Vasco 21, Remo 21, Mirassol 20, Chapecoense 10. Paulo, São Paulo e Flamengo, Flamengo e São Paulo. Flamengo que não costuma perder, né, no Maracanã. O que aconteceu, Paulo?
9: Não, eu acho que o campeonato, Zeca, principalmente depois dessa volta da Copa, ele ainda vai pregar algumas zebras aí. Vai, entendeu? É. Porque o Flamengo, ele deixar de ganhar esses 3 pontos dentro de casa contra o São Paulo, eu imagino como uma zebra. Não por ser flamenguista. Porque, pelo que o time, né, no papel... Mas eu repito, futebol tem que jogar. O comentário que eu faço sobre esses jogos é meu filho, como ele é pé frio. Ele apostou no jogo que o Flamengo venceria, que o Cruzeiro venceria e que o Palmeiras venceria. Ele errou tudo. Aqui então é que eu repetindo. Futebol, gente. Ah, eu acho que detalhe, entendeu, Zeca? Não. Porque assim, o Flamengo teve suas chances, né? Jogou melhor. Agora, quando a bola não entra, não tem o que fazer, o Zeca. O São Paulo tem um bom time, sim, tem o Calera ali que tá sempre deixando o golzinho
7: dele.
9: Golaço,
7: né?
9: Então assim, tá, gente, são grandes camisas, o Zeca. Não, e amanhã o Flamengo pode vir a São Paulo e ganhar. Você não,
7: com certeza.
9: Isso é verdade, aí é... Pra você ver que o Cruzeiro veio receber o Botafogo e não deu conta.
7: Já é a segunda vez.
9: Teve oportunidade, teve as oportunidades, não ganhou. Palmeiras recebeu o Atlético, também teve as oportunidades, não fez. O time vai lá, faz um gol, acabou o jogo.
7: É verdade, é. Ô Felipe, você torce pra qual time?
10: Eu sou tricolor carioca do Fluminense.
7: Do Fluminense. Mas e aí, você queria falar sobre o Flamengo, dar uma palinha também ou não?
10: Não, vamos falar. Agora eu vou ter que falar, gente. Pelo amor de Deus. Quem que falou que os times voltaram de férias? Ninguém tá voltando de férias. Tá um bando de jogo de comadre. Tá um bando de jogo feio. Pessoal, alô torcedor. Teu time teve a oportunidade de tirar férias de um jeito que não tinha muitos anos. Essa pausa da Copa deu as férias que os jogadores não estão tendo há anos. É. Terminou dezembro. Janeiro já tava tendo o campeonato estadual. Que momento que eles param e descansam? Chegou na Copa, parou, descansou. Descansar e depois treinar. Vamos parar, vamos rever. Tá todo mundo da Série A, tá todo mundo ocupado com 950 jogos ao mesmo tempo. É Sul-Americana, é Libertadores, é Série A e não sei o que, é Copa do Brasil e não sei o que. Então, que horas que eles param pra pensar?
9: Lembrando, né? Se for essa análise tua, lembrando que alguns jogadores, por exemplo, o Paquetá não voltou.
10: Exatamente.
9: Ainda. Rascaeta tá jogando um pouquinho. Entrou então, assim, lá, mas tem entrou um, frio, né? Até fora de ritmo, ele tava machucado. Então, assim, ainda tem... Eu acho que ainda demora aí mais umas três rodadas pro time começar a entrar no normal.
7: Eu falei isso aí também. Eu falei isso também, Paulo, que vai demorar umas quatro rodadas. Ô, Felipe, Atlético Mineiro venceu no Allianz Parque. Queria que vocês dois dessem uma palhinha cada um.
10: O Atlético Mineiro provavelmente não tem muitos convocados, conseguiu fazer algum trabalho aí, até o Remo também, por isso que o Remo ganhou.
7: Em casa, 2-0.
10: O Remo não tem compromisso nenhum. O Remo tá na zona de rebaixamento, agora é botar uma
9: faca... Mas você acha que o Barba, o técnico do Atlético, já começou a implantar o que ele quer pro jogador do Atlético? Não, que eu achei interessante.
10: Aí, concluindo, né? O Remo não tem compromisso, ele vai botar uma faca no dente e vai pra cima. Quem tiver na frente dele, cuidado aí. Já o Atlético Mineiro já tem toda a cobrança da nação, né? Da torcida deles. Então, e já tem tempo de fazer... por exemplo, estão falando que o Diniz agora teve tempo de sentar e falar com o Corinthians. Os técnicos que chegaram recentemente tiveram tempo de sentar e conversar com seus jogadores. Vamos implantar esse jeito de fazer o jogo.
9: Para alguns times eu venho comentando realmente isso, né, Zé? Que é verdade. Para alguns times a parada da Copa veio na hora correta. Correto. O Atlético principalmente.
7: Ganhou os jogadores que estavam no DM.
9: Exato. Isso. Não, e o que eu tô falando, o técnico não teve tempo agora com essa parada. Ele falou, né? Certo,
7: é verdade mesmo.
9: O Diniz também teve.
10: O Diniz, que é o que mais precisa de tempo, né? Quando ele teve tempo no Fluminense e botou o jeito de jogar dele, fez um favor pro restante do Brasil. Porque antes tava uma sacanagem, o cara ficava 3, 4 dias, não dava certo, já despede, já manda embora, tinha treinador com 15 dias.
7: Isso aí é a torcida
10: dias.
7: Que manda o técnico embora, né?
10: Mas agora o pessoal, pera aí, tem que dar tempo pro homem trabalhar, né? Todos os técnicos estão ganhando tempo para trabalhar, não estão com aquela pressão absurda que tinha antes. E também aí estão trazendo portugueses, estão trazendo argentinos, estão trazendo...
7: É só gente estrangeiro, né?
10: Só técnico estrangeiro.
9: Os portugueses até eu tô achando que tem dado certo, viu?
7: Tem dado resultado.
9: Tem trazido.
7: O Vasco ainda não deu porque é dois jogos.
10: Não, dois jogos. Só dois jogos não deu tempo. E o Vasco precisa de muito mais do que somente...
9: O Vasco é administração, Zeca. É dinheiro, vem uma SAF. É dinheiro, Zeca. Infelizmente não tem condição de contratar grandes jogadores.
10: A gente vai ver isso também com o São Paulo daqui a pouco. As dores de cabeça de fora do campo interferindo muito dentro de campo. A gente viu isso com o Cruzeiro quando ele estava na Série B. Até conseguir reestruturar e voltar, eram jogos terríveis. O negócio dava medo no
7: pessoal. Ficou 3 anos na Série B.
10: Ficou 3 anos justamente por isso.
7: Então que é o Cruzeiro. Então não teve jeito. Então fica difícil. Você está falando uma coisa certa, mas... eu estou achando que o Paulo está falando aí 3 ou 4 rodadas... que eu acho que já chega nos eixos, eu acho que isso aí. Ainda tem contratações para chegarem, né? Tem times que estão contratando ainda.
9: Não, e vai tem sair times de fora aí que estão de olho no jogador brasileiro. E você não sabe se você põe teu jogador para jogar, entendeu? Você tem medo de machucar.
7: Se você vende ele.
9: Então tá lá, o jogador talvez fique com a cabeça fora do clube, porque tem chance de ir para fora.
7: Justamente. Falaram que o Mônaco tinha... Tava contratando o Léo Pereira.
9: Tá contratando todo mundo, né? Tá contratando o time do Flamengo inteiro, mas sair até agora é nada.
7: Ô, gente, tem também a Série B do Campeonato Brasileiro. Os times aqui de Minas Gerais, no caso, por exemplo, eu até coloquei aquela música lá, Aleluia, o América venceu uma, hein? A segunda.
9: Opa!
10: Até que enfim.
9: Venceu notícia boa.
7: Mas com dificuldade. Que dificuldade, Paulo e Felipe.
9: Eu achei que até o final do ano não ia escutar.
7: Vai estar. O pessoal do América é o seguinte, entrou em campo contra o Goiás, errou um pênalti, o goleirão defendeu, o Goiás meteu 3 bolas na trave, o América foi lá, fez um gol, segurou isso aí nos trampos e barrancos, o América segurou, chegou a 11 pontos, deixou a Ponte Preta para trás, mas tomara que seja um recomeço, é a 20ª rodada.
9: Que vire a chave, né, Zeca? De repente uma vitória, né, Zeca?
7: Justamente, acho que é
9: uma luz.
7: Um alívio pro América voltar. Você também acha isso, Felipe?
10: É um alívio para ele ficar na Série
7: na
10: B.
7: Série
10: e
7: B.
10: E olha lá, né? Porque o América, que já foi um time de revelar grandes jogadores, grandes técnicos...
7: Grandes jogadores.
10: Agora tá numa fase que a gente não entende muito bem, porque não tem comunicação da parte técnica. Eles também não vão falar, meu negócio tá ruim aqui dentro, né? Eles não vão ficar falando
9: isso aí. Você tem a tabela aí, Zeca, pra quem tá embaixo na Série B ou não?
7: Na Série B nós temos aqui só os 4, né?
9: Os 4 últimos, como é que tá aí?
7: O último é a Ponte Preta, tem 8 pontos.
9: 8, entendeu? Então, mas o primeiro fora da... Porque tem o América...
7: Ah, não tá completo.
9: Difícil pro América ainda, né?
7: O Z4, pode olhar no
9: tem que ganhar ainda aí alguns bons jogos aí pra subir, né?
7: Tem que ganhar. Precisa ganhar uns 5 jogos.
10: Precisa mesmo. É, ficar de olho também no CRB, hein, pessoal?
7: Ganhou ontem, vou falar aí, aqui agora.
10: CRB, que é, desde que teve a primeira edição da segunda divisão do brasileiro, ele nunca caiu. Então, às vezes ele ressurge das cinzas. Então, se passar na frente de algum dos times mineiros, cuidado com o CRB.
7: Isso aí foi jogos de ontem. Jogos de ontem, o CRB venceu por 2-0 o Vila Nova. O Sport Recife empatou com o Cuiabá em 1-1. O Atlético Goianiense ganhou de 3-1 do Operário, né? E o Operário era o líder e saiu da liderança. Mas os jogos de hoje também tem jogos importantes. Atlético joga hoje. O Atlético fazendo uma campanha regular.
10: Regular, exatamente.
9: Eu acho que essa regularidade...

0: pressão de pegar ex-jogadores do Atlético Mineiro, né?
1: Justamente.
0: E aí tava se mantendo assim. Então, se isso manter ele ali no meio da tabela...
2: Mas é que é um time que não vai nem ser campeão, não vai chegar a classificar.
1: É permanecer, né?
2: Então, permanecer. Eu acho que o intuito aí do Atlético é esse.
1: Mas se continuar do jeito que tá, ele pode até ganhar algumas posições dentro do G4.
2: Exatamente.
1: Quem sabe isso aí, né? E outro detalhe importante, que o jogo do Atlético é contra a Ponte Preta, é hoje lá no Moisés Lucarelli, em Campinas, 19 horas e 30 minutos. Você que gosta de assistir o futebol, você vai assistir pelo canal ESPN, TV fechada, e também pela plataforma do streaming, o Disney Plus, a esse jogo do Atlético. Outro jogo é Juventude Avaí, lá no Alfredo Jaconi, a transmissão do ESPN Disney Plus, né? Também tem Sport TV, que vai transmitir esse jogo. Fortaleza e Botafogo de São Paulo, você vai assistir pelo ESPN, Disney Plus e redes de TV do Sportnet. E esses times pelejando, eu fico pensando uma coisa: Fortaleza estava lá em cima, no auge, Libertadores, de repente cai dessa maneira, tá na zona do rebaixamento, que coisa, hein, gente?
0: Pra você ver como é que é você perder o trabalho que estava sendo feito. É, muda uma direção, muda um dirigente, mudam os agentes dos jogadores. O Fortaleza estava vindo desde aquela época que ele contratou o Rogério Ceni. Ele estava vindo
2: só na ascendente. É,
0: só na ascendente. Mesmo. Começou a trocar o interno ali. Então, por isso que a gente está falando dos times da Série A. Às vezes, o que está acontecendo no interno afeta o que está dentro do gramado, né? E Série B, Série C e qualquer outro time também é assim.
2: Agora, o Atlético tem que ganhar, né, Zé? Ou pelo menos trazer um empate, porque Ponte Preta é...
1: Ele tem tido essa regularidade, então, empatando fora de casa.
2: E vai pegar a Ponte, que é a última colocada. Então, se conseguir, pelo menos, porque jogar lá no Moisés Lucarelli também não é fácil.
1: A Ponte Preta é a última colocada. Então, a Ponte Preta vai lutar de um exidente para poder chegar mais 3 pontos e igualar com o América de novo.
0: E o fator casa, porque...
1: Pelo saldo de gols, né?
0: E Ponte Preta tem torcido. O fator casa sempre ajuda.
1: E outro detalhe importante aqui, 18 horas mais 41 minutos, quem tá ligando com a gente aqui é o Luiz Carlos. Alô, Luiz Carlos, um abraço para você, para toda a sua turma, muito obrigado pela sua audiência. Nós temos também aqui alguns abraços, pedi para vocês mandarem também. Nós temos aqui o Tostão, tem o Juquinha, a Cadivina com o Didico, o Zé Ir lá no Senhor, Lalá Celesteiro, hein, Lalá?
2: Dona Natalina pediu, hein?
1: Olha, a Dona Natalina.
2: Falou do Lalá Celesteiro, tem que falar da Dona Natalina.
1: O Pedro Cassiatori, o Soivo, o Reginho, o Renanzinho, o Jorjão e o Juninho Latera, lá na Baixada Matadorense, o Japé Redondo, na Barcelona, o Binha, o Ayrton Bochecha. Vocês têm abraço aí, pode mandar. Tem abraço, ô Felipe?
0: Manda um abraço para todo mundo que me segue lá no Instagram, @ Felipe Trombini. E o pessoal que tá sempre compartilhando os meus vídeos lá, tá sempre dá gostinha nos vídeos, dá trabalho fazer isso, ficar debaixo do sol acompanhando vocês. É sempre um prazer, mas verdade. É sempre um bom reconhecimento também.
1: E aí, Paulo?
2: Um abraço pra turma lá no supermercado Barone, que tá lá, né? Fica lá no meu lugar, tomando conta, minha filha Isadora, meu genro Eduardo. O Otávio, que fica aqui nos bastidores, né? Qualquer coisa que aparece, ele já manda pra gente.
1: Beleza.
2: Só que eu tô chateado, porque o pé frio dele foi brincadeira esse final de semana.
1: Mas aí acontece, né?
2: Um abraço pro Ronaldo aí, que mais uma vez, meu amigo. Pra sua mãe também, Margarete, que passou seu trevão. Vamos, chama meu filho.
1: E nós temos também aí o Zé Comeia, que está ligado conosco, o Tonho Luquinhas, o João Paraguaçu, que é torcedor da Ponte Preta, o Eduardo Comeia, o Thomas Lara, o Lara, o Carlão Davalinho, Mariana Maracá, Thierry, o Gabrielzinho, o Gideon, o Paulo, o Vinícius, o Marco Antônio Leite, o Lenilson. Tem muita gente ligada aqui na gente, no Bola na Rede, curtindo o nosso programa, 18h43, vamos que vamos. Um detalhe que eu achei importante, muito bom para o futebol mineiro, foi o Uberlândia. Uberlândia, depois que o Fábio Mineiro foi lá para o Uberlândia, levou a SAF, comprou uma parte da SAF, o Uberlândia se transformou. O Uberlândia jogou lá em São Paulo contra a equipe da Portuguesa, perdeu de 1-0, mas tinha vencido por 2-0 aqui no Parque do Sabiá, conseguiu sua classificação para a próxima fase na Série D do Campeonato Brasileiro. E aí, gente?
2: Você acabou de explicar, né? O time hoje que tem uma SAF, que tiver...
1: Tá
2: bem administrado, ela tem a tendência a crescer, né? Hoje, a gente está sempre, toda semana, reforçando isso. Sem dinheiro, sem um patrocinador, sem uma estrutura forte por trás de um time, E a tendência é acontecer igual o Pouso Alegre, veio acontecendo com a Caldense.
1: Caldense,
2: é verdade. Né? A Ipatinga, que teve até WO, né,
1: Zé? Teve vários WO.
2: Ah, então aí não adianta.

0: entendeu? Formar hoje um time sem estrutura, principalmente, como diz, sem dinheiro, fica difícil.
1: É, você vê as entrevistas do pessoal do Flamengo, que não é SAF, mas começou a administrar como se fosse SAF.
2: É verdade.
1: Só de ter o pé no chão, dá certeza, dá segurança para os jogadores, para os investidores, para os fornecedores. Você vê a mesma coisa acontecendo com o Palmeiras, você vê a mesma coisa acontecendo com diversos times que estão entregando bons resultados no longo prazo. E você vê o pessoal queimando a ponte muito rápido. Ah, vou vender um jogador, vou apagar essa fogueira aqui e eu quero só o resultado desse ano. Porque é ano de eleição, porque eu quero manter o meu cargo aqui. Aí você vê as coisas de fora de campo interferindo dentro de campo. É, realmente é triste pro nosso futebol, né?
2: Com
1: e
2: certeza.
1: Pra gente que é torcedor, a gente não quer ficar tendo agonia assistindo o jogo, gente.
0: Não, e resultado também, Zeca, não é no primeiro ano. O pessoal também, o torcedor, ele acha que...
2: Que tem que ser na hora, né?
0: Não, que vai o primeiro ano, vai tudo acontecer.
1: Mas é a conversa do dirigente
0: com as pessoas, né? Eu acabei de falar do Atlético. O Atlético tá, ele tem que se manter. Gosta do ano, próximo ano contrata mais dois jogadores. E daí vai.
1: Ora, o Ronaldo, quando assumiu o Cruzeiro, ele ia toda hora pra imprensa, ele gravava vídeo o tempo todo, ele ia acalmando o pessoal.
2: Ele mostrava o time, né?
1: Mostrava o que estava acontecendo, coisa Exatamente. Por coisa. E aí foi. É um exemplo, né? Pra como é que a gente vai conter a nossa torcida. Como é que a gente vai. Tem que dar informações pra torcida. Vai ficar tudo no escuro, né?
2: Precisa dessas informações, né, Paulo? Ô, Paulo, você falou aí no começo da tua da apresentação que o zagueiro do Inter, que lesionou o Gabriel Peck, ele também pegou 180 dias de gancho, o mesmo tempo que o atleta vai ficar parado até ele voltar a treinar. Essa aí foi a punição do TSJD, do STJD, em cima do zagueirão do Inter. Aí a defesa apresentou algumas controvérsias, falando que já teve jogadas dessa maneira. Mas aí, vocês acham justo, Paulo? O que você acha nisso?
0: Olha, o Zeca, é difícil a gente analisar, porque assim, no calor do jogo, faltas vão acontecer, né? Eu imagino que assim, o zagueiro não entrou com a intenção de fraturar a perna do...
2: Igualdade, né?
0: Mas não, né? Como dele, ele entrou muito duro, ele passou da conta. Agora, que para quebrar a perna, eu acho, né? Eu acho que já, se afirmar que ele, a intenção era quebrar a perna do zagueiro, eu já acho um pouco... Além,
2: atacante,
0: né? É, agora assim, se foi julgado dessa forma, parece que a própria Internacional apresentou uma defesa.
2: Isso.
0: Que, né? Tentando fraudar. A defesa do Inter também parece que não foi muito bacana. Que
2: não.
0: Apresentaram um áudio do VAR com fraude. Então, assim, eu acho que só prejudicou o atleta. É, eu acredito ainda que o Inter vai recorrer dessa sentença.
2: Cabe recurso, né?
0: É, assim, eu não sei se é por aí, eu acho que talvez também a gente que sirva de... É o quê? Quer servir de exemplo para os outros? Eu não sei, porque se for amanhã um atleta do Corinthians, do Flamengo, do Palmeiras, será que vai ter essa punição, Zé?
2: Ah, eu acho que vai ter sim, viu? Agora, se você falou a palavra certa, se eu servir de exemplo.
0: Porque se teve essa sentença, então que mantenha nos próximos jogos.
1: A gente tem que sempre ter uma base de comparação, né? Inclusive aqui um abraço aí pro grupo Etenense, os torcedores do Fluminense que ano retrasado estavam assistindo aos jogos da Libertadores.
2: Libertadores.
1: E tínhamos o Marcelo em campo, foi contra o Once Caldas, eu não me recordo. O nome do time, que o Marcelo teve a infelicidade de levantar a perna
2: verdade.
1: E pegou no joelho do jogador adversário. Aconteceu em frente ao banco de reservas do time adversário, em frente à torcida do time adversário, mas você vê a postura do Marcelo, ele imediatamente para a jogada, bota as mãos na cabeça, todo mundo entendeu que foi acidente. E você vê agora, em comparação, a postura do jogador do Internacional.
2: Então, Gabriel,
1: não aconteceu nada,
0: então.
1: Eu tô certo. A postura também faz parte da avaliação do juiz, do árbitro na partida.
0: Mas você acha que vai servir de exemplo para os próximos acontecimentos? Porque você sabe que o futebol...
1: Tem que servir. Que nem agora na Copa também. Você não tinha cera. Porque toda vez que sai do campo tem que ficar um minuto do lado de fora do campo. Pronto. Já parou de ter cera, de ficar o povo se jogando no chão. Mesma coisa pode vir a acontecer. É importante demais que venha acontecer para não ter esse tipo. Edmundo, que era conhecido por bater em pessoal, nunca fez isso. Adriano, que era conhecido por bater em todo mundo, nunca fez isso, de lesionar, causar uma lesão, né? Ir com muita força nas pessoas,
2: eu acho,
1: né?
2: Eu acho, Felipe, que isso aí é do jogo, né? Acho que é da hora do jogo. Você viu o jogador do Canadá também que teve esse tipo de lesão, né? Quebrou a perna do... não sei contra quem que foi, se foi Marrocos ou quem que foi. Foi Marrocos mesmo. O jogador quebrou a perna também. Parece que o jogador nem expulso foi, porque foi uma jogada casual. Agora... essa jogada aí que aconteceu lá no pessoal lá, a jogada diferente, uma jogada parece que...
0: muito dura, né?
2: A hora que ele foi expulso, né? Pô, pelo amor de Deus, você é expulso? O cara fica daquele jeito, pensando daquela maneira, entendeu? Então, a gente fica pensando
0: nisso. A minha preocupação, Zeca, não sei se eu consegui passar pra você, é que será que a camisa do time, se acontecesse isso com um jogador do Flamengo, com o jurídico que o Flamengo tem.
2: Será que é mais pesado.
0: Então, será que a punição seria a mesma?
2: Essa é mais pesada.
0: Corinthians, entendeu?
1: E a gente também fica pedindo algumas punições, que a gente fica, como que você não tomou um cartão? Como que você não tomou um gancho?
0: Eu já vi lances parecidos com o jogador do Palmeiras, entrando, o zagueirão Gustavo Gomes entrando na jogada, que ele quase quebrou a perna do jogador. E nem amarelo ele tomou.
2: Nem amarelo, é verdade. Então, tem lance, ó, Paulo e Felipe, você que está em casa ouvindo a gente, um abraço a todos os torcedores aí também do Cruzeiro, do Internacional, de todas as camisas, um grande abraço. Nós temos aí o Denilson Figueirinha, que é o nosso comentarista aqui também, repórter do Futebol Varginha, Paulinho, PH, Henrique Lemes, né? O Carlão, tem o Helder Mendes, tem muita gente trabalhando conosco aqui. Um abraço a todos vocês também, acho que tem a mesma opinião da gente.
0: Abriu um precedente, Zeca.
2: É verdade.
0: Agora vamos ver se vai ser esse exemplo, vai ser cumprido com os outros times.
2: A gente vai começar a acompanhar a fundo sobre isso, né? Para ver se vai ter alguma punição dessa maneira. Ô, gente, aqui também tem uma notícia aqui do futebol internacional. O goleiro Vozinha é o novo reforço do Colo-Colo do Chile. Só que ele não vai poder usar esse apelido. Ele vai ter que usar um dos sobrenomes dele, né?
0: Pô, Tiazinho, então. Vozinha não pode.
2: Você sabe que ele chama Josimar, né? Em homenagem ao jogador lá do Botafogo. Josimar Évora Dias. Tem que usar um desses dois nomes. Lá no Chile não permite apelido. A Associação Nacional de Futebol Profissional do Chile veta a utilização de apelidos.
1: Você vai jogar no Zico, Colo-Colo? Peraí,
0: o Zico, como que é jogar o Zico?
2: No
0: Colo-Colo não pode
1: usar. Você vai jogar num time que chama Colo-Colo, não posso usar apelido.
0: Não, Colo-Colo aí é o Zico, né? Ia chamar de Arthur lá, né?
1: Então, né?
0: Zico não pode.
2: O pessoal inventa cada coisa, hein?
1: Pelo amor de Deus. Não tira a graça do futebol, não, gente.
2: É verdade, é. 18h52, programa Bola na Rede, eu, Paulo, Felipe, você do outro lado, que é o nosso maior patrimônio, curtindo aqui o programa, bate-papo gostoso da gente aqui. O Zinedine Zidane assume a seleção francesa após a Copa de 2026 e tem o apoio do Kylian Mbappé, né? Já é um apoio muito grande, né, gente? E o homem sabe tudo de bola, mas um pouquinho o Zidane, né, gente?
0: Sabe, jogou demais, né? Não tem como... falar alguma coisa pejorativa de repente o Zidane, o cara foi campeão do mundo como jogador.
1: Não vai dar apoio pra você ver.
0: Não tem como, né?
1: Toma uma cabeçada ainda.
0: Pena que eu sou o nosso que não aqui queria ir pra Itália, né?
2: É verdade, né, Paulo?
0: O
2: nosso queria um treinador assumir a Itália, ele chamou ele pra assumir a Itália.
0: Então
2: ele
0: não quis, rapaz.
2: Aí ele ficou.
0: Parece que tá o Maldini, parece que agora acabou de fechar. O Leonardo pulou fora lá não aceitaram o Pirlo. Aí o Leonardo com outro dirigente já pediu pra sair.
2: Vai ter novidades ainda em seleções que perderam, seleções que deixaram, principalmente a Itália, que não conseguiu a sua classificação, perdeu pra Bósnia na repescagem. Não conseguiu ir pra Copa do Mundo. Você vai ter muitas.
1: Perdeu na outra repescagem para Macedônia do Norte.
2: Macedônia, é verdade. Né?
1: Só time pequenininho é que tá dando trabalho pra Itália.
2: Aí, Felipe e Paulo, eu falo o seguinte: aí o Brasil perde um jogo, todo mundo o crucifica. Brasil.
0: Mas o Brasil, se participasse, mesmo, né? Se participasse lá na Europa para classificar para a Copa, não entra, hein? Não.
1: Não entra.
0: Esse futebol não entra de jeito nenhum.
1: E aí a gente está vendo os outros esportes também. A postura do jogador brasileiro, do atleta, com certeza, brasileiro. A gente acabou de ver a seleção de vôlei sendo eliminada na fase preliminar.
2: Que coisa, hein?
1: E não tem um único comentário contra o treinador Bernardinho. Porque ficou claro, olha a postura dos jogadores. A mesma coisa com os nossos jogadores da nossa seleção. Olha a postura desse pessoal. E aí você vê todo um trabalho de postura, de como que vai se portar em campo, de como que vamos se munir dos melhores que a gente tem aqui. As seleções todas dessa Copa.
0: Referente ao futebol e ao vôlei, né, estão passando uma fase aí de vergonha.
2: É verdade. Eu concordo. E um detalhe importante, né, tudo que é planejado, igual você falou, planejamento feito antes, muito bem elaborado, ou se é bem ou se é mal, mas tem um planejamento que tem que seguir a risco, vai tudo por águas abaixo depois dessas eliminações, principalmente o Brasil. Porque no Brasil ninguém aceita ser vice de nada.
1: Exatamente.
2: Ou é campeão ou não é.
0: Mas eu acho que aí não é só o Brasil, sabe?
2: É todo mundo.
0: Ah, eu acho que o vice-campeonato também pra Argentina não mudou nada.
1: Os argentinos também têm pensamento semelhante ao nosso, mas as outras seleções têm...
0: Sim, agora, por exemplo, Cabo Verde chegou ovacionada, mas nunca chegou...
1: É, isso é que é falar.
0: Noruega chegou ovacionada, mas aí são equipes da prateleira do meio, né, intermediária. Prateleira de cima, vice, segundo lugar, não quer dizer muita coisa.
1: A gente fala também de quantidade de jogos, e aí isso dá uma contaminada na cabeça aqui do brasileiro, porque os nossos times jogam muitas competições ao mesmo tempo. E você vê muitos times na Europa jogando duas competições,
2: isso também, né?
1: E demora até classificar para as próximas. Então, os torcedores dessas outras equipes já estão acostumados a ficar muito tempo de jejum. E o nosso não. Toda hora tá ganhando alguma coisa. Toda hora tá ganhando algum tipo de competição.
2: É verdade.
1: Né? O famoso vou salvar o ano. Por isso que o pessoal tá jogando sul-americano achando que tá mudando a vida. Sendo que você tá jogando lá com Carvoeiro de não sei aonde lá, sabe?
2: É verdade.
1: O 14º da Bolívia. Nossa, que emoção ganhar um rapaz desse aí, né?
2: Ô, gente, os países europeus estão ameaçando boicotar a Copa do Mundo. Ainda vai ser em 2030 ainda. Se a FIFA vender ações para investidores. A emissora inglesa Sky Sports noticiou que países europeus podem boicotar a próxima Copa do Mundo. Tal postura seria uma reação ao plano divulgado pela FIFA nesta terça-feira para a criação de uma empresa para fazer operação de suas principais competições, entre elas a Copa do Mundo e a Copa do Mundo de Clubes. O objetivo da entidade é vender participações minoritárias nesta nova empresa. Infantino faz o que ele quer, faz o que ele não quer, todo mundo deixa ele ali. Eu acho que não é por aí não, né, gente? 18h57, nós vamos comentar mais sobre isso. A última notícia nossa aqui é que o árbitro que apitou a final da Copa, já falei, Paulo, não sei se eu falei para você também, ele pediu aposentadoria. O esloveno e eslávico Vindic anunciou oficialmente que sua aposentadoria dos gramados aos 46 anos já está confirmada mesmo. E foi confirmada aí pela Federação, né, Eslovênia. Segundo informação, a atual decisão no Mundial consolidou a trajetória de um dos melhores árbitros. Ele apitou Argentina e Espanha. A Espanha foi campeã e consolidou ele como o melhor árbitro da Copa. Tá certo isso?
0: Aposentou no auge, né?
2: No auge, bem. Uma idade boa.
0: Então acho que tá correto, acho que então, ou seja, ele, né, Felipe? Tudo que ele planejou pra carreira dele, ele conseguiu. E pro árbitro, quando ele chega na final da Copa, é como se fosse um título.
2: É verdade.
1: Final de Copa, final de Libertadores, né?
2: Gente, 18 horas mais 58 minutos, nós estamos chegando quase que ao final do nosso Bola na Rede. Queria agradecer a vocês, principalmente você, o Felipe, pela participação aqui. Você vem essa primeira vez de muitas, vai voltar aqui conosco. Muito obrigado, parabéns pelos teus comentários. E as portas aqui da rádio são abertas para você.
1: Eu que agradeço o convite e espero pelos próximos convites.
2: Beleza, tá aí o Felipe Paulo, muito obrigado. Você pela sua participação, pelos seus comentários. Ainda dá tempo de mandar um abraço.
0: Um abraço. Não muito feliz, venho acompanhando a saúde lá da minha mãe, que ainda está em Lavras. Infelizmente, descobrimos aí que ela teve um pequeno AVC também. Então, assim, Saúde, a gente tem que cuidar mesmo, viu, Zeca?
2: Com certeza. Então, vai dar tudo certinho, ela vai recuperar, a gente sabe disso, né?
0: Mais um abraço aí pro pessoal que tá ouvindo a gente.
2: Beleza. Tá aí o Paulo, tá aí o Felipe. Hoje o programa Bola na Rede, bastante surtido de notícias, de informações. Você do outro lado gostou da nossa participação, tenho certeza disso. E a gente vai voltar amanhã a partir das 18 horas e 15 minutos com mais informações. Na sequência, a gente vai ter aí a Voz do Brasil. Vamos ter também o Coquetel Musical com o Neneco Barros. Você vai ficar na nossa programação. Grande abraço a todos e até amanhã!

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2: Olá, boa noite.
0: Boa noite para você que nos acompanha em todo o país.
2: Terça-feira, 28 de julho de 2026.
0: Vamos aos destaques na Voz do Brasil.
2: Saúde e bets.
0: Campanha orienta sobre riscos das apostas online e atendimento em saúde mental no SUS.
2: Em entrevista, Marcelo Quimatti, do Ministério da Saúde, comenta sobre o impacto das bets e o apoio para quem quer parar de jogar.
3: Uma incidência muito maior de transtornos de humor, como transtornos depressivos, transtornos de ansiedade, entre pessoas que jogam e principalmente aquelas que desenvolvem algum tipo de jogo patológico, e se trata de fato de um fenômeno novo que ele tem que ter uma atenção no campo da saúde mental.
0: Tecnologia na palma da mão. Mais de 177 milhões de pessoas usam o GovBR.
2: Hoje vamos falar sobre os níveis da conta e como ter mais segurança e acesso a todos os serviços. Carlos Oliveira.
4: Aumentar o nível da conta GovBR amplia a segurança e a quantidade de serviços que podem ser acessados na plataforma.
0: Do campo ao laboratório. Cientistas da Amazônia sequenciaram pela primeira vez o genoma do açaí.
2: A descoberta abre caminho para melhorar a produtividade, garantir mais resistência, além da geração de novos produtos. Gabriela Noronha.
5: O trabalho é resultado de uma parceria entre a Embrapa e pesquisadores da Universidade Federal do Pará.
0: Hoje, na apresentação da Voz do Brasil, eu, Luciana Vasconcelos e Luciano Seixas.
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0: O Brasil apresentou o pedido formal de consulta aos Estados Unidos no sistema de solução de controvérsias na Organização Mundial do Comércio, a OMC.
2: A iniciativa do Ministério das Relações Exteriores contesta o aumento das tarifas imposto pelo governo norte-americano sobre as exportações brasileiras.
0: O Brasil questiona a tarifa adicional de 25% aplicada a produtos brasileiros e a taxação de 12,5% a um grupo de 60 países.
2: O pedido considera que as medidas norte-americanas são injustificadas e incompatíveis com obrigações dos Estados Unidos.
0: E está amparado no Acordo Geral sobre Tarifas e Comércio do Entendimento Relativo às Normas e Procedimentos sobre Solução de Controvérsias da OMC.
2: A solicitação é a primeira etapa para tentar um acordo direto entre os países junto ao órgão internacional.
0: E Brasil e Coreia participaram hoje em São Paulo de um fórum empresarial.
2: Promovido pela APEX, a Agência Brasileira de Promoção das Exportações e atração de investimentos, o encontro ocorreu no contexto da visita oficial do presidente sul-coreano Lee Jae-myung ao Brasil esta semana.
0: No encontro foram discutidas oportunidades para aumentar a relação bilateral de comércio, principalmente em setores do agronegócio, mineração, defesa e tecnologia.
2: O presidente da APEX, Laudemir Miller, destacou que, embora a movimentação comercial entre os dois países tenha chegado a 11 bilhões de dólares em 2025, a participação do Brasil nas importações da Coreia do Sul ainda é pequena.
6: O Brasil participa com 1% do comércio da importação da Coreia. Nós temos interesse e estamos crescendo o nosso mercado de frutas, café, especialmente a área de aeronáutica, defesa, mineração, minerais críticos, que é tão importante para nossos países, farmacêutico, biocombustíveis, que eu já comentei, química, a parte de tecnologia, e são esses empresários que estão aqui nesse encontro tão importante.
0: E o acordo de livre comércio entre o Mercosul e Singapura entra em vigor no próximo dia 1º de agosto.
2: O decreto que promulga o tratado foi publicado nesta terça-feira no Diário Oficial da União.
0: Para apoiar a implementação do acordo, o Ministério do Desenvolvimento, Indústria, Comércio e Serviços disponibilizou manuais com orientações para exportadores, importadores e operadores de comércio exterior.
2: Os documentos estão no portal Siscomex na internet.
0: O Ministério da Saúde lançou uma campanha de utilidade pública de prevenção aos danos das apostas online.
2: A iniciativa alerta a população sobre os riscos associados ao uso abusivo das bets e divulga serviços de saúde mental oferecidos pelo SUS para acolhimento e tratamento de apostadores afetados.
0: A campanha é veiculada na televisão, no rádio e nas redes sociais. Vamos ouvir?
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2: Para falar sobre as bets e o impacto na saúde de quem joga, conversamos com Marcelo Quimatti, diretor do Departamento de Saúde Mental, Álcool e Outras Drogas do Ministério da Saúde. Vamos ouvir.
0: A gente conversa agora com Marcelo Quimatti, diretor de Saúde Mental, Álcool e Outras Drogas do Ministério da Saúde, para falar sobre saúde e apostas eletrônicas, as famosas bets. Muito obrigado, Marcelo, pela sua presença aqui na Voz do Brasil.
3: É um grande prazer e muito obrigado pelo convite.
0: Marcelo, para começar, o fato de uma pessoa realizar apostas já é considerado um vício ou existem etapas? Quando é que passa a ser realmente um problema?
3: Não, o fato de jogar, ele não é propriamente um problema, e muito menos um problema de saúde mental. A questão é que não existe um limite em que a gente pode dizer esta forma de jogar, ela é absolutamente segura. E a pessoa, ela migra muito rápido de um jogo que ele acontece por lazer exclusivamente para um jogo que ele acontece de uma forma compulsiva e que traz vários problemas associados tanto à saúde mental quanto à saúde financeira.
9: Agora, uma pessoa viciada em bets, Marcelo, ela consegue reconhecer o próprio vício? E como você disse aí, existe uma forma segura de se apostar em bet?
3: Não existe uma forma segura. Existe todo um processo que dá a relação da pessoa com uma plataforma ou com um jogo, que ela se modifica muito rápido. Normalmente, quando uma pessoa ela começa a jogar, ela começa a fazer isso por lazer, ainda que existam pessoas que elas começam a jogar como uma forma de aumentar os ganhos mensais. Esta forma, essa segunda forma, ela é particularmente muito perigosa e é muito difícil que uma pessoa que ela entre numa plataforma de jogos com essa intenção, ela não desenvolva problemas. Quando uma pessoa começa a jogar, tanto mesmo que seja uma situação de lazer, ela num primeiro momento em que ela joga, ela começa a ganhar. Ela ganha porque existe um mecanismo dentro de uma plataforma que ela estipula a partir de um algoritmo que ela tem que ter pequenos ganhos para que ela se mantenha dentro daquela plataforma jogando. Porque do ponto de vista neurobiológico, um pequeno ganho que a pessoa tem dentro de uma plataforma tem um efeito cerebral muito parecido com um grande ganho. Então a pessoa ela tem uma sensação de que ela está no controle, que ela está ganhando com aquilo, e quando ela coloca dentro de uma planilha ou vê depois de uma hora, duas horas de jogo, quanto que ela ganhou e perdeu, ela realmente perdeu. Então, e daí neste momento, ela continua jogando de uma forma compulsiva. Por um lado, porque aqueles ganhos elas trouxeram prazer para ela, mas por outro lado, porque ela começa a correr atrás de um prejuízo do que ela teve. Aí, quando esse processo está desencadeado, é muito perigoso e a pessoa ela tende a ter impactos muito importantes dentro tanto da saúde mental quanto da saúde financeira.
0: Você falou saúde financeira, né? E a saúde mental, quais são os impactos mais comuns que a gente vê dentro da pessoa, para a vida familiar, no trabalho, como é que acontece?
3: Então, do ponto de vista da saúde mental especificamente, do ponto de vista epidemiológico, existe uma associação que não é uma associação só que é feita em estudos no Brasil, mas na literatura internacional, que eles apontam que existe uma incidência muito maior de transtornos de humor, como transtornos depressivos, transtornos de ansiedade, entre pessoas que jogam e principalmente aquelas que desenvolvem algum tipo de jogo patológico. Nós temos também várias outras dependências a álcool e outras drogas que eles também estão associados ao jogo compulsivo. E existe, por exemplo, uma taxa de suicídio que ela é 5 vezes maior do que a população em geral entre pessoas que desenvolvem problemas com jogos e apostas.
9: Agora, qual deve ser o primeiro passo para a pessoa que reconhece esse vício em bets? E existe essa ajuda no Sistema Único de Saúde?
3: Sim, como você havia perguntado, existe uma dificuldade de identificação de quando isso se torna um problema. Dentro, em saúde mental, a gente tem dois parâmetros que eles são bastante importantes para definir algum tipo de dependência, que é o primeiro, quando uma pessoa ela deixa de fazer outras coisas ou quando aquilo tem um impacto no cotidiano dela. Aquilo tem um impacto no cotidiano da pessoa, normalmente é difícil de mensurar, principalmente quando alguma coisa ela não é criminalizada. Então ela tende a naturalizar aquela prática que ela desenvolve. Dentro de saúde mental, é muito importante que a pessoa ela ouça as pessoas que estão ao redor, que elas normalmente têm uma sensibilidade muito maior e muito mais apurada para identificar diferenças e mudanças no padrão do cotidiano. Então, se, por exemplo, a pessoa é casada e o cônjuge fala assim, olha, você está jogando demais, você está com um problema, escute essa pessoa, porque muito provavelmente você está com um problema sim. E aí o Sistema Único de Saúde, ele está passando por um processo de qualificação em relação a cuidado de pessoas com problemas com jogos e apostas, e é uma qualificação necessária, porque esse é um fenômeno novo e que do ponto de vista epidemiológico cresceu muito rápido ao longo dos últimos anos, e existe um desenvolvimento de uma plataforma de acesso a cuidado, com acesso digital, através do meu SUS digital, para pessoas que têm problemas com jogos e apostas, e que funciona. Foi muito importante a gente desenvolver esse tipo de estratégia, na medida em que as pessoas têm problemas com jogos e apostas, muito frequentemente elas estão dentro do cotidiano delas, num ambiente digital, e que tem muito mais sentido para elas acessar o cuidado através de uma plataforma digital.
10: E nessa plataforma digital que existe, é possível ver se você tem problema, se você não tem, se alguém falou, olha, eu acho que você está com problema. Aí você pode, nessa plataforma, dentro do meu SUS digital, para poder ver, identificar, né?
3: Sim, existe uma testagem que ela tem uma sensibilidade, uma especificidade acima de 90%. A partir dessa testagem, a pessoa ela é encaminhada para uma outra plataforma, com qual ela vai receber atendimento, e aí ela vai ter um processo de acolhimento, de avaliação, e a partir daí é desenvolvendo um plano terapêutico para ela.
9: Agora, existe uma plataforma de autoexclusão para as pessoas que não querem mais jogar. Como é que funciona essa plataforma e para quem ela é direcionada?
3: Não, ela é fundamental. É fundamental porque, como se trata de um problema e que, uma vez instalado, a pessoa ela continua utilizando plataformas de uma forma compulsiva, a plataforma de autoexclusão é uma estratégia na qual ela para de receber propaganda, ela para de não tem acesso às plataformas de jogos através de um acesso que dá pelo GovBR, e que ela se cadastra dentro dessa plataforma de autoexclusão. Dentro dessa plataforma de autoexclusão existe já orientações em relação a como ela procura cuidado na área de saúde mental, e nós temos identificado que mais de 30% das pessoas que se autoexcluem identificam que já apresentam algum tipo de problemas de saúde mental relacionado a jogos e apostas.
10: Quando você se auto-exclui, o que acontece?
3: Você não consegue acessar plataformas de jogos e você não recebe propagandas relacionadas a jogos e apostas a essas plataformas.
10: E só eu posso fazer? Um parente, alguém que vê que eu tenho problemas, pode fazer isso pela pessoa?
3: Sim, o acesso é através do CPF e através do SouGov.
10: Ah, então se eu ver que um familiar precisa disso, eu posso ir lá colocar o CPF dele e auto-excluí-lo dessas plataformas?
3: Sim, mas de qualquer forma, a intervenção da família é muito importante que ela se dê de uma forma pactuada junto com o usuário, porque é muito importante que a família seja próxima no sentido de apoiar qualquer tipo de intervenção na área de saúde. E a plataforma de autoexclusão é bastante importante, mas quando ela está associada a um problema relacionado à saúde mental, é muito importante que a isso se some uma procura de cuidado.
9: Então, e uma vez feita essa autoexclusão, não tem como sair.
3: Existem algumas modalidades em que a pessoa é excluída por um mês, dois meses, seis meses ou por um tempo indeterminado. Então isso vai variar de acordo com a modalidade que a pessoa escolhe ela ser autoexcluída.
10: Então, só para destacar que esse vício é um problema, sim, de saúde mental. Para as pessoas estarem de olho, a família sabe, olha, não é uma brincadeira. É um vício, é um problema de saúde pública.
3: Não, e é um problema de saúde pública bastante importante. Ao longo desses últimos anos, a gente teve um aumento de procura na área da rede de atenção psicossocial de quase 150%, um aumento ao longo desses últimos anos. E com alguns meses, né, do desenvolvimento de ações de acesso digital ao cuidado, a gente teve uma procura gigantesca ao longo dos últimos meses. Então, de fato, é um problema de saúde pública, é um problema que ele teve um crescimento bastante importante durante os últimos anos. Ele se acentua muito durante o período da pandemia e se trata, de fato, de um fenômeno novo que ele tem que ter uma atenção no campo da saúde mental.
9: Tá certo, então. Nós conversamos com o Marcelo Quimatti, que é diretor de saúde mental, álcool e outras drogas do Ministério da Saúde. Marcelo, muito obrigado pela presença aqui na Voz do Brasil.
3: Muito obrigado, o convite, foi um prazer estar aqui.
0: Você que é usuário do gov.br, sabia que já pode aumentar os níveis da sua conta para ter mais segurança e acesso a serviços?
2: A conta gov.br possui os níveis bronze, prata e ouro. Cada um deles determina os tipos de serviços disponíveis e o grau de proteção.
0: E com alguns passos, você pode avançar para o nível ouro, o mais completo e seguro. Saiba como fazer na reportagem de Carlos Oliveira.
4: Aumentar o nível da conta GovBR amplia a segurança e a quantidade de serviços que podem ser acessados na plataforma. O nível mais completo é o ouro, o segundo é o prata e o bronze é o mais básico. Se sua conta GovBR for bronze ou prata, você pode subir para o nível ouro. Isso leva alguns minutos e deixa sua conta bem mais protegida contra fraudes e golpes. O diretor do Departamento de Identidade Digital da Secretaria de Governo Digital do Ministério da Gestão, Hudson Mesquita, detalha um dos caminhos para aumentar o nível de sua conta GovBR.
11: Uma das opções para fazer isso é pelo aplicativo GovBR. Para baixar, é só ir na sua loja de aplicativos, por exemplo, a Play Store ou App Store, fazer o download e instalar o aplicativo. Na verdade, com o app GovBR, a navegação na plataforma GovBR como um todo fica muito mais fácil.
4: Aí, logo na parte de cima do aplicativo GovBR, tem o botão Ver Nível. Quando você clicar nesse botão, vai aparecer o nível de sua conta e a opção Aumentar Nível da Conta. Se o seu nível não for ouro, você clica e vai seguindo o passo a passo. Uma das tarefas é o reconhecimento facial. Ao final do processo, você passa a ter a conta ouro. Um jeito ainda mais fácil é usar a Carteira de Identidade Nacional, a SIM. Se você já tirou a sua, quando abrir o aplicativo GovBR para aumentar o nível, selecione a opção de fazer isso por meio da SIM. Você usa o aplicativo GovBR para ler o código QR que fica na sua carteira de identidade nacional. Depois, é só seguir o passo a passo até concluir tudo. Com o nível ouro, é possível habilitar a autenticação da sua conta GovBR em duas etapas. Isso deixa a sua conta ainda mais protegida. E para assinar os seus documentos no GovBR, só é possível se você tiver o nível prata ou ouro. Para saber mais sobre os níveis da conta GovBR, acesse o site gov.br/conta. Reportagem Carlos Oliveira.
2: O início do inverno, marcado por tempo seco na maior parte do país, contribuiu para o desenvolvimento da safra no Brasil.
0: Por outro lado, o excesso de chuvas que atinge o Rio Grande do Sul pode trazer prejuízos para as plantações. A análise é da Conab.
12: O clima favoreceu o desenvolvimento das lavouras e o avanço da colheita na maior parte do país em julho. Mas o excesso de chuvas no sul e a falta de umidade em algumas áreas do Nordeste e do Centro-Oeste mostram que os efeitos sobre as plantações variam conforme a região e a cultura. É o que mostra o boletim divulgado pela Companhia Nacional de Abastecimento. A diretora de Política Agrícola e Informações da Conab, Nayara Andreoli Bittencourt, destaca os principais pontos do levantamento.
13: Entre 1º e 21 de julho, os maiores volumes de chuva ficaram concentrados em parte das regiões norte e sul e também no leste e no nordeste. Na maior parte do país predominou o tempo seco. Isso foi favorável porque ajudou a maturação e a colheita do algodão e também do milho na segunda safra.
12: A diretora da Conab, Nayara Bittencourt, também explica que no sul a umidade ajudou as lavouras de inverno, mas as chuvas mais intensas trouxeram pontos de atenção no Rio Grande do Sul. Já no Nordeste, a falta de água no solo afetou áreas de feijão e de milho, cultivado na terceira safra.
13: No Rio Grande do Sul, As chuvas intensas do final do período podem ter causado danos localizados por enxurrada, alagamento e também lixiviação de nutrientes. A lixiviação é quando o excesso de água leva embora o nutriente do solo e reduz a fertilidade.
12: Já o algodão e o milho foram beneficiados pela falta de chuvas nas regiões centro-oeste e sudeste, diferente do que ocorreu no Mato Grosso do Sul. O tempo firme prejudicou o desenvolvimento das lavouras de trigo. Para acompanhar essas mudanças, a Conab também analisa índices de vegetação obtidos por imagens de satélite. Eles ajudam a identificar o vigor das plantas e comparar o desenvolvimento das lavouras ao longo do tempo. Reportagem Pablo Mundim.
2: Pela primeira vez, pesquisadores da Amazônia sequenciaram o genoma do açaí, um dos frutos mais representativos da economia da região norte.
0: Essa técnica fornece um mapa genético do fruto, permitindo identificar os genes responsáveis por características como produtividade e resistência a doenças.
2: Isso contribui para o desenvolvimento de espécies mais adaptáveis, produtivas e resistentes.
0: Além de abrir novas oportunidades para a indústria e a pesquisa científica.
14: Todos os dias, em uma fábrica na Flórida, toneladas de polpa do açaí amazônico são transformadas em alimentos energéticos prontos para o consumo. A produção é resultado de um trabalho que começou há mais de 10 anos, quando Débora Saraiva e o marido resolveram levar o sabor original do Brasil para o mercado norte-americano. Segundo a empresária, o açaí é reconhecido lá fora como um superalimento.
15: Existe uma infinidade de possibilidades no uso do açaí, não só no mercado alimentício, mas também na parte cosmética. Então, cada vez mais eu percebo que as pessoas têm conhecimento do fruto. Sabem que é um fruto poderoso, um fruto rico em nutrientes.
14: O fruto da Amazônia ultrapassou as fronteiras geográficas e também da ciência. Pesquisadores sequenciaram pela primeira vez o genoma do açaí. O trabalho é resultado de uma parceria entre a Embrapa e pesquisadores da Universidade Federal do Pará. O professor Rafael Baraúna, do Instituto de Ciências Biológicas da UFPA, explica quais as contribuições que esse estudo vai trazer.
16: A gente passa a conhecer todo o funcionamento fisiológico daquela planta, e aí entra, por exemplo, o melhoramento genético. Cada variante daquela do açaí podem ter características específicas, como, por exemplo, melhor produtividade, maior polpa do fruto, maior resistência à seca, maior resistência à praga, maior altura, e, enfim, diversas outras possibilidades.
14: A coautora do estudo e pesquisadora da Embrapa Amazônia Oriental, Elisa Moura, avalia que o conhecimento do genoma é um importante ponto de partida para identificar os genes relacionados a características desejáveis da planta.
17: Tem várias aplicações agora que a gente vai poder utilizar com o genoma e poder avançar em pesquisas variadas. Eu vou poder, ainda na fase de muda, identificar plantas que produzem frutos menores, que produzem mais rápido.
14: O estudo reuniu uma equipe de 14 cientistas brasileiros e contou com financiamento da Fundação Amazônia de Amparo e Estudos e Pesquisas e do Conselho Nacional de Desenvolvimento Científico e Tecnológico. Reportagem Gabriela Noronha.
2: Instalação de sistemas de bombeamento, compra de ração, de motor para embarcação, gelo, combustível.
0: São muitos os gastos e investimentos necessários para viver da pesca no país.
2: Uma ferramenta de cálculo pode ajudar esses profissionais a encontrar crédito para negócio.
18: Por meio do preenchimento de algumas informações básicas, pescadores e aquicultores podem fazer simulações para encontrar linhas de crédito compatíveis com seu perfil. É para isso que foi criada a ferramenta de cálculo do crédito do Programa Nacional de Fortalecimento da Agricultura Familiar, PRONAF Azul. Significa mais renda para quem tira o sustento das águas e mais alimento de qualidade para os brasileiros, como destacou Clécio Nerbi, coordenador-geral de infraestrutura e fomento do Ministério da Pesca e Aquicultura.
19: Uma iniciativa que conecta pescadores artesanais e aquicultores familiares ao crédito rural.
18: Além de atender aos produtores, a ferramenta também pode ser utilizada por técnicos de assistência técnica, extensão rural e pesqueira, cooperativas, colônias de pescadores, associações sociais e outras organizações que prestam orientação sobre o acesso ao crédito rural. São três linhas disponíveis, voltadas para diferentes objetivos e faixas de renda, como exemplificou o Clécio Nerbi, do Ministério da Pesca e Aquicultura.
19: Ele funciona como uma ponte inteligente, direcionando o pescador ou aquicultor para a linha de crédito que melhor se encaixe na sua necessidade.
18: Vale lembrar que a simulação tem caráter informativo e não substitui a análise realizada pelas instituições financeiras, nem representa aprovação ou garantia de contratação do crédito. O endereço para acessar a ferramenta é simuladorpronaf.mda.gov.br. Reportagem Natália Cosli.
0: E essas foram as notícias do Governo Federal.
2: Uma realização da Secretaria de Comunicação Social da Presidência da República.
0: Com produção da empresa Brasil de Comunicação.
2: Fique agora com as notícias do Poder Judiciário e do Congresso Nacional. Boa noite.
0: Boa noite para você e até amanhã.
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20: Você vai ouvir agora notícias do Poder Judiciário.
21: STF autoriza a plataforma Buser a operar fretamento de ônibus por aplicativo no Paraná. STJ nega seguimento a recurso que pretendia levar discussão sobre caso do ex-jogador Robinho ao Supremo. Empresa de call center é condenada por não impedir atos obscenos no ambiente de trabalho. Boa noite, eu sou Marcela Luiza. O Supremo Tribunal Federal liberou os serviços da Buser no Paraná. A decisão liminar do ministro Nunes Marques derruba a proibição imposta pela Justiça Federal no sul do país, até que o Supremo julgue o recurso do caso. Carolina Chaves.
22: No STF, a Buser alegou que é apenas uma plataforma digital que conecta passageiros a empresas autorizadas e que a proibição fere o entendimento do Supremo sobre o uso de tecnologia no mercado. Para o relator, proibir a atuação da plataforma prejudicaria usuários e empresas parceiras. A liminar concede a liberação imediata das atividades no Paraná, mas a decisão, que já está valendo, deve passar por referendo do plenário do STF.
21: Vice-presidente do STJ, ministro Luiz Felipe Salomão, nega seguimento a recurso extraordinário do ex-jogador Robinho. O objetivo era levar ao Supremo Tribunal Federal a discussão sobre a decisão que reconheceu a validade no Brasil da sentença italiana que condenou o atleta por estupro coletivo. Fátima Uchoa.
23: Segundo o ministro Salomão, os argumentos da defesa tratam da interpretação de leis federais e não da violação direta à Constituição, o que impede a análise do recurso pelo STF. Dessa decisão ainda cabe agravo interno que, se apresentado, será analisado pela Corte Especial do STJ. Se o colegiado mantiver o entendimento do vice-presidente, o recurso extraordinário não será remetido ao STF. Robinho está preso desde março de 2024, quando a Corte Especial, por maioria, homologou a sentença da justiça italiana que o condenou a 9 anos de prisão por estupro coletivo cometido naquele país em 2013 e aceitou a transferência da execução da pena ao Brasil com o cumprimento imediato.
21: Empresa de call center é condenada por não impedir atos obscenos no ambiente de trabalho. A vítima já havia formalizado 14 denúncias. Marla Lacerda.
24: A atendente de call center deve receber indenização de R$5.000 por assédio sexual. O TST manteve a decisão que havia condenado a empresa por entender que ficou comprovada a omissão diante das situações vividas pela trabalhadora. O relator do caso na terceira turma, o ministro Maurício Godinho Delgado, observou que apenas um episódio já é suficiente para caracterizar o assédio, quando ele gera constrangimento ou abalo psicológico à vítima.
21: De 3 a 9 de agosto, o TSE promove a Semana Nacional do Sistema Eletrônico de Votação. Juliana Cariri.
25: A semana vai ter eixos temáticos para aproximar a justiça eleitoral de cidadãs e cidadãos. O primeiro tema é o sistema eletrônico por dentro, com a abertura da urna eletrônica em uma escola de Brasília. 2 dias vão ser dedicados ao combate à desinformação, com o eixo Viralizou. fatos e boatos sobre a urna. Há ainda os eixos, avanço no sistema eletrônico de votação, caminho do voto e como votar. Cada tema vai ter uma ação específica, como uma exposição no Senado Federal e visitas de estudantes ao Museu do Voto, na sede do TSE.
5: Justiça Federal recebe denúncia do MPF contra 4 acusados de garimpo ilegal em Parque Nacional no Amazonas. Vanessa Pereira.
6: Segundo a denúncia, a extração clandestina de cassiterita destruiu ao menos 39 hectares de floresta e atingiu 4.800 quilômetros de cursos d'água no Parque Nacional Mapinguari, em Lábrea, no Amazonas. A cassiterita é a principal fonte de estanho, metal usado na fabricação de latas de comida, telas de celular, peças de carro e ligas metálicas. Os réus vão responder pelos crimes de usurpação de bem da União, extração ilegal de recursos minerais e dano direto à unidade de conservação.
5: 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Uma boa noite e até amanhã.
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1: Eu sou Paula Groba.
2: E eu sou Ricardo Nakaoka.
1: E estes são os destaques de hoje do Jornal do Senado, que começa agora.
2: Fim da taxa das blusinhas divide parlamentares e depende de votação do Congresso.
1: Participação das mulheres na política mobiliza iniciativas no Senado.
2: Governo veta a inclusão de zootecnistas na lei do piso salarial.
1: Boa noite.
2: Boa noite.
1: A decisão do governo de acabar com a chamada taxa das blusinhas ainda precisa do aval do Congresso. A medida provisória que elimina o imposto de importação sobre compras internacionais de até 50 dólares deve ser votada até o dia 22 de setembro para continuar em vigor.
2: O texto, que ainda divide opiniões no Congresso, está entre as 32 medidas provisórias que aguardam a análise dos parlamentares. Os detalhes com a repórter Marcela Diniz.
3: Entre os parlamentares, a medida provisória que permite zerar o imposto de importação para compras internacionais de até 50 dólares divide opiniões. Com o argumento de que a MP cria concorrência desleal com a produção nacional, o senador Isalci Lucas, do PL do Distrito Federal, apresentou emenda para restabelecer a isonomia tributária. Para o líder da oposição no Congresso, o fim da taxa das blusinhas prejudica a geração de emprego e renda no Brasil.
4: É como se o Brasil estivesse financiando a produção e a geração de emprego em outros países, enquanto a nossa indústria, o nosso varejo, perde espaço.
3: O senador Fernando Dueire, do PSD de Pernambuco, também defende a manutenção da taxa das blusinhas. Ele apresentou emendas com esse objetivo e para definir prazo mínimo de 90 dias para entrada em vigor de mudanças nas alíquotas do imposto de importação em remessas internacionais. O objetivo, segundo ele, é dar tempo de adaptação aos setores da economia impactados por essas alterações.
5: Promove previsibilidade, segurança jurídica e estabilidade regulatória. Empresas, produtores, comerciantes, plataformas digitais e consumidores precisam de regras claras e tempo razoável para adaptação.
3: A chamada taxa das blusinhas foi criada pelo governo Lula e aprovada pelo Congresso em 2024. Na época, a tributação de 20% nas compras em sites internacionais foi defendida tanto para dar um up na arrecadação quanto para proteger o varejo nacional. O senador Jacques Wagner, do PT da Bahia, que defende a medida provisória, diz que o governo reavaliou o cenário.
6: No caso das blusinhas, desde a criação dela, proposta na época pelo Ministério da Fazenda, houve uma controvérsia muito grande dentro do próprio governo. E aí se limitou até esses 50 dólares. Na minha opinião, pela avaliação que o governo fez, a arrecadação não foi tão significativa quanto se imaginava e prejuízo, principalmente para as famílias mais humildes do ponto de vista financeiro, ou seja, que não tem tanto poder aquisitivo, foi muito grande.
3: Além do fim da taxa das blusinhas, o Congresso tem em pauta outras 31 medidas provisórias, como a do novo Desenrola Brasil, programa de renegociação de dívidas populares, as que reforçam as ações de proteção aos setores da economia brasileira prejudicados pelo tarifaço imposto pelos Estados Unidos e as MPs editadas pelo governo para regular o mercado de combustíveis afetado por conflitos no Oriente Médio.
1: E o Brasil pode ganhar uma política nacional para fortalecer a indústria de motores.
2: A proposta, que está pronta para a votação final no Senado, prevê incentivos à fabricação no país, à inovação tecnológica, à qualificação de mão de obra e à instalação de fábricas em regiões menos industrializadas. Mais informações com o repórter Márcio Maturana.
7: Com o fim do recesso parlamentar, a Comissão de Infraestrutura pode votar a criação da Política Nacional de Incentivo à Fabricação de Motores. A análise do projeto foi iniciada antes do recesso, mas a energia elétrica caiu no momento em que o resultado ia ser revelado no painel eletrônico. O objetivo da proposta é estimular a inovação tecnológica, qualificar trabalhadores e incentivar a instalação de fábricas em regiões menos industrializadas. O texto foi elogiado pelo relator Laércio Oliveira, do PP de Sergipe.
8: O projeto acerta ao incentivar investimentos em pesquisa, desenvolvimento, inovação voltados a motores mais sustentáveis, especialmente aqueles compatíveis com biocombustíveis, hidrogênio e outras alternativas energéticas nas quais o Brasil possui vantagens comparativas relevantes.
7: Se for aprovado pela Comissão de Infraestrutura, o projeto segue direto para a Câmara dos Deputados.
1: O projeto que estendia o piso salarial aos zootecnistas foi vetado integralmente pela Presidência da República.
2: O governo alega que a proposta descumpre as regras da responsabilidade fiscal. Agora o veto será analisado pelo Congresso Nacional. Repórter Douglas Castilho.
9: O Poder Executivo justificou a decisão apontando que o texto criaria novas despesas obrigatórias para órgãos públicos federais, estaduais e municipais que empregam esses profissionais, sem apresentar os estudos de impacto financeiro exigidos por lei. Além disso, a Constituição Federal prevê que a criação de despesas obrigatórias não pode ser realizada sem a indicação da origem dos recursos para pagar os novos gastos. O autor do projeto, o senador Zequinha Marinho, do Podemos do Pará, falou da importância da iniciativa no momento de sua aprovação pela Comissão de Assuntos Sociais.
10: O zootecnista é responsável pela questão do manejo animal, pela questão da nutrição animal, pela questão ambiental. Então é um profissional extremamente importante para um país como o Brasil, que tem um rebanho aí de mais ou menos de 234 milhões de cabeças de gado, sem falar em outras espécies que também não são pequenas.
9: Agora, o Congresso Nacional deverá avaliar a decisão do Executivo em sessão conjunta da Câmara dos Deputados e do Senado. Para um veto do presidente da República ser derrubado, é preciso o voto de, no mínimo, 257 deputados federais e 41 senadores.
1: Faltam pouco mais de 2 meses para as eleições e as mulheres continuam sendo a maioria do eleitorado brasileiro. Segundo o Tribunal Superior Eleitoral, elas representam 52,8% das pessoas aptas a votar nas eleições de outubro.
2: Mas embora sejam maioria nas urnas, as mulheres ainda ocupam poucos espaços nos cargos eletivos. Para mudar esse cenário, o Senado tem debatido e apresentado iniciativas para ampliar a participação feminina na política. Ouça mais na reportagem de Yasmin Rodrigues.
11: De acordo com o TSE, mais de 83 milhões de eleitoras estão aptas a irem às urnas em outubro deste ano, número que representa 52,8% do total de votantes. Apesar dessa predominância, elas ainda ocupam uma parcela reduzida dos cargos eletivos no país. No Senado, por exemplo, das 81 cadeiras, apenas 15 são ocupadas por mulheres. Para mudar essa realidade, nos últimos anos, o Senado tem discutido e aprovado medidas voltadas ao fortalecimento da participação política feminina e ao enfrentamento da violência política de gênero. Apesar das discussões, a senadora Leila Barros, do PDT do Distrito Federal, destaca que a presença das mulheres nos espaços de decisão ainda precisa avançar.
12: Você começa a entender que muitas vezes esse espaço muitas vezes é negado pelo próprio corporativismo do ambiente. Então, assim, nós sabemos que esses desafios eles não serão superados numa legislatura ou em 2 ou 3 legislaturas. É um trabalho diário.
11: Na avaliação da senadora Zenaide Maia, do PSD do Rio Grande do Norte, ampliar a participação feminina nos mandatos eletivos é um passo importante.
13: Por isso que precisamos de mais mulheres para poder estarmos presentes.

0: espaços de liderança do parlamento, fortalecer o financiamento de campanhas e combater a violência política de gênero, considerado um dos principais obstáculos para a permanência das mulheres na vida pública.
1: E a tecnologia também tem ajudado os eleitores. O e-Título, aplicativo gratuito da Justiça Eleitoral, permite consultar o local de votação, emitir certidões, justificar a ausência às urnas e, para quem tem biometria cadastrada, substitui o documento de identificação no momento do voto.
2: Além do e-Título, são aceitos para votar nas eleições gerais de 2026 documentos com foto, como carteira de identidade ou identidade social, carteira nacional de habilitação, passaporte, carteira de trabalho, certificado de reservista e carteira de categoria profissional reconhecida por lei. Com edição de Paula Groba e trabalhos técnicos de Eliseu Caires, o Jornal do Senado fica por aqui. Acompanhe agora as notícias da Câmara dos Deputados. Boa noite.
1: Boa noite e até amanhã.
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4: Comissão aprova mudanças na Política Nacional de Mobilidade Urbana.
5: Proposta em discussão amplia a autonomia de paciente em fase terminal.
4: Avança projeto que protege idoso contra crimes de natureza financeira.
5: Boa noite. Comissão aprova medidas para a proteção de idosos contra fraudes financeiras. A repórter Maria Neves explica quais são as novas medidas.
6: A Comissão de Defesa dos Direitos da Pessoa Idosa da Câmara dos Deputados aprovou proposta com medidas para combater a violência financeira contra idosos. O projeto determina expressamente que o Fundo da Pessoa Idosa deverá financiar ações, campanhas e outras iniciativas voltadas à prevenção, combate, responsabilização e reparação de danos decorrentes de práticas lesivas ao patrimônio de maiores de 60 anos. Atualmente, a lei que criou o fundo diz apenas que o Conselho Nacional dos Direitos da Pessoa Idosa deve dar prioridade a projetos que, entre outras medidas, promovam a educação financeira de pessoas idosas. O texto aprovado também prevê penas para quem cometer crimes financeiros contra idosos. Pela proposta, o infrator ficará sujeito à reclusão de 4 a 8 anos e multa. Se quem cometeu a fraude tiver com um idoso relação contratual, familiar ou profissional que envolva confiança, a punição será maior. Sobe para a reclusão de 5 a 10 anos mais multa. Na opinião da relatora, a deputada Flávia Moraes, do PDT de Goiás, prever punição severa é mais uma forma de proteger o idoso que muitas vezes é vítima da própria família.
7: Quando você fala do endividamento geral da população, a gente sabe que essa ocorrência ela vai estourar muitas vezes ali, é na aposentadoria do idoso, da família, é ali que vai muitas vezes ser buscado ali o pagamento dessas dívidas da família, né? Então é preciso preservar isso, trazer aí uma proteção do Estado para que esse nosso idoso possa garantir a sua alimentação, a sua dignidade, seus medicamentos, para que ele não possa aí passar privações.
6: Ao apresentar o projeto original, o deputado Marcos Tavares, do PDT do Rio de Janeiro, ressaltou que a violência patrimonial e financeira está entre as três formas mais comuns de agressões contra idosos. O Serviço Nacional de Denúncias de Violações de Direitos Humanos, o Disque 100, registrou em 2024 mais de 72 mil fraudes financeiras contra pessoas acima de 60 anos. Pela proposta aprovada, todas as instituições financeiras ficam proibidas de conceder empréstimos a idosos somente por meio virtual. Maiores de 60 anos só poderão contrair financiamento com assinatura de contrato em papel. A deputada Flávia Moraes explica que o Estatuto da Pessoa Idosa prevê que pessoa acima de 60 anos pode comprometer no máximo 30% da renda com dívidas. No entanto, segundo ressalta, as instituições financeiras não respeitam esse limite com a concessão de empréstimos e mais empréstimos que deixam o idoso sem recursos sequer para subsistência. O texto determina também que o Fundo Nacional

0: Cada pessoa idosa deve financiar o desenvolvimento de tecnologias assistidas voltadas a pessoas idosas. Na opinião de Flávia Moraes, essa medida é importante porque hoje as plataformas podem identificar as fraudes e alertar as pessoas idosas, que com conhecimento adequado das tecnologias, são capazes de se defender dos golpes. O projeto será votado pelo plenário, mas antes precisa passar pela análise das comissões de Finanças e Tributação e de Constituição e Justiça. Da Rádio Câmara de Brasília, Maria Neves.
1: Segurança Pública. Baleia Rossi, do MDB de São Paulo, apresentou o projeto que aumenta as penas para crimes contra a paz pública, como incitação ao crime, apologia ao crime e associação criminosa quando forem cometidos pela internet.
2: A proposta também prevê punições mais severas quando os crimes tiverem como alvo mulheres. De acordo com o deputado, o objetivo é adequar a legislação ao ambiente digital e reforçar o combate à violência de gênero.
1: Relações Exteriores. A Comissão de Educação da Câmara aprovou a criação do Dia Nacional da Retratação aos Imigrantes Japoneses, devido à perseguição e discriminação ocorrida no Brasil durante e após a Segunda Guerra Mundial. O repórter Luiz Cláudio Canuto explica o contexto da proposta.
3: A Comissão de Educação da Câmara aprovou o projeto que institui o Dia Nacional da Retratação aos Imigrantes Japoneses. Os deputados seguiram a recomendação do relator, deputado Ismael, do PL de Santa Catarina, e aprovou o projeto do deputado Luiz Nishimori, do PSD do Paraná. O Dia da Retratação deve ser celebrado anualmente em 25 de julho. A proposta também inclui a data no calendário escolar brasileiro para que haja atividades educativas com reflexão sobre a xenofobia e a valorização da cultura japonesa. Segundo Nishimori, além do reconhecimento histórico, a proposta representa um passo relevante na promoção de uma educação que valorize a diversidade cultural.
4: Além disso, fortalece a educação ao incluir o tema no calendário escolar, incentivando a reflexão, a memória histórica e a formação de cidadãos mais conscientes e respeitosos com a diversidade. Durante e após a Segunda Guerra Mundial, houve forte perseguição, discriminação e violação dos direitos. A criação da data tem justamente o objetivo de combater preconceitos e estereótipos ainda existentes, reforçando a importância da conscientização.
3: A imigração japonesa no Brasil teve início em 1908, quando famílias chegaram ao país em busca de prosperidade nas lavouras de café em São Paulo e no Paraná. Atualmente, cerca de 2,5 milhões de japoneses e descendentes vivem no Brasil e compõem a maior população de origem japonesa fora do Japão. O projeto que cria o Dia Nacional da Retratação aos Imigrantes Japoneses está na Comissão de Direitos Humanos e precisa passar também pela Comissão de Constituição e Justiça antes de seguir para o Senado Federal. Da Rádio Câmara de Brasília, Luiz Cláudio Canuto.
1: Esporte.
2: Rodrigo Gambale, do Podemos de São Paulo, apresentou o projeto que cria o programa Atleta Nota 10 para ampliar o acesso de estudantes atletas da rede pública ao ensino superior privado. A proposta prevê bolsas de estudo em instituições que aderirem à iniciativa.
3: O texto de Rodrigo Gambale exige bom desempenho acadêmico, frequência escolar e participação em competições para a concessão e manutenção do benefício. A proposta também cria um selo de reconhecimento para as universidades que incentivarem o esporte.
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6: Eleições. Seminário na Câmara defende reserva de cadeiras para consolidar presença feminina na política brasileira. A repórter Noelle Nobre acompanhou o debate.
7: A Secretaria da Mulher da Câmara dos Deputados realizou um seminário para debater os 30 anos da Lei de Cotas de Gênero na política no Brasil, marco da primeira eleição com reserva de gênero em 1996. O consenso entre as participantes foi de que, embora a legislação atual de pelo menos 30% para candidaturas femininas tenha sido um avanço, o país precisa transitar para um modelo de reserva de cadeiras para garantir que as mulheres deixem de ser apenas convidadas nos espaços de poder. A deputada Isa Arruda, do MDB de Pernambuco, do Observatório Nacional da Mulher na Política, destacou que a legislação atual é apenas o começo.
8: As cotas foram os nossos primeiros passos, mas ela não pode ser o nosso teto, ela precisa ser o nosso piso para continuarmos avançando.
7: Reforçando a visão, a deputada Laura Carneiro, do PSD do Rio de Janeiro, uma das coordenadoras da bancada feminina na Câmara, defendeu que o Brasil siga exemplos como o do México, que adota a paridade como regra.
9: Não queremos estar na foto apenas, queremos estar na mesa de decisão.
7: Laura Carneiro lembrou que a dificuldade de captação de recursos e a ausência de reserva de assentos impedem que os 30% de candidaturas se convertam em 30% de eleitas. Hoje, as mulheres ocupam apenas 18% da Câmara. A deputada Érica Hilton, do PSOL de São Paulo, presidente da Comissão de Defesa dos Direitos da Mulher, classificou a atual política de cotas como insuficiente diante dos desafios. Ela denunciou o uso de mulheres como candidaturas laranja para desvio de recursos e criticou as anistias dadas a partidos que descumprem a lei.
10: Isso é um escárnio, isso é um deboche. O que eles estão dizendo é que não existe legislação que dará conta de tapar o buraco da exclusão.
7: A conclusão das palestrantes é que o fortalecimento da democracia brasileira depende de mecanismos que garantam não apenas o direito de disputar, mas o direito de exercer o poder com segurança e autonomia. Da Rádio Câmara de Brasília, Noelle Nobre.
6: Consumidor.
11: Felipe Francischini, do Podemos do Paraná, defende a uniformização da atuação dos PROCONs em todo o país. De acordo com o deputado, a ideia é determinar diretrizes nacionais para padronizar procedimentos e estabelecer prazos comuns de atendimento.
6: Felipe Francischini argumenta que a medida busca reduzir diferenças entre os órgãos de defesa do consumidor nos estados e municípios. O objetivo, segundo ele, é garantir mais previsibilidade, eficiência e tratamento igualitário para consumidores e fornecedores.
12: Desenvolvimento regional.
11: Comissão aprova projeto que altera a Política Nacional de Mobilidade Urbana.
6: A repórter Júlia Lopes nos conta quais as novas medidas propostas.
13: A Comissão de Desenvolvimento Urbano da Câmara dos Deputados aprovou um projeto de lei que altera a Política Nacional de Mobilidade Urbana. A proposta tem como objetivo incentivar os municípios a elaborarem seus planos de mobilidade. A Política Nacional, criada em 2012, estabelece diretrizes para o planejamento e a gestão do transporte nas cidades brasileiras. Pela lei, municípios com mais de 20 mil habitantes devem elaborar seus planos com prioridade para o transporte público e os meios não motorizados. Segundo o autor do projeto, deputado Rafael Brito, do MDB de Alagoas, apenas 20% das cidades que têm essa obrigação já concluiu o plano de mobilidade, apesar da exigência legal. A proposta prevê medidas como assistência financeira da União para a elaboração dos planos, possibilidade de contrapartida administrativa dos municípios e alinhamento com o Plano Nacional de Redução de Mortes e Lesões no Trânsito. O texto também determina que o repasse de recursos federais fique condicionado à análise dos planos pela Secretaria Nacional de Mobilidade Urbana e à verificação do cumprimento dos requisitos legais. Para o relator da proposta, deputado Hildo Rocha, do MDB do Maranhão, é fundamental a elaboração de planos de mobilidade para o funcionamento das cidades, mas que essa elaboração pode custar caro para muitos municípios.
14: Grande parte das cidades brasileiras que já deveriam ter seu plano municipal de mobilidade não tem. E isso ocasiona engarrafamento, a falta de um plano de mobilidade ocasiona muitos acidentes, muitos desastres, muitas mortes. E esse plano municipal ele não é barato. É um plano que custa uma certa quantia, em que muitas das vezes o município não tem, porque o município está endividado, o município tem dificuldade e não tem como fazer. O que nós estamos aqui é de que a União priorize o investimento, pagamento desses planos através de recursos federais e leva-se em consideração vários fatores.
13: Além disso, ele também ressaltou que os planos precisam ser atualizados com frequência. As cidades estão em constante mudança e, por isso, o planejamento também deve acompanhar essa evolução. Há casos de municípios grandes com planos de mobilidade defasados há mais de 30 anos. A proposta também autoriza o governo federal a credenciar profissionais e empresas para elaborar os planos de mobilidade urbana desde que cumpram as exigências previstas em lei. O projeto que altera a Política Nacional de Mobilidade Urbana, incluindo novas medidas para auxiliar em planos municipais de mobilidade, segue em análise na Comissão de Constituição e Justiça. Da Rádio Câmara de Brasília, Júlia Lopes.
12: Saúde.
11: Projeto de Luiz Erundina, do PSOL de São Paulo, institui o Dia Nacional de Conscientização sobre o vírus linfotrópico de células T humanas, o HTLV. A proposta prevê campanhas públicas para alertar a população sobre as formas de transmissão, prevenção e a importância do tratamento.
2: O texto de Luiz Erundina também incentiva o combate ao estigma social e a divulgação de centros de atendimento especializado no SUS. A deputada considera que a medida é urgente para enfrentar a desinformação sobre o vírus.
12: Direitos humanos.
11: Projeto que garante mais autonomia a pacientes em fase terminal avança na Câmara. Os detalhes com a repórter Sofia Peçanha.
15: A Comissão de Saúde da Câmara dos Deputados aprovou o projeto que estabelece os direitos de pessoas com doenças graves e em fase final de vida. O texto aprovado cria regras para garantir que esses pacientes possam escolher como querem ser tratados e evitar sofrimento desnecessário com apoio à família. A proposta garante que pacientes com doenças incuráveis e em estágio avançado, com expectativa de vida reduzida, tenham mais autonomia sobre o próprio tratamento. Entre os pontos previstos estão o direito à informação clara sobre a condição de saúde, a participação nas decisões médicas e a possibilidade de recusar procedimentos que apenas prolonguem o sofrimento. O projeto também reforça o acesso aos cuidados paliativos, com foco no alívio da dor, no conforto físico e emocional e no respeito à vontade do paciente, seja no hospital ou em casa. A relatora da proposta na Comissão de Saúde, a deputada Flávia Moraes, destacou que o objetivo é assegurar a dignidade e o princípio da autonomia da vontade.
16: Permite que as pessoas vivam o período final de suas vidas com conforto e autonomia, evitando obstinação terapêutica e promovendo cuidado integral em ambiente hospitalar ou domiciliar, conforme a vontade do paciente.
15: A medida também trata da segurança jurídica para médicos, pacientes e familiares na tomada de decisões delicadas no fim da vida, como a limitação de tratamentos desproporcionais e uso de sedação paliativa em caso de sofrimento intenso. Segundo a relatora, a proposta pode reduzir conflitos e trazer mais clareza nesses casos.
16: Contribuirá para garantir segurança jurídica aos pacientes, famílias e profissionais de saúde. Reduzirá conflitos éticos e emocionais no final da vida e fortalecerá uma cultura de cuidado centrada na pessoa e no respeito às suas escolhas.
15: O texto deixa claro que a prática da eutanásia, que é o ato de abreviar a vida de alguém para aliviar sofrimento, continua proibida no Brasil. A proposta permite que o paciente recuse tratamentos e garante o uso de cuidados paliativos, mas sem provocar a morte de forma intencional. O projeto que estabelece os direitos das pessoas em estágio de doença avançada será analisado a seguir pela Comissão de Finanças e Tributação. Da Rádio Câmara de Brasília, Sofia Peçanha.
17: Ciência e Tecnologia.
2: Mário Frias, do PL de São Paulo, propõe mudanças no Estatuto Digital da Criança e do Adolescente para proibir mecanismos de censura prévia e garantir a liberdade de expressão. O texto também estabelece que conteúdos considerados lícitos só poderão ser removidos por decisão judicial.
1: Para Mário Frias, o projeto preserva a proteção de crianças e adolescentes contra a exploração sexual e pornografia infantil. Ele diz que a proposta também mantém as regras de combate a crimes na internet e busca garantir mais segurança jurídica para usuários e plataformas digitais.
2: Termina agora o Jornal Câmara dos Deputados, produzido pela Rádio Câmara, com trabalhos técnicos de Wellington Teles e apresentação de Val Monteiro e Márcio Aquilissardi. Uma boa noite para você.
1: A Voz do Brasil volta amanhã. Boa noite.
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1: Horas e 3 minutos.
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5: As férias da criançada vão ficar ainda mais especiais em Varginha. O Museu Municipal e a Biblioteca Pública prepararam uma programação gratuita com muita diversão, cultura e incentivo à leitura para toda a família. A atração será na próxima quinta-feira, dia 30 de julho, às 14h30, com uma apresentação teatral da Associação Artística Viva Cultura, trazendo um espetáculo lúdico e cheio de encanto para o público. Além do teatro, as crianças vão contar com um espaço preparado para brincar e soltar a imaginação, com brinquedos, petecas, bambolês, desenhos para colorir, jogos e um cantinho especial de leitura. A participação é gratuita. O Museu Municipal e a Biblioteca Pública ficam na Praça Governador Benedito Valadares, 141, no centro, no casarão, abaixo da Igreja Matriz. Ronaldo Trombini, repórter Melodia.
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7: Agora, com muita satisfação, o nosso amigo radialista Neneco Barros.
8: É isso aí, galera, vamos que vamos. São 20h05 na capital do café.

0: temperatura 100 enquanto nós tem, não, mas nós tem 20.
1: Mulher de graça não precisa de pagar. Hoje eu vou pra lá.
2: Vai não!
1: Vou pra lá. Cair no bailão até o dia clarear.
2: Vai não! Ele não vai não!
0: Ô, criatura, eu vou sim depois das 23 horas, tá bom? Meu compromisso com meu povo é até as 23. Depois eu tô por minha conta.
1: Fico preparado, tem um monte de bailão. Vou com meu carro lotado. Hoje eu vou pra lá.
2: Vai não, ele não vai não.
0: Ô, bicho birrendo.
1: Não precisa.
0: Ô, criatura, hoje é terça-feira, dia 28 de julho de 2026. E ao som de Fernando e Fabiano, eu peço licença pra te fazer companhia. Eu quero estar com você na tua casa, no teu carro, no teu trabalho, no teu lazer, eu e você, você e
1: eu. É um pouco estressada, minha agenda anda cheia, vivo com a mulher.
0: É, chegando e mandando aquele abraço especial pra quem chega com o Neneco Barros. Através da página Rádio Melodia, através da página Neneco Barros, através do Face Rádio Melodia, através do Face,
1: não precisa.
0: Através do Estragão também, Estragão.
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2: vai não, ele não vai não.
0: Ei, criatura, nós tá até no Instagram, você acha que nós não vai?
1: Tem mulher.
0: Nós agora, nós tá acompanhando aí esse negócio aí de desenvolvimento. De tecnologia. É tecnologia. Eu mando um abraço pro meu amigo Pedrinho. Ô, Pedrinho, o homem da tecnologia.
2: Vai não! Ele não vai não!
0: Já falou que eu não vou, mas quem manda em mim sou eu! Abraço também pra quem chega com o Neneco Barros através do nosso aplicativo radios.com/melodia. Nós tá junto, misturado e organizado aqui no Sul de Minas para o Brasil e para o mundo. Não é Sul de Minas não, Neneco, é Sul de Minas. Fala com voz de locutor de FM, afinal de contas você está na Rádio Melodia com os mil para o Brasil. Eu fico louco!
1: Estou à toa, não consigo trabalhar. Quase um ano sem serviço, mas pra quê?
0: É, mas mandar aquele abração também pra quem chega comigo e sabe de onde, né? De onde é onde?
1: Tenho
0: é, quem tá coladinho comigo através do nosso Telezap! É, meu Telezap aqui é 35 código de área.
1: De pagar.
0: 36902743 35 é o corte de área, 36902743 é o nosso Telezap. Chacoalho pelo balango, beijo, casco, dedo no embigo do telefone. Grava seu alô, grava seu recado, manda pra mim, viu? É, manda o seu alô aí que nós vamos botar no ar. É, tá aí junto, firme e forte que nem prego na sopa. 35 é o código de área, 36902743. Prega o mug daí que o Neneco Barros tá pregando o mug de cá.
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2: Vai não, ele não vai não.
0: Ô, criatura, já falou que eu não vou, então não vou mais não. Pronto, fiquei birrento. Mas eu não vou deixar de atender a galera que tá comigo através do Telezap. Através do Telezap eu vou dar uma passadinha em três corações.
1: Vivo com a mulher.
0: Vamos mandar um abraço pro meu amigo Zé Braz. Boa noite, Zé. Prego Muque.
3: Alegre, veio acontecendo com a Caldense. Caldense. É, a Ipatinga
4: aqui. Alô, Neneco Barros. Do Zé Braz, aqui de Três Corações, da Vila Gessé.
0: Prego Muque, Zé.
4: Vou pedir uma bitomania pra você aí, tá bom? Bitomania.
0: Chacoalho pelo, hein,
4: vai lá. Você é o seguinte. Can't buy me love.
0: Nossa senhora, você nem fala isso, Zé.
4: Can't buy me love.
0: Goodbye me love. Beleza.
4: Something. E a outra é... She love you.
0: She love you.
4: She love you. Quanto é Bajuliá
0: de Minas, é?
4: E some, tem. Tá bom? Jesus, não muito falar obrigado. Isso não, uma boa noite e um bom programa pra você aí. Tchau, tchau.
0: Esse é meu amigo Zé Brai. Tá pedindo uns negócios que de enrolar a língua. Eu não sei falar essas coisas em inglês, não. Em inglês aqui é só com o professor Fred. E com meu parceiro, meu amigo, o rei da tarde da Rádio Melodia.
3: Alex,
0: meu amigo Fernandão, ele sabe falar essas coisas.
4: Alô, Neneco Barroso. Aí, ó. José Braz, aqui que
0: beleza, Zé, mas o Fernandão me deu umas aulas aqui, eu achei, viu, Zé? Beleza, obrigado, querido. Agora vou em Cambuquira falar com o Fabrício. Boa noite, Fabrício.
5: Abaixa a televisão, fazer um favor.
0: Isso, vamos falar com o Neneco Barro. Vamos lá, prega um buquê aí, Fabrício.
5: Boa noite, meu irmãozinho Neneco Barro. Tudo bem com você?
0: Boa noite, Fabrício. Melhor agora falando contigo.
5: Passou o dia trabalhando,
0: rapaz,
5: bem?
0: Pai, Deus, eu capinei mucado hoje, meu Fabrício. Sete arqueiros hoje, eu puxei na enxada.
5: Eu quero que você toque a música do Padre Zezinho.
0: Padre Zezinho? Qual dela?
5: Ofereço pra você, tá, pra Estelinha, pra Tia André, pro seu Benedito.
0: Obrigado, querido.
5: Diabo.
0: Ei, nosso amigo Quiabo tá sumido, marvado.
5: Adilson Sapinho.
0: Dir Sapinho, ele que é o artista do volante hoje. Ele tá trabalhando hoje, marvado hoje. O

0: Breno.
1: Balandino tá sumindo. Balandino, Dona boa noite
0: Rosa,
1: pra você, viu?
0: São Manuel.
1: Na roça, é o Manel lá em Três Corações.
0: Darcy Flutuoso.
1: Darcy na Cambuquira. Hoje o Darcy não apareceu
0: Osvaldo
1: por aqui, ué.
0: Osvaldo Jardim.
1: Osvaldo. Ô, Osvaldo Jardim, um abraço pra

0: Tiago Reis.
1: Tiagão Reis da rádio.
0: Pedro Abílio.
1: Pedrão Abílio, um abraço pra ele também, né? Vai não, hoje já falou que você não vai pra lugar nenhum, viu? Você vai ficar aqui na Rádio Melodia.
2: Dia

0: quem mais?
1: Prego, Mugue!
0: Maria Antônia!
1: Ô, Maria Antônia! Não é Maria Antônia, não, Nenê, é Antônia, Maria Antônia.
0: Vilma!
1: Isso, pra Vilma! Ô, dona Vilma, boa noite pra você que é atura!
2: Hoje eu vou pra lá!
0: Mas também pra dona Sebastiana que tá sumindo, hein, Nené?
1: Eu tô preocupado com a dona Sebastiana. Ô, Juninho, dá notícia da dona Sebastiana pra
0: Maria
1: nós.
0: Maria Henrique Caixa.
1: Maria Henrique.
0: Que tá sumindo também. Calma. Mas também um abraço pro Zoreba.
1: Ei, seu Mioca, tá tendo Zoreba, meu parceiro de rádio.
3: Charia.
1: Tá lá na Rádio Minas, né? Zoreba, eu quero conhecer o Zoreba, eu não conheço o Zoreba, você acredita num trem
0: Barretão.
1: Desse?
0: Barretão.
1: Barretão, meu parceirão de rádio aqui da Rádio Melodia, já tá no ar de novo, hein?
2: Ah, hoje eu vou pra lá, cair no bailão até o dia clarear.
0: Tia Thelma.
1: A tia Thelma, ô, dona tia Thelma.

0: pessoas especiais.
1: Então prega o Mug aí.
2: Dia clarear.
0: Piquetito.
1: Piquetito.
0: Vai também pro Hugo Sérgio.
1: Nosso amigo Hugo Sérgio, companheiro de rádio.
2: Anda cheio.
1: Ei, Hugão, prega o Mugue aí.
2: Vai chegando sexta-feira, eu já fico.
1: Ah, minha mulher é terça.
0: Mais uma pessoa.
1: É mesmo? Então prega o Mugue aí, vai lá.
0: Vai também pro o Padre Eduardo Catalco.
1: Padre Eduardo.
0: E pro meu pai João Leite, pra minha mãe Tessa China, pra Bento de Cambuquira.
2: Cai no bailão até o dia clarear.
0: Pega o book daí que eu pego o book de caca. E pro Cláudio Rezende.
1: Beleza, meu querido Fabrício. Um abraço pra você, pra toda Cambuquira. Agora eu vou no Estadão de São Paulo falar com Carlão. Boa noite, Carlão. Prego o Muque.
3: Ô, Neco Barro, boa noite, beleza?
1: Bom demais, Carlão.
3: E aí, como é que passou a... Como é que passou a terça-feira, beleza?
1: Graças a Deus, Carlão.
3: Passei bem também, tô cansado, mas tá bom. Trabalhando, tá bom, né?
1: Trabalhei bastante hoje.
3: É isso aí.
1: Foi sete artigos.
3: Agora tem usando uma música, ele pedir Coração Alado com Wagner. E com. Acho que o Gilberto Schumacher, né? Tá ruim, mas tá bom, né?
1: Tá ruim, mas tá bom, Gilberto Schumacher.
3: É, né? As duas músicas aí. Se puder tocar pra mim, eu agradeço, tá?
1: Com certeza, meu querido.
3: Especial pra você aí, lá pro...
1: Obrigado pelo carinho.
3: Fabrício Cambuquira. Mãe dele... O pai dele, João Leite. Mãe dele, Tacha China. A Dona Rosa com o seu Manuel. Falandino, Quiabo. Ronaldo, criador de Maritaca. O Cezinha Vitor, Santa Maria. Pro Gilberto Coca-Cola. Jorge Clodoaldo. Ontem mais da Volta Redonda, Paulão, Adilson Sapinho, Tiagão Oliveira. Todo mundo que tiver audiência aí, tá? Eu fiz umas músicas aí.
1: Tem uma programação
3: aí, um bom descanso quando você vai embora, né? E você prega um pouco daí que eu prego um pouco de cá.
1: Abraço, falou, né?
3: O Carlão Centenário, valeu, obrigado.
1: Eita!
2: Até o dia, claro.
1: Abraço pra você, queridão. Deus abençoe. Obrigado pelo carinho aí. Tamo junto, viu? Fala no Quiabo. Ele apareceu por aqui, meu amigo José Carlos. Meu parceiro José Carlos. Agora na participação aqui da Rádio Melodia FM 102.3. Nosso ouvinte José Carlos. Olha como é que fica chique o trem, rapaz.
2: Ai,
1: não. Ei, qualquer dia eu vou fazer um programa desse jeito. É, vou largar o caipirão de lá. Eu vou tentar incorporar aqui um menino da cidade, um menino de apartamento.
2: Hoje eu vou pra lá.
1: Abraço pra você, Guiabo. Prega o Muque aí.
4: Ô, Neneco Barros, boa noite, meu grande amigo. Como vai as coisas?
1: Bom,
4: espero
1: demais,
4: que tá indo tudo bem com você.
1: Graças a
4: Ô,
1: Deus.
4: Ô, meu amigo, eu vou pedir aqui... É, duas músicas pra você.
1: Prego,
4: gostaria que você tocasse aí pra nós o Velho Peão.
1: Velho Peão.
4: E também gostaria que você tocasse também aí é Estradinha de Terra.
1: Estradinha
4: Lourenço Lenoval. Se puder fazer esse grande favor pra nós. Eu vou oferecer essas duas músicas pra você também.
1: Obrigado.
4: Vou oferecer lá pro Peixinho.
1: Ah, o
4: Baladinho. Ô, Baladinho, um grande abraço pra você. Um abração do Quiabo, meu irmão. Fica com Deus aí. O Fabrício de Campanha, a Campanha não, de Cambuquira, e a sua família. Vai lá pro Ayrton Primo, Lorival e a sua esposa Sônia, lá da Pavicã, o Adelmo, o Carlão Paulista, a Dona Rosa e seu Manuel, o Sapini pra Marli, o Thiago de Oliveira, Zé da Égua, Cassiano, Gilberto Coca-Cola, o Osmar Menegus, o Paulinho do Burro, o Sargento Crodoaldo, o João Pedreiro, o Moisés, É, pra essa turmaiada tudo pro pingo.
1: Beleza.
4: Que Deus abençoe a cada um de vocês. Um grande abraço, Quiabo. Fica com Deus.
1: Abraço, Quiabo. É, o Gilbertinho Coca-Cola tá sumido também. Ô, Gilberto, cadê você? Ele é a esposa Mônica, né? Tá sumido os dois, rapaz. Deve ter ficado rico, agora não escuta mais rádio. Agora só mexe com pendrive. Ah, bicho marvado. Meu parceiro lá no Jardim Áurea, meu querido Jaime, ele é Silvânia coladinha comigo. Boa noite, Jaime.
5: Boa noite, Neneco Barro. Manda uma música pra nós aí, manda pro Silvio. Manda ela pro nosso amigo lá de Cambuquira, nosso amigo Fabrício, tá ok? Pro Fabrício. Manda pra Silvânia aqui no Jardim Áurea.
6: Eu não vou, não.
5: Manda pra todo mundo que tá ouvindo a programação aí na rádio, Melodia, você, pra tua família. Queria ouvir aquela música do Dinheiro Emprestado, tá ok? Depois eu queria ouvir outra música aí. Hoje é sexta-feira.
1: Alô, criador!
5: Vou tomar cerveja, tá ok, Neneco? Prega um muque daí que eu prego de cá. É contigo, Neneco. Vai.
1: Um abraço, Jaime.
5: Alô, Neneco.
1: Abraço.
5: Ô, Potevo, lá, manda lá pro nosso Zé Heleno, zelador da igreja também. Manda também pro Fabrício lá em Cambuquira. Manda também pra Dona Sebastiana, que ela tá sumida, hein? Manda lá pro Zé da Ego, manda lá pro Zé da Maritaca. E manda lá pra Posto de Caldo, pro policultor lá do Posto de Caldo e pra Marli, lá na beirada do Rio. Com três corações, velho, esposo dela, pra todo mundo lá, hein? Beleza. Ok, é o Jaime Silvano aqui no Jardim Aura, em Varginha. Se não for o rádio, se não for o licultor fazer o rádio, não tem jeito, hein? Você faz a programação, o povo que pede a música, hein? É isso aí, Nené. Prega o muro daí que eu prego de cá. Ô, Potê, manda lá pro Bigode também na rua, Rio de Janeiro. E a Maria que tá instalado no rádio lá, hein? E o Zé Heleno, zelador da igreja, Nossa Senhora do Carmo aqui, falou? Boa noite, né? Pega um pouco daí, né? Pega de cá. Ô, potente!
1: Abraço, meu querido Jaime. Abraço pra você, pra Silvânia. Na verdade, né? O locutor tá do outro lado aqui, mas quem faz a programação é vocês aí, do outro lado do rádio, viu? Eu sou funcionário de vocês, vou colocar as modas que vocês pedem. Se não tem vocês aí, Jaime, se não tem você, se não tem Silvânia, se não tem essa galera chegando com o Neneco Barros, não adianta ter o Neneco aqui, não é mesmo? Então, graças a Deus que você está do outro lado. Alô, Neneco, boa noite, amigo. Forte abraço pra você do amigo Sidney. Neneco, manda pra gente com o André Andrade, virou um breu. Se der, manda também com o trio Batidão, Sem Você na Minha Vida. Obrigado, Neneco. Deus abençoe você, sua família. Ótima noite pra você, pros ouvintes da Melodia. Que Deus proteja todos nós. Fica com Deus, meu amigo. Até amanhã, se Deus quiser. Prega o mugue daí, Nené, que eu tô pregando o mugue de cá. Tamo junto. Abraço, Sidney. Obrigado pelo carinho, meu querido. Manda um abraço pra Silvânia.
2: Vai chegando sexta-feira, eu já fico.
1: Alô, Neneco Barros. Boa noite. Boa noite, Cilindro Rinard. Não é Rinard, Neneco, é Rinald. Boa noite, meu amigo Cilindro Rinald. Aí, melhorou. Neneco, você é a alegria da noite. Manda pra nós duas músicas lindas de ouvir. Porta do Mundo com Peão Carreiro e Pardinho. Meu Cajuzinho com Peão Carreiro e Zé Paulo. Parabéns pela audiência. Ô, Celim, agradeço você pelo carinho. Agradeço você pela tua participação. Se não tem vocês aí, não adianta ter nós aqui não, criatura. Alô, Neneco Barro. Boa noite, boa noite pra você também, meu amigo Félix. Companheiro lá na Vigilância Patrimonial.
2: Ah, hoje eu vou pra lá.
1: A galera da segurança privada, boa noite pra vocês aí que estão nos ouvindo. O pessoal que tá trabalhando agora à noite, né? Abraço pra cada um de vocês. Boa noite. Como é que passou o final de semana? Foi lá na escola Sul Mineira, né? Meu parceiro de serviço tava lá, o Marques. Verdade, verdade, Félix. O Marques esteve por lá mesmo, né? Neneco Barro esteve lá batendo um papo com a galera, né? É, o pessoal falou, Neneco vai dar aula. Neneco não dá aula, Neneco bate um papo com a galera, né? O que, que é a experiência de vocês perto das informações, Neneco Barros? Então a gente junta tudo ali, bate um papo legal, bom demais da conta. Há 20 anos nós faz esse serviço aí, viu? Abraço! Hoje eu vou pra... Neneco, daqui 2 meses sou eu que vou estar lá. E eu gostaria de pedir uma música, Rancho Fundo. Obrigado, Deus abençoe você, sua família, ótima noite e abençoado resto de semana. Abraço, Félix, abençoado seja vocês, viu? Muito bem-vindo lá a nossa querida Sumineira, né? Lá na Escola Sumineira. Opa! Alô, Neneco Barros, boa noite, Marção. É o Marção, Márcio Luiz Almeida. Olha, rapaz, ó. Ah, o homem é birrento mesmo. Prega um mugue, Marção. Boa noite.
6: Ô, oh, Neneco Barros, boa noite. Fala comigo, abençoado. Fala, é o Márcio Sítio, Terapitia. Estamos ao vivo. E eu não acredito não, Charlene. Toca 2 modão pra nós aí, se puder. Qualquer uma do Chico Rei Paraná. E Tristeza do Jeca com Tonico e Taluco. Eu não acredito não, Charlene. Balanca o beijo daí que estamos balançando um beijo daqui. Eu não acredito não, Charlene. Pelo amor do pé do frango.
1: Bom demais, Marção. Um abraço pra você, queridão. É o dia clarear. Ô, meu parceiro Ezequias Nakata. Fazia tempo que ele participava comigo, né? Ezequias, que é o artista do comércio. Tá ali no alto do Sion ali. Pertinho ali do Pajeú. Vendo quanto eu passo lá pra lavar o pescoço por dentro. Ô, Zequinha, boa noite pra você, criatura. Prega o muque aí.
7: Boa noite, Neneco. Quanto tempo, não participo.
1: Pois é.
7: Mas tá bom, velho. Boa noite. Você continua essa veinha que fala não vai não, é incrível, né? Eu vi ela na televisão.
1: Ô, bicho,
7: eu acho que é montagem também, sei lá. Mas essa veinha é incrível, não vai não, é incrível.
1: Tá trabalhando com nós agora.
7: Tem muita coisa que a gente vai fazer, a gente lembra desse veinho, não vai não. E às vezes dá certo, se não ir é melhor ainda, né?
1: É hora que
7: Mas hoje eu gostaria de ouvir a música Degal da Estrada com Chico Rei Paraná. Obrigado, boa noite, você tá bem, você sumiu.
1: Correria,
7: tá bom, vamos lá, vamos seguir em frente, né?
1: Mas qual é que é a hora dessa?
7: O dia tá passando muito rápido.
1: Verdade.
7: A noite está passando muito rápido. Nós estamos indo, acompanhando.
1: Meu
7: Só
1: Jesus.
7: Que nós somos em velocidade maior, né?
1: Verdade,
7: o dia passa mais rápido, a gente passa mais rápido.
1: Mais rápido
7: dia.
1: Ainda, né?
7: Então vamos com Deus e vamos lá. Boa noite com Deus aí. Bom programa, não some não.
1: Abraço, meu querido Nakata. Com certeza, não vou sumir não, viu? A gente vai estar dando uma passada por aí, lavando o pescoço por dentro. Companheiro Nakata lá no alto do Sion, ali pertinho do Pajeú, pai.
2: Hoje eu vou pra lá.
1: Alô, Neneco, boa noite, Juanzinho.
2: Yeah.
1: Ô, Titanic.
2: Tô sozinho.
1: Mandar um abraço, meu parceiro Titanic.
2: Quase um ano.
1: É, depois vou explicar pra vocês porque que ele chama Titanic.
2: Se as mulheres me dão de tudo, até carro pra andar.
1: Eita, Neneco, boa noite, meu amigo. Pelo amor de Deus, você não inventa de traduzir as músicas que te pediu aí, não.
2: E é de graça, não precisa de pagar.
1: Ô, Dom Maria Vera. Hoje eu não vou traduzir aí o que o Zé Braz pediu. Não vou porque hoje eu tô birrento, eu não sei falar inglês. Tô prendendo, vou ficar bom nesse trem.
2: Tô estressada, minha agenda.
1: Boa noite, Derzão.
8: Boa noite, Neneco, tudo bem? Olha o Jair aqui. Fala comigo. Aqui, o Danfinho já tá lá e tá dando risada lá, não sei lá, com o pessoal teu aí. Essa é a música pra ela aí, acho que é Padre Marcelo, né? Não sei se foi o céu que subiu, se foi o céu que desceu, teu anjo perto de mim.
1: E ele mesmo.
8: Fala com ela aí, tá?
1: Dovinho, um abraço pra senhora aí, viu?
8: Fica com Deus. Manda aí pros nossos amigos aí. E pra você também.
1: Obrigado, Erzão.
8: Valeu,
1: abraço com Deus também. Oh, gente, eu divirto mais do que vocês aí, viu? Abraço da Ira, abraço da Finha, Valdete, Darzão, a galera toda aí. Deus abençoe cada um de vocês. Alô, Neneco, boa noite maravilhosa. Que Deus derrame muitas bênçãos sobre você, sobre sua família. Grande abraço pra você, bom descanso quando sair. A Iodete, a Érica, Dona Isabel, Sueli e a minha linda irmã. E meu cunhado Celso. Bom demais da conta. Alô, Neneco, fazendo aqui bifes aqui gordo pra turma jantar. Já fritei batata. A minha amiga Laine tá lá coladinha. É, tá lá pilotando fogão. Boa noite pra você, Laine. Boa noite pra você, pra toda a querida Eloy Mendes. Manda um pedaço desse bife pra nós aí, criatura. Jesus, apaga a luz. Meu amigo Sapim mandou um trem pra mim. Deixa eu ver o que, que é.
9: Brasil!
1: Criatura! Abraço, Sapim! Alô, Neneco, boa noite, aqui é o Márcio de Eloy Mendes. Neneco, gostaria de pedir uma música com Teodoro Sampaio. A Lua, vou oferecer pra você, pra sua família, pra minha esposa Edna, meu filho João Miguel, pro Fabrício de Cambuquira e todos que estão na escuta. Prega o Muguei, Neneco, é o Marção de Eloy Mendes. Marção, boa noite pra você, criatura.
2: Precisa de pagar.
1: Alô, Neneco, boa noite. A mão de Deus sustenta, nos traz e nos faz vencer. Uma excelente, abençoada noite pra você. Boa noite, minha amiga Vera Reis.
2: Ainda até um pouco estressada, minha agenda.
1: Neneco, manda um abraço pra minha irmã Luciene, o Vanderlei, lá no bairro de Fátima. Beleza, Vera. Neneco, você não tocou minha música ontem. Opa, Neneco esqueceu? Vera, será que eu esqueci de botar sua moda ontem? Você me desculpa, viu, criatura? Nós tá aí, negócio de ozanha aí. Alô, Neneco, é Lucelina do Rinaldo. Manda pra nós uma cadeira amiga. E onde está meus passos? Beleza, Celina, abraço pra você. Manda um abraço também pro meu amigo Marcos Madeira. Ele que é o secretário aí. Meu amigo Marcos Madeira mandou pra mim, Neneco, 60 anos, Zoológico Varginha. E ele recebe os alunos. Marcão! Abraço pra você. Ele faz a tardezinha também, rapaz. Essa semana teve lá uns violeiros bons, menino. Uns meninos bons cantando. O rock lá que aquele povo fala inglês, ele chama country, né? Mas tinha um conjunto bom lá, pai. Tinha até o Marcinho do Anjo, tava lá.
2: Hoje eu vou pra lá.
1: Ô, Neneco, sorte nas modas aí, criatura, 20 e 34.

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1: Hoje é sexta-feira!
2: Falou, alô.

isso aí, criatura! 20 horas 51, Fagner! Chegando agora, virou um breu, Andrei Andrade, prego Muki.

0: isso aí, galera, virou um breu. É, mandando aquele abração lá em Eloy Mendes, vamos que vamos. Ô, Nené, vou mandar pra você um convite. Opa, que coisa boa, vamos lá. Vou lá no convite que mandaram pra mim lá de Eloy Mendes. É, minha amiga Laine mandou aqui, ó. Festa de São Vicente de Paulo, bairro da Barra, Eloy Mendes, dia 2/8/2026. A missa começa às 8h30, após a missa, grandiosa festa! Oh, galera, não percam, leva sua família. Toda a renda será revertida em benefício dos assistidos pela Sociedade São Vicente de Paulo de Eloy Mendes, viu? E desde já, a comissão agradece a sua honrosa presença. Vai ter show ao vivo, vai ter bingo, Tomé!
1: Não acredito mais no bom e velho.
0: Ô, Neneco, pra falar bingo não, é show de prêmios, tá bom? É, vai ter show de prêmios. É, se der, o Neneco Bar vai dar uma passada por aí, viu? Vai ter um show de prêmio. Fala, bingo, a Polícia Federal pega nós. Ah, não pode. É, quanto gente melhor, né? Quanto mais gente melhor. Se der, eu vou passar por aí, viu, Laine? Ah, dá um abraço da sua amiga aí que mandou o convite. Se der, o Neneco Barros vai passar por aí. Vai dar uma proseada aí no microfone aí e fazer o show de prêmio. Eita!
1: Das minhas palavras.
0: Então tá aí, convite feito pra galera aí, dia 2, lá na querida Eloy Mendes, a partir das 8h30, grandiosa mista, e depois a festa, viu, gente? Pessoal aí vai estar revertendo aí a Sociedade São Vicente Paulo de Eloy Mendes. Então desde já a galera já tá agradecendo aí, nós tamo junto, misturado e organizado. Como que é Ilaene que nós tá pregando de cá?
1: E a fé?
0: Trio Batidão, prego o Muque Neneco.